0: Essa foi a Jadsa cantando Mal Nenhum, composição de Cazuza e Lobão. Antes teve a Anitta com sua versão de Bichos Escrotos do Titãs.
1: Exatamente, a Anitta regravou uma versão eletrônica, né, funk do clássico Bichos, da clássica Bichos Escrotos, né, de 1986, dos Titãs, produzida em parceria com o do Tropiquilas, especialmente para a trilha sonora do filme brasileiro Corrida dos Bichos, que acaba de ser lançado no Amazon Prime. A faixa rapidamente viralizou, né, lembrando que ela é de 86, lançada no famosaço Cabeça Dinossauro, né,
0: melhor
1: dos Titãs.
0: Melhor disco, na minha opinião, dos Titãs.
1: Enfim, eu fico entre ele, o Jesus Não Tem Dentes, no País dos Banguelas, hoje do Black Blond, eu gosto dos três muito, mas assim, o Cabeça é o que mais me marcou também. É aquele disco que veio, deu a primeira bordoada.
0: Porrada, né?
1: Exato.
0: Porrada, né?
1: Porrada nos caras que não fazem nada. Bom, a música, né? Ganhou um videozinho que tem ali, tem toda uma onda de memes, vídeos de baratas e ratos, né?
0: Ah, foi o meme que tomou conta das redes sociais no
1: Exatamente.
0: Dia seguinte.
1: Exatamente.
0: Porque assim, a Anitta, ela lançou a música, ela postou nas redes dela, o oficial, aí a galera caiu, assim, sem dó, matando. Ela falou, aí tirou. E aí fizeram o meme lá dos ratinhos das baratas dançando.
1: De sapatinhos, né?
0: Exatamente.
1: Ratos entrem nos sapatos dos cidadãos civilizados. No caso, os ratos estão com sapatinhos, né? No vídeo, na animação.
0: São
1: lá
0: ratos civilizados.
1: São ratos civilizados. Enfim, gerou um grande debate nacional, né? Parte do público mais jovem conheceu a canção por meio dessa versão da Anitta, sem saber que se tratava de um clássico do rock nacional dos anos 80. A receptividade por parte dos autores originais foi positiva. Paulo Miklos e Nando Reis elogiaram publicamente a releitura, destacando que a faixa preservou a ironia e o tom provocativo da obra original em uma estética renovada.
0: E você, Terence Machado, o que achou?
1: Pois é, eu achei que a batidão funk ali do Bicho dos Escrotos, né? Porque há muita gente incomoda de tirar desse lugar do rock, não, nem é isso, assim, né? Embora eu vá preferir eternamente a dos Titãs, a original, a gravação original. Mas eu achei o funk quase assim, a gente comentou isso na redação, né, Mari? Assim, é como se... Olha, cria um batidão de funk aí, o mais qualquer nota, né? O batidão no pastel, joga na gordura quente aí. E solta um funk aí pra Anitta pra virar fazer uma versão.
0: Pô, e foi o Tropiquilas, né? Que poderia ter sido um pouco mais...
1: Trabalhado, diferente.
0: Original, assim. Mas às vezes eles não quiseram também brincar demais, né? Com a música.
1: Exatamente. Eu, assim, aí eu fui parar, porque a gente segue, né? Jornalistas seguem jornalistas. E eu fui parar no grande Sérgio Martins, um dos críticos mais respeitados de música do país, já esteve à frente da Veja, escreveu a matéria pro Estadão, né, que gerou toda a polêmica, ele falando que foi aquela acabou com a música, né, que é uma versão e tal, e até na matéria falando como deve ser uma boa versão. E aí o pessoal caiu de pau, né, nas redes, no perfil dele. Eu não achei tão pavorosa assim a versão. Ele brincou que ele parece que a Anitta cantou com a mesma emoção como se a Alexa estivesse declamando uma lista de compras no supermercado, né? Eu não achei tanto, mas longe de achar muito boa assim também. O que me incomoda disso tudo é que, assim, primeiro que eu acho que muitos das novas gerações, a gente fala muito disso, né? Esse público parece cada vez muito carente, né? Você fala qualquer coisa do João, da Marina Sena, da Anitta, parece que perdoável, você tem que gostar de tudo que esses cantores da nova geração fazem, né? Principalmente esses que têm uma idolatria maior por parte dos fãs.
0: É o efeito Taylor Swift.
1: Tipo assim, tudo deles é maravilhoso, divino, não sei o quê. Cara, eu não acho assim, e é direito de qualquer pessoa não gostar, às vezes, de alguma música deles, ou não gostar de nada deles, né? Enfim, e desde que tenha argumentos, o Sérgio teve os deles, né? Teve os argumentos.
0: O que ele falou sobre o que é uma boa versão, então?
1: Eu não li a matéria, eu acabei não lendo a matéria.
0: Nós já conversamos sobre isso algumas vezes aqui. Se você vai regravar um clássico, você não precisa fazer igual ao original, porque não precisa, né? Já tem o lá.
1: Geralmente aí vai ficar pior mesmo. É. Né? Assim, clássico da Gal Costa na voz do qualquer, né?
0: Quase que ele falou Marina Sena.
1: Não. E aí é isso.
0: Mas então você tem que trazer alguma coisa sua ou apresentar uma roupagem diferente que pode ser amada ou odiada. Pelo menos a Anitta fez as duas coisas. Trouxe algo dela e uma roupagem totalmente diferente.
1: É isso, sim. Eu acho que ela caiu na verdade. Eu acho que ela gravou uma versão de Bichos Escrotos porque tá num lugar, muito lugar comum, assim, do que ela... Assim, ela já fez esse tipo de música sem precisar recorrer a Bichos Escrotos, muito melhor do que ficou a Bichos Escrotos. Assim,
0: é uma sensação meio ChatGPT mesmo, assim. Eu acho que...
1: Assim, eu fico, pra quê? Né? Não sei. Beleza.
0: Ah, bom, no caso aqui tivemos um porquê, né? Que foi pra trilha sonora desse filme, que outro, pra às quê,
1: vezes...
0: né?
1: Ah, não. E o lado bom disso, né? A gente fala do lado...
0: Das alterações.
1: Ser... É, que apresentar às vezes mesmo, né? Essa coisa de apresentar a música pra novas gerações. Muita gente que, de fato, aí não conhecia os Titãs, né? Então conheçam jovens, jovens, né? Procurem os Titãs.
0: Jovens que ouvem rádio domingo à noite.
1: Busquem os Titãs. Busquem os Titãs, Cabeça de Dinossauro, 1986, enfim. E ouçam a Anitta também, o álbum dela. É isso, eu acho que ela vem, né, de dois volumes legais, de um álbum que deu, tá dando o que falar, sim, inclusive, ainda. Aí vem com essa versão, eu acho que a versão ficou meio xoxa no meio
0: de tudo. Acho, né, que ela faz jus ao filme, sabe?
1: Ah, é que também é.
0: Que isso, é o, mano, filme. Essa versão, né, da Anitta, ela que embalou os trailers e o material de divulgação oficiais desse longa. Como é que é? Corrida dos Bichos.
1: É isso.
0: Que, e ela também tá no elenco, né? Ela interpreta lá uma personagem e tal. Eu não assisti o filme, nem vou assistir, porque, assim, tem coisa que é tão ruim que é boa, mas eu acho que não é o caso, tá? Esse filme aqui, dirigido pelo Fernando Meirelles, ele chamou atenção, assim, do ponto de vista estético, aquela ambição técnica, né, no cinema nacional, foi grandiosa, assim, a crítica destacou positivamente a construção visual daquele Rio de Janeiro, pós-apocalíptico, distópico, os efeitos visuais foram aclamados e tal, ok, isso daí, não acho que seja o mais difícil, digamos assim, não que não tenha seu lugar,
1: faltou,
0: né,
1: seu roteiro, né?
0: Exatamente. Não, o roteiro é, assim, sofrível. Entre vários problemas, o destaque maior, assim, que é pra falta de verossimilhança diegética, né? Que o que é verossimilhança diegética? Eu sou pós-graduada em cinema, vou abrir um parênteses aqui pra vocês.
1: Manda pra gente.
0: Quando a gente fala que tá dentro da diegese, que tá dentro daquela história ali. Por exemplo, o super-homem voa. Ah, mas o homem não voa. Então, né? Mas sim, por que é verossímil? Porque ele não é da Terra.
1: Ele é de outro lugar.
0: É de outro planeta. Então, você tem que... Tudo que você... Quando você imagina um universo de ficção científica, você tem que imaginar o que é aquilo, que outras coisas da história que tem que fazer sentido com aquilo. Se eles estão num Rio de Janeiro, onde não tem mais água, então como que eles... Por que não tem problema de água no filme? Entendeu? Uhum. As pessoas tomam água e estão limpinhas.
1: Sim.
0: Esse tipo de coisa que você vai... Eles vão abrindo tanto a trama que os não fecha, né? Os fios depois não se conectam. Então, e é isso, né? O futuro distópico, para ele funcionar, ele precisa estabelecer e respeitar as suas próprias leis.
1: Sim, sim.
0: E na questão do filme, eles falam assim que tem coisa sem pé nem cabeça na geopolítica da cidade, os mecanismos de vigilância, que tem hora que parece que funciona, tem hora que falha convenientemente para permitir o avanço do protagonista. Então, assim, não tem justificativa plausível. É a moda caralho, né, que eles digam. Ah, mas como é que vai fazer para essa protagonista entrar nessa cidade? Ah, bota lei.
1: Bota lei. Ela vem de paraquedas, ou simplesmente aparece do nada.
0: Mas
1: né?
0: Ela... Então, fora isso, o comentário social, ele fica raso, né? Que é essa premissa de usar uma competição como metáfora para a exploração da elite sobre a periferia, que dialoga com obras como Round Six, Jogos Vorazes. Mas o roteiro acaba que não aprofunda também nesse debate econômico ou político. Não tem aquela crítica, né, ao capitalismo predatório, e sim aquele maniqueísmo.
1: Rico vilão?
0: O vilão. Versus... E vilão caricato, rico versus pobre. Que é um maniqueísmo medíocre, né?
1: E a nota que você dá pro filme?
0: Dó.
1: Ah, então tá aí, de 0 a 5 a Mariana.
0: Isso que eu não vi, não vi, não gostei.
1: Ah, exatamente. Bom, a outra versão que ouvimos foi a da Jadsa, com sua interpretação de Mal Nenhum, né? Grande música que tem versões originais, digamos, porque os dois autores gravaram fizeram suas gravações dessa música, né? Os dois que dividem a autoria, o Cazuza e Lobão. E essa faixa veio parar nessa versão da Jadsa no álbum Replay Exagerado, lançado em junho de 2026. O disco faz parte do projeto audiovisual da série Replay, exibida no canal Bis e no Globoplay, e homenageia os 40 anos do primeiro disco solo do Cazuza, que é o Exagerado, lançado originalmente em 1985. Depois de revisitar clássicos como Acabou Chorar e do Novos Baianos e da Lama ao Cáustico, sai Nação Zumbi, a temporada de 2026 do projeto Replay celebra esse disco aí que marcou a estreia solo do Cazuza. A gente já tinha tocado outra faixa desse disco, que é o Desastre Mental, né, que originalmente é do Renato Ladeira, que é uma das que mais gosta e mais escondidas nesse disco Exagerado. Não foi uma música que que fez sucesso, né? Até porque o disco tem codinome Beija-Flor, Suas Mães São Felizes e tudo mais, mas a versão da Maria Beraldo ficou muito legal, né? Da que a gente mostrou de Desastre Mental. E hoje a gente escolheu essa faixa Mal Nenhum, também ganhou, justamente tirou a música do lugar dela, levou para outro lugar e ficou uma versão interessante, né? Tem gente que é aquela coisa, permitido gostar, não gostar. Eu gostei dessa versão e olha que eu sou um grande fã do Cazuza e torço o nariz fácil. Se não fácil. Vida fácil.
0: Extremamente fácil. Olha, você pode fazer canções boas e canções ruins falando de coisas fáceis, hein?
1: Também. Bom, e o disco, esse disco Replay Exagerado, tem aí, tem Ludmilla na faixa título, tem o Matheus fazendo rock, foi dele a versão de Medieval 2, temos Johnny Hooker, Cato, Getúlio Abelha, Raquel e Talim, enfim. Bom, vamos falar da recriação da Jadson pra Mão Nenhum, que destaca-se por desconstruir a base original, como eu disse anteriormente, enquanto a versão de 1985 trazia uma pegada calcada no blues rock, um blues balada, digamos assim, né, oitentista, com guitarra marcantes. A do Lobão é mais baladeira, inclusive. Das duas, do Cazuza e do Lobão, acho que eu sempre gostei, no fundo, mais da versão do Cazuza. E quem já fez uma versão zaça dessa música e seria difícil ela errar a mão, foi a Cássia Eller, né?
0: Também, não erra a mão em nada.
1: Era difícil ela errar. A Jadson transformou a faixa ao fundir ainda, né, com uma levada hip hop aí, em meio ao balanço, e a ancestralidade dos tambores do candomblé, mantendo a veia experimental e rítmica característica do seu trabalho. A versão da Jadson foi apontada pelo diretor do projeto, José Francisco Tapajós, como a faixa mais autoral do disco, tá vendo? Então, né, a gente pensou alinhado. A gente não tinha lido nada disso e foi fomos certeiros, Mari, né? Podemos nos gabar disso, né?
0: Estamos alinhados com o diretor do projeto.
1: Ele destacou que a arranjadora e cantora conseguiu imprimir sua identidade com tanta força que o público consegue entender a Jadson através do Cazuza.
0: É isso aí. Bom, vamos pra frente então,
1: vamos
0: com mais
1: frente,
0: música.
1: Que nosso tempo tá daquele jeito.
0: Então bora ouvir a novidade do Tágua Tágua, Fez a Minha Onda Bater.

0: assim.
1: Ouvimos por último Vazio, mais uma do álbum que a Jade Baraldo acaba de lançar. E antes teve Fez a Minha Onda Bater, Boa Nova do Tágua Tágua.
2: Pois é, Mari, nós demos uma rápida geral na bio dela aqui semanas atrás, quando tocamos a faixa Domingo, né? Presente, também seu novíssimo álbum. E hoje pensamos outra música desse trabalho, no caso a faixa Vazio, como você desanunciou aí, que também rendeu um belo clipe. E tanto para a música quanto para o clipe, ela contou com a participação especialíssima, o feat do Pedro Luiz, né? Importante frisar que eu sou do tempo e curto mais o termo participação especial, sem esses estranhos.
1: Oh my God.
2: Seja lá como for, vale dizer que essa parceria entre eles já rendeu outra gravação e clipe, no caso, para a música Faz um Carnaval Comigo, em 2019. Naquela época, a Jade é que participou do projeto Macro, que resultou em um show do Pedro Luiz, com a participação dela, entre outras.
1: Ainda sobre a Jade Baraldo, eu acho que vale dar mais uma repassada rapidinha na trajetória meteórica dela, né, até aqui. Lembrando que ela é natural de Santa Catarina e se mudou para o Rio de Janeiro aos 17 anos para fazer valer o sonho de ser cantora. Um ano depois, ela já era semifinalista daquele programa Caça Talentos The Voice Brasil. Ela acabou ultra conhecida a partir do hit Brasa, que viralizou, ficou 9 dias seguidos no topo da Viral Brasil no Spotify. E nas suas músicas, a Jade costuma cantar sobre empoderamento feminino, liberdade sexual, o que acabou conquistando mais um público formado principalmente por mulheres, né, de diferentes faixas etárias. Depois de 7 anos sem lançar um álbum de inéditas, agora ela está de volta com o recém-lançado Não Há Nada Mais Honesto Que Um Sonho.
2: Nada mais honesto que um sonho. Não custa sonhar.
1: Quem ela tem um sonho não dança.
2: Bete balanço. Ela saiu de Santa Catarina e foi conquistar os louros da fama no Rio de Janeiro, do Rio de Janeiro para o Brasil e o mundo. Bom, antes da Jade, como desanunciamos também, tivemos novidade do Tágua Tágua, projeto do cantor, compositor e produtor Felipe Puperi, né? A faixa Fez a Minha Onda Bater, que também é o clipe. A música é a primeira amostra do quarto álbum do Tágua Tágua, com lançamento previsto para o ano que vem, para ser o sucessor, no caso, de Raio, que já tocamos por aqui, que é o disco dele, por enquanto ainda é o disco mais recente. Em uma entrevista para Adame Coelho, na revista Nós, e aí eu tenho muito orgulho em dizer isso, né? Porque Adame faz parte da família Alto-Falante, iniciou sua trajetória no programa e, sendo assim, até continuamos trocando figurinhas sobre, né, de opiniões sobre discos, lançamentos, coisa e tal. E a Dami fez uma entrevista então com Tágua Tágua, onde o Felipe Puperi falou o seguinte sobre esse novo single: ele tem um swing que eu gosto, mas ao mesmo tempo não é só isso, parece ter algo novo ali misturado.
1: Falou.
2: Não é. É melhor eu ouvir a música. Ô, Felipe, a gente tá aguardando. Felipe, figuraça. A gente tá brincando.
1: Poxa,
2: aqui.
1: Mas aí a Dami, né, destacou essa aspas dele.
2: É o Dami.
1: Poxa,
2: Dami. Vamos olhar, tem que ver, mas às vezes artista é artista, né? Tá, falou ali, viajou na maionese e assim, a onda bateu, né?
1: É a onda do mar, né, gente? Obviamente.
2: É, a onda do mar.
1: Olha, depois de uma temporada em Madrid, Amsterdã e Lisboa, talvez ele tenha ficado muito tempo em Amsterdã.
2: Pode ter sido. Aí a onda bate pra valer, né?
1: Nossa!
2: Bom, é isso, Mari.
1: Dito tudo isso, então, vamos fazer aquela rapidíssima parada para o intervalo. Na sequência, tem mais música de primeira aqui na nossa playlist. Com destaque, né, para a coluna Alma de Músico, com Túlio Mourão, que já está entre nós.
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2: De volta com o segundo bloco da edição radiofônica do Alto-Falante aqui na Inconfidência FM. Como anunciado anteriormente, ele já está entre nós. Bem-vindo, Túlio Mourão.
4: Juro que tô mesmo aqui. Corpo e alma e tudo mais o que tiver aí.
2: Alma juro, já disse que juro. É isso. Hoje, assim, sem um tema, né, Túlio? Não escolhemos um tema.
1: O tema é ele.
2: O tema é o Túlio, músicas que ele gravou e foram poucas, né, Túlio?
1: Gravou e compôs.
2: Compôs e gravou, enfim, registrou com vários artistas da música popular brasileira em muitas vertentes, né? De Raul Seixas a Milton Nascimento, pra gente tentar só entender um pouquinho esse leque. Hoje a gente escolheu, o Túlio escolheu três músicas que a gente vai ouvir e falar um pouquinho. São três bem, quer dizer, elas têm um link, assim, né, estético de alguma maneira, né, Túlio, e tal, mas são de artistas bem, bem distintos, né, assim.
4: É, eu sou muito agradecido por essa diversidade, assim, que eu passei por ela, né? Recebi isso como um presente. Eu tinha dificuldade em dizer que vivenciei a fase mais maravilhosa da MPB. Hoje, com a idade, eu tenho mais facilidade em reconhecer e dizer isso.
2: Claro, fase de igual, como os anos 60 ali, a virada dos anos 60 para 70 da música, né, do repertório estadunidense, por exemplo, é uma era de ouro mesmo, não tem como, né, não olhar para aquele período e não falar isso.
4: Não, é ouro mesmo, que se façam outros, que venham outros, mas que é ouro, é ouro.
2: Que é ouro. Vale ouro!
1: Bom, vamos começar então com uma música que o Túlio participou da gravação do disco, né? Do Fagner. A música é do Fagner, composição de Fagner e Abel Silva. Estou falando de Asa Partida. Vamos ouvir, depois a gente comenta.

0: Então essa foi Asa Partida, Fagner e Abel Silva, lançada em 1976 no álbum auto-intitulado Raimundo Fagner, o quarto na carreira do músico, disco do qual o Túlio Mourão fez parte ali da gravação do disco da banda, pela gravadora que ele que nos apresentou, né, que a gente não sabia desse nome,
1: CBS,
0: Cearenses Bem-Sucedidas, né?
1: Não é esse o nome, viu?
0: Não é esse o nome.
1: Mas
0: original.
1: É um excelente apelido.
0: Afinal de contas, foi o Fagner que abriu o caminho, né, Túlio, na gravadora, na CBS, a partir de meados aí da década de 70, trazendo consigo e influenciando a chegada de outros nomes nordestinos, especialmente cearenses, né? O grupo contava ali com músicos já de artistas de grande projeção nacional, Belchior, Ednardo, Amelinha, além do letrista e arquiteto Fausto Nilo, enfim, né? Com muitas parcerias, compositores e intérpretes ligados à cena do estado.
2: O Fagner foi o artista que eu toquei logo depois que saí dos Mutantes. Assim, quando eu saí dos Mutantes, a gente já tinha acabado de construir uma caixa de som de 3 metros por 1 metro e meio por 1 metro por 1 metro. Uma coisa assim.
1: Sound system.
2: Uma caixa de graves que saiu quebrando teatros pelo Brasil inteiro. Teatros, escadarias, espelhos.
0: E a gente provocando perda auditiva em muita gente.
1: Tímpanos.
2: Muita gente. Aí eu precisava ver o que se passava dentro da música popular brasileira, da MPB, que nessa época eram assim, coisas inencontráveis uma com a outra, assim, um lapso enorme dividindo e essa coisa. E eu precisava...
1: Dividindo o quê? O rock da MPB?
2: O rock da MPB. Tá. Não se falava. O rock era muito underground.
1: Entendi.
2: Então, assim, eu fiquei... Como eu comecei falando dessa caixa de som, para falar da enorme parafernália que a gente usava para fazer os nossos sons. Eletrônicas, mesas de 24 canais, enfim, alto-falantes, tudo com marca, tudo JBL, não sei o quê.
1: Aí vem um banquinho, um violão.
2: Aí o Fagner vinha com só o violãozinho, suspirava e... Ah, milagre, o povo se encantava. Eu falei, meu Deus, que é isso? Assim,
0: é aquela hora que o baterista quer mudar pra gaita, né?
1: Mais fácil carregar, né?
0: Mais ou menos. Agora, assim, você falou isso do violãozinho do Fagner, ele vinha ali, só voz e violão, encantava muita gente. Agora, olhando aqui, Túlio, pra essa banda, né, que gravou o disco do Fagner, lembrando ali, ó, Luiz Alves no contrabaixo, Robertinho Silva na bateria, e você nos teclados, Liminha no baixo elétrico também, e Robertinho de Recife na guitarra, é pra deixar muita banda de rock com inveja, né?
2: Vamos combinar. É um time massa.
1: Acho que os grandes nomes da MPB geralmente tocam com bandas que seriam excelentes bandas de rock.
0: É com grandes guitarristas que dariam certo em qualquer banda de rock, ouvindo de banda de rock, como o Paulo Rafael, né? Já falamos do Alceu Valença, enfim.
2: Exato. Quer dizer que a turma da música popular brasileira, nada de fazer testes, assim, vamos em quem já sabe fazer.
1: Vai no certo.
2: Quem já provou vai no certíssimo, né?
0: Será que é assim que eles queriam, pretendiam acabar com o rock? Vamos
1: vamos roubar os músicos.
0: Teoria da conspiração.
2: Uma delas, porque o dinheirinho do rock and roll era suado demais. A gente enchia o caminhão de um piano acústico em cima de um caminhão, você imagina? A gente tinha que levar todo o PA da cena, não tinha, nossa, não loucura, tinha nada, né? Sonorizando. Era um dinheirinho suado. Agora você chega
0: no Cearense Bem-Sucedidos.
2: E é só chegar e tocar. E se emocionar e tudo. E também é se emocionar também, né?
1: Você tava contando, foi na gravação desse disco que chegou o Milton?
2: Foi. O Milton visitou essa gravação.
1: E você nem o conhecia ainda?
2: Não. Nem conhecia. Quer dizer, não tinha nenhuma proximidade com ele. A gente tava no estúdio gravando, chegou o Milton, aí o Fagner foi atendê-lo, né? Assim, foi recebê-lo.
0: Fazer a reverência.
2: As salamaleques, foi Foi fazer os tratos, assim, foi recebê-lo e visitar ele, levar ele para visitar o estúdio. E a gente ficou quieto no estúdio. A hora que depois que o Milton saiu, o Fagner voltou pro estúdio. Nessa época ele não dividiu o Milton com a gente, não.
1: Olha.
2: Ele foi sovina aí nessa casa. Mas aí ele chegou para nós, chegou para mim e falou assim: vocês mineiros são uma corja mesmo, são uma máfia. Eu falei: como assim? O que acontece? Aí ele contou: ai, eu mostrei as faixas que a gente já gravou aqui pro Milton e tal. Ele olhou. E aí eu perguntei: e aí, Milton, o que você achou? O que você tá achando? Ele falou assim: tinha que tá bom, né? Tem mineiro tocando.
1: Quem era o mineiro? Túlio Mourão.
0: É o melhor elogio, né? De um jeito mais classudo impossível, né?
2: Ué, não dá pra reclamar, não, desse episódio.
1: Bom, aqui temos um excelente gancho pra próxima música que nós vamos ouvir, que foi gravada pelo Tadeu Franco, mas é uma composição de quem, Túlio? Sua?
2: Com o meu querido Bituca. Ah,
1: já mal sabia o Fagner, né?
0: Já que... Olha, vamos então, a faixa título do álbum, né?
1: Sim, o álbum Cativante, lançado em 1984, né?
0: Três, na verdade. Foi três.
1: Foi
0: mesmo.
1: Três?
0: Foi três.
1: Então,
0: originalmente
1: tá.
0: Em 1983.
1: Então vamos ouvir Cativante, faixa título do disco de Tadeu Franco, de 1983.

0: Este foi Tadeu Franco com Cativante, música de Túlio Mourão e Milton Nascimento.
1: Música que diz tudo pelo título, né? Uma música cativante.
0: Nos cativou.
1: Né? Literalmente, né, Túlio? E é legal, assim, porque também tem esse acento, já tem toda uma coisa, aquele DNA, vamos dizer assim, de Clube da Esquina, mas também o do rock, né? Porque o Clube da Esquina, afinal de contas, é rock, tinha toda a influência de Beatles, entre outras coisas. E tá aí a assinatura também, né? Uma faixa que carrega isso também, um pouco do progressivo, né? Daquela aura, digamos, do rock progressivo, né?
2: É, tem essa coisa da jovialidade e tal. Esse disco, essa gravação, ela estava acontecendo o seguinte: a gente estava produzindo simultaneamente os discos do Celso Adolfo e do Tadeu Franco. E eu estava na direção musical desses dois discos, correndo daqui para cá e tal. Então, assim, foi uma coisa marcante. Foi o primeiro disco do Celso Adolfo, foi o primeiro disco do Tadeu Franco. Então, assim, o Tadeu Franco, nesse caso, se mostrando, assim, ele tem uma voz linda e tal, e mostrando as possibilidades, né? E essa música é um dos lados dele, assim, que ele ataca, né?
0: E você foi o arranjador desse disco também e tocou o seu piano.
1: Piano Yamaha e Oberheim, né?
2: Piano Yamaha. O piano Yamaha era um must na época. Assim, todo mundo queria um piano, um som de piano Yamaha. Era um som da época. Assim, era um. É uma coisa que passou, foi passageiro, mas nessa época aí todo mundo queria. Eu alugava o meu para Philips para gravar o disco da Gaudi, não sei mais quem, tudo. Era um frisson.
1: Yamaha, que uma vez eu tentando comprar um pedal duplo de bateria da Yamaha lá numa loja em Nova York, famosa, agora me fugiu o nome
2: Menes.
1: Dela. Menes. Exato, obrigado, Túlio. Na Menes, na famosíssima Menes. Pediu o vendedor, não entendi. Eu falava, fiz a
0: construção da.
1: Eu falava Yamaha, ele Yamaha. Aí eu mostrei, finalmente eu achei um teclado, provavelmente, né?
0: Isso aqui, né?
1: Aí ele, Yamaha.
0: Nossa, que diferença, mas ele
1: soube. E aí eu consegui comprar meu pedal duplo. Parênteses.
0: Lembrei de uma piadinha muito infame. Sabe por que os japoneses não têm as suas motos roubadas?
1: Porque é Yamaha.
0: Porque eles param em Yamaha. Nossa!
1: Vamos lá.
2: Mas já que você falou na Menes, lá tem cubículos assim, fechados pro, pro, pro, pro,
1: pra você.

0: experimentar
1: o gerente de guitarra vender a sua guitarra e sem fazer muito barulho na loja, né? Então são quartinhos ali. Um deles me chamou muita atenção, assim, que tinha um quadrinho na parede dizendo assim: No Stairway to Heaven, please.
0: Isso foi parar no filme Wayne's World, né? Isso foi parar oficialmente no filme Wayne's World, tempos mais tarde, muito tempo mais tarde, né? Muito legal isso, era proibido tocar Stairway to Heaven.
1: O gerente das guitarras não aguentava mais.
0: Depois acho que acrescentaram Smoke do Hora, enfim, outras, né, no repertório. Todo iniciante em guitarra.
1: Foi um set.
0: Enfim, vamos adiante.
2: Vamos. Depois dessa, nós vamos agora com A Dança da Lua, na voz de Eugênia Melo e Castro, com participação do Ney Matogrosso.

0: Ouvimos aí Dança da Lua, na voz de Eugênia Mello e Castro e Ney Mato Grosso. Túlio, por que que você escolheu essa música para nosso repertório de hoje?
1: Porque a Geninha, né, quando a minha amiga querida, eu falo nela com muito carinho, lembro dela com muito carinho. Ela foi foi uma embaixatriz assim, de Portugal. Ela melhorou as nossas relações. Ela foi amiga, conseguiu ser amiga de todo mundo, Chicos, Caetanos, enfim. E de uma maneira espontânea tal, ela uniu, fez a ponte. Ela teve uma época que ela apresentava um programa de televisão em Lisboa, misturando conteúdos Brasil e Portugal. Uhum. Ela foi realmente um papel lindo isso.
0: E essa música está no disco Águas de Todo Ano, de 1983, que foi gravado aqui no Brasil, né?
1: Foi no Brasil. E é a música de maior sucesso, é a música mais popular da carreira dela.
0: E assim, quem são os compositores, Túlio?
1: A música é minha com o meu querido Ronaldo Bastos.
2: Apenas, né? E olha, de novo, atenção para o time que gravou aí, ó. Paulinho Braga na bateria, Ricardo Silveira na guitarra, Mauro Senise na flauta, Wagner Tiso no piano, tocando uma composição do Túlio. Uau, né? Luiz Alves no baixo, mesmo Luiz Alves que gravou lá o Asa Partida do
1: Luiz
2: Fagner.
1: Luiz Alves tá em todas.
2: Tá em todas. E Rubem Ohana de Miranda, ou Ohana, simplesmente jogou no pandeiro, né? O arranjador, foi engraçado isso, né, Túlio? Que não é tão comum, né? Geralmente quem compõe, no caso, um tecladista ou pianista, costuma ser o arranjador. Aqui não, né? Você compôs em parceria com o Ronaldo Bastos e o Wagner Tiso foi o arranjador, né?
1: É, porque o Wagner tava fazendo o arranjo do disco inteiro, então... E eu tava feliz demais de ter essa música.
0: Então você não fez questão nem de tocar o piano?
1: Não, né? não. E me agradava, quero ver esse resultado aí com Geninha, com Ney Mato Grosso e tal. E a música entrou na novela, foi um sucesso e tal. Eu já tava feliz demais.
2: Assim. E no mesmo ano, aí dessas coincidências, além do baixo elétrico do Luiz Alves, que já tinha gravado lá em 76, a partida do Fagner com o Túlio, né, na mesma banda, o álbum do mesmo ano, do Cativante, do Tadeu Franco, né? Então, assim, desses cruzamentos, né, Túlio? Que período, hein?
1: Pois é, que festão, hein? De festão de música boa, hein? Saudades.
2: Bacana. Ah, e o time, eu só não falei do time, senão fica aparecendo. Pô, logo os mineiros, né? Tem uma mineirada aqui. O Juarez Moreira meio que iniciando sua carreira, né? No disco lá do Tadeu Franco, né?
1: Eu lembro, o Juarez tava nervosíssimo. E eu ajudei a tranquilizá-lo. Ele sabe disso, ele é muito grato por isso, assim. Era uma gravação profissional, assim, das mais importantes no começo da carreira dele, assim, por isso que ele estava nervoso. Então.
2: E além do meu ídolo na bateria aqui de Minas, o Esdra Ferreira.
1: Neném.
2: Putz, é um dos bateristas mais incríveis. E é isso, o Washington já fez aquele sinal ali, ó, que a gente já está com o tempo contado, né?
0: Nosso...
2: Túlio, brigadíssimo por mais essa alma de músico, mais uma coluna.
0: Mais essa aula de música.
2: Essa aula de música com, né, alma de músico e voltamos a qualquer momento, né? Daqui a 15 dias.
1: A alma de músico, ela só se revela quando tem pessoas que gostam de boa música. Então, por isso, agradeço a vocês, esse time aqui, da pessoa pesadíssimo, queridíssimo.
0: Muito obrigada. Bom, dito tudo isso, muito obrigada a todos envolvidos, né, na produção desse programa, nos trabalhos técnicos Washington Bittencourt, no estágio Bernardo Alves, e aqui nós, como sempre,
2: Mariana Lima e Terence Machado. Vamos até o próximo domingo, pessoal. Grande abraço.
0: Boa noite.
1: Boa noite.
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1: Prezados ouvintes, o programa de hoje será dedicado aos instrumentos de sopro. Começamos com um sexteto para flauta, oboé, clarineta, trompa, fagote e piano, de Francisco Mignone. Falecido em São Paulo em 1986, aos 88 anos, Mignone compôs até os seus últimos anos. Embora seja considerado um dos autores mais importantes do nacionalismo brasileiro, a obra de Mignone transcende o movimento. Na fase final de sua carreira, passou a explorar técnicas composicionais mais ecléticas. O sexteto para sopros e piano, que ouviremos a seguir, foi composto em 1970.

Prezados ouvintes, Radamés Inátaly nasceu em 1906 no Rio Grande do Sul. Trabalhou muitos anos como arranjador para orquestras de rádio e em muitas obras demonstra sua intimidade com esse tipo de música. Morreu em 1988, respeitado entre os músicos eruditos e muito querido também pelos compositores populares. Soube manter um marco divisor entre os aspectos populares e eruditos de sua produção, mesmo deixando que eles se influenciassem respectivamente. Sua obra é muito vasta, só os concertos para diversos instrumentos solistas são, ao todo, 26. Ouviremos a seguir sua sonatina para instrumentos de sopro e piano, composta em 1970. Os três movimentos denominam-se Allegro Moderato, Saudoso e Ritmado.

Prezados ouvintes, ouviremos a seguir uma fantasia concertante para clarineta, fagote e piano, de Villa-Lobos. Esse ano, lembramos os 50 anos de sua morte, desse que é certamente o compositor brasileiro e americano de maior projeção internacional. A fantasia será apresentada pelo clarinetista Cristiano Alves, pela fagotista Elione Medeiros e pela pianista Tamara Ujakova. Divide-se em três movimentos: Allegro non troppo, lento e Allegro impetuoso.

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5: Prezados ouvintes, iniciando a segunda parte do recital de hoje, ouviremos uma importante obra do compositor Guerra Peixe, que na década de 80 lecionou composição e orquestração na Escola de Música da UFMG, em Belo Horizonte. Minas está presente em algumas de suas canções, com poesias de Carlos Drummond, e na peça Museu da Inconfidência, de 1972, que retrata as impressões do compositor durante uma visita a Ouro Preto. Não se trata de uma obra descritiva, apesar dos títulos evocarem objetos e lugares que testemunharam parte da nossa história. A peça divide-se em 4 partes. A primeira é denominada A Entrada.

O pai de Guerra Peixe era português, veterinário prático e músico amador. Foi o primeiro professor do filho que, aos 5 anos de idade, começou a estudar bandolim. Aos 11 anos, o futuro compositor começou seus estudos de violino e, ainda criança, já participava de conjuntos típicos. Aos 20 anos, Guerra Peixe mudou-se para o Rio de Janeiro, onde estudou violino com Paulina D'Ambrosio e composição com Nilton Pádua. O violino e a música dos conjuntos populares deixaram marcas em sua obra, orientando-a para a música de câmara e para a pesquisa do folclore. A segunda peça do Museu da Inconfidência chama-se Cadeira de Arroar.

Em 1944, aos 40 anos, há uma mudança de rumo na carreira de Guerra Peixe. Por 2 anos e meio, frequenta as aulas de Korreuter, adota o dodecafonismo e integra-se ao grupo Música Viva. Mas continuava, entretanto, fortemente ligado à música popular, como instrumentista e arranjador de orquestras de rádio. Em 1949, transfere-se para o Recife, buscando um contato mais direto com o folclore nordestino. Admirável orquestrador, Guerra Peixe atingiu uma rara segurança na técnica da orquestração, fruto de um estudo persistente e de seu trabalho diário nas rádios. Um exemplo do seu domínio do gênero sinfônico encontra-se em obras já obrigatórias no nosso repertório, como Tributo a Portinari, a Sinfonia Brasília e a Retirada da Laguna. A última peça do ciclo que estamos ouvindo sobre o Museu da Inconfidência é Restos de um Reinado Negro,

Prezados ouvintes, terminando o recital de hoje, ouviremos uma peça de Francisco Mignone, composta em 1945. É um concertino para fagote e orquestra. Esse pequeno concerto divide-se em duas partes. A primeira é uma modinha seresteira e a segunda um chorinho bem carioca. A obra foi apresentada pelo fagotista Noel Devaux, para quem foi dedicada, com a orquestra regida pelo compositor, como ouviremos a seguir.

0: Prezados ouvintes, terminando o recital de hoje, gostaríamos de agradecer as sugestões que nos têm sido enviadas. Continue nos escrevendo para inconfidencia@inconfidencia.com.br. Um abraço, obrigado e até a próxima semana.
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4: Boa noite, eu sou Emerson Rodrigues. É muito bom ter você aqui na Rádio Inconfidência de Belo Horizonte, FM 100,9, para ouvir hoje, nas vozes de artistas brasileiros, músicas de Queen, Frank Sinatra, Beatles, Jackson 5, Bob Dylan e outros. A programação musical é de Wilson De Luca. E para começar, Cidade Negra interpretando Led Zeppelin.

0: Inconfidência, FM 100,9. Caetano Veloso, Diana. Dan Torres, Lay, Lady Lay. Dani Carlos, Thorn. E Cidade Negra, Dire Maker.
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0: Agora na 100,9, uma releitura do clássico Hotel California.

0: Sem Fronteiras trouxe Pato Fu, My Girl. Edmond Costa, Got To Be There. Emerson Nogueira, Ordinary World. E Alex Cohen, Hotel California.
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0: Emerson Rodrigues com você aqui na 100,9. E o Sem Fronteiras traz Rita Lee cantando Beatle.

0: Karen Souza, Do You Really Want to Hurt Me? Mariana Leporati, Linger. Manitou, Bizarre Love Triangle. E Rita Lee, She Loves You.
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0: Agora, Frank Sinatra, a moda skunk.

0: Paulo Ricardo, Crazy Little Thing Called Love. Ney Lisboa, I Shot the Sheriff. Lívia Mendes, Like a Virgin. E Skank, Let Me Try Again. E assim fechamos o Sem Fronteiras, que teve programação musical de Wilson De Luca, edição de Nilda Mendes e apresentação de Emerson Rodrigues. Obrigado e ótima semana para você.
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1: 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Seja bem-vindo, seja bem-vinda, já está no ar a edição de hoje do programa Memória Nacional. Eu sou Valesca Falso e agradeço a sua audiência. Te acompanho até às 5 da madrugada aqui no Memória Nacional, programa que vai ao ar todos os dias da semana, de segunda a segunda, trazendo para você clássicos da música popular brasileira contemporânea, aqui pela rede Inconfidência de Rádio, AM 880, FM 100,9. Eu sou Valesca Falso e a programação é da Lúcia Carneiro, trabalhos técnicos de Agnaldo Silva e Washington Bittencourt, na mesa de som, Zé Carlos Figueiredo. Então, bem-vindo, bem-vinda à nossa seleção musical de hoje. A nossa madrugada abre com o grupo Secos e Molhados, Rosa de Hiroshima.

0: Marisa Monte e Arnaldo Antunes, Grão de Amor, de Marisa Monte e Arnaldo Antunes. Djavan, Nem um Dia. Dani Carlos, Coisas que Eu Sei, de Dudu Falcão. Secos e Molhados, Rosa de Hiroshima. A música do Gerson Conrad e do Vinícius de Moraes.
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0: Seguimos com Joyce, O Negócio é a

0: Edu Lobo, dele do Capinã Ponteio, Danilo Caymmi, Vatapá, de Dorival Caymmi, Chico Buarque, Morro Dois Irmãos, Joyce cantou O Negócio é Amar, de Carlos Lira e Dolores Duran.
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0: Obrigada pela sua audiência. Vamos de Gal Costa agora cantando Folhetim.

0: Gonzaguinha, Mamão com Mel, João Bosco, Sinceridade, parceria dele do Pérez, Gilberto Gil, Aqui e Agora. Gal Costa cantou Folhetim, música do Chico Buarque.
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0: Mais uma sequência para você, chegando Tim Maia com Leva.

0: Marcelo, Vai Mais Coração, dele do Jim Capaldi, Zizi Posse, Noite, de Nico Rezende e Jorge Salomão. Roupa Nova, seguindo no Trem Azul. Teve também o Tim Maia com Leva, de Sullivan e Massadas.
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0: Meia-noite 59.
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0: Obrigada pela sua companhia. Você está ouvindo Memória Nacional, programa que toca para você clássicos da música popular brasileira contemporânea, sempre de meia-noite às 5 da madrugada, aqui no AM 880 e no FM 100,9 em Belo Horizonte. Chegando Maria Bethânia com música do Alceu Valença.

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1: Zé Ramalho, Mistérios da Meia-Noite. Zé Geraldo cantou Cidadão, de Lúcio Barbosa, Belchior, Conheço o Meu Lugar. Maria Bethânia cantou Na Primeira Manhã, música do Alceu Valença.
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1: E agora vamos de Fagner com Amor Escondido.

0: Alceu Valença, o shot das meninas, de Zé Dantas e Luiz Gonzaga. Dominguinhos, quem me levará sou eu. A música é dele, do Manduca. Elba Ramalho, Bate Coração, de Cesseu. Fagner, Amor Escondido, parceria dele, do Fausto Nilo.
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0: 1:28.
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0: E agora tem o mineiro Lô Borges com o Trem Azul.

0: Flávio Venturini no Trem do Amor, dele do Ronaldo Bastos, Simone, Ludo Real, de Vinícius Cantuari e Chico Buarque, Milton Nascimento, Teia de Renda, dele e do Túlio Mourão, Loborges, O Trem Azul, parceria dele com Ronaldo Bastos.
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0: E mais um mineiro aqui na nossa programação, agora é Vander Lee com Românticos.

0: Jane Duboc, Sonhos de Lincoln Olivetti, Robson Jorge, Mauro Mota. Ivan Lins, Vitoriosa, dele do Vitor Martins, Joana, Cicatrizes. Vanderly cantou Românticos.
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0: Uma ótima madrugada, você está acompanhando aqui pela rede Inconfidência de Rádio, o programa Memória Nacional. A gente está aqui todas as madrugadas de meia-noite às cinco, tocando para você clássicos da música popular brasileira contemporânea. Oswaldo Montenegro com Lua e Flor.

0: Rubens, Cinderela, Prende-se, Não Diga Nada, Sandra de Sá, Solidão, de Chico Roque e Carlos Cola, Oswaldo Montenegro, Lua e Flor.
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0: Uma ótima madrugada, vamos de Paula Lima com É Isso Aí.

0: Seu Jorge, Carolina, Jorge Benjor, Fio Maravilha, Paula Lima, é isso aí, de Sidney Miller.
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0: Uma ótima madrugada, vamos ouvir o Léo Jaime com Esse Brilho em Teu Olhar.

0: Legião Urbana, se fiquei esperando o meu amor passar. Marina Lima, o lado quente do ser. De Marina Lima e Antônio Cícero. Léo Jaime, esse brilho em teu olhar. Música do Lulu Santos.
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0: A próxima sequência abre com Caetano Veloso, Oração ao Tempo.

0: Isabella Taviani, Presente e Passado, Tunais, Certas Canções, dele do Milton Nascimento. Beto Guedes, Contos da Lua Vaga, dele do Márcio Borges. Caetano Veloso, Oração ao Tempo.
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0: Muito obrigada pela sua audiência. Vamos juntos até às 5 da madrugada, chegando Martinho da Vila com Mulheres.
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0: Zeca Pagodinho, Verdade, de Nelson Rufino e Carlinhos Santana. Alcione, Garoto Maroto. E teve também Fundo de Quintal, com o show Tem Que Continuar, de Arlindo Cruz, Sombrinha e Luiz Carlos da Vila. E o Martinho da Vila cantou Mulheres, de Toninho Gerais.
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0: Na sequência, vamos ouvir Dom Beto pensando nela.

0: Ed Mota, dele, da Rita Lee, Fora da Lei, Carlos Bolão, Sem Querer, dele, Aires Vinagre e Roberto Rafael. Fernanda Abreu, Baile da Pesada, essa música ela fez com Rodrigo Maranhão. E a primeira foi o Dom Beto com Pensando Nela.
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0: Quem chega agora é Raul Seixas com O Dia em que a Terra Parou.

0: Titãs, Os Cegos do Castelo, de Nando Reis. Lobão, Noite e Dia, dele do Júlio Barroso. Raul Seixas, O Dia em que a Terra Parou, música dele do Cláudio Roberto.
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0: Mais uma sequência aqui para você, começando com O Kid Abelha, Grande Hotel.

0: Vinícius Cantuária cantou Só Você. Cazuza, O Nosso Amor A Gente Inventa, essa música ele fez com Rogério Meanda e João Rebouças. Ouvimos ainda Lulu Santos com Tempos Modernos e o grupo Kid Abelha, Grande Hotel, música da Paula Toller, Jorge Israel e Luiz Farias.
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0: E agora vamos ouvir a Rita Lee com Pirata Cigano.

0: Erasmo Carlos pega na mentira de Roberto e Erasmo Carlos. Hit pelo telefone dele do Bernardo Vilhena. Guilherme Arantes, o melhor vai começar. Rita Lee cantou Pirata Cigano, mais uma parceria dela com Roberto.
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0: Ouça agora Paralamas do Sucesso, Me Liga.

0: Zélia Duncan, dela e do Christian, por hoje é só. Jota Quest, O Vento, de Márcio Buzelin. Para Lamas do Sucesso, Me Liga, do Herbert Viana.
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2: 4h21.
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2: E agora temos Tino Gomes com Sideral.

0: Celso Adolfo, Coração Brasileiro. Saulo Laranjeira, Arrumação, de Lomar. Boca Livre, Toada, de Zé Renato, Juca Filho e Cláudio Nutti. A primeira foi o Tino Gomes cantando Sideral, música que ele fez com Jorginho Júnior.
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0: A última sequência de hoje abre com a Diana Pequeno.

Nara Leão e Sidney Miller, A Estrada e o Violeiro, a música do Sidney Miller. Almir Sater, Trem do Pantanal, de Paulo Simões e Geraldo Roca. Rolando Bondrim, Vide Vida Marvada. E a Diana Pequeno cantou Sinal de Amor e De Perigo, de Capenga e Patinhas. Memória Nacional de hoje termina aqui. A programação é da Lúcia Carneiro, trabalhos técnicos do Agnaldo Silva e Washington Bittencourt. Na mesa de som, Zé Carlos Figueiredo. Eu sou Valesca Falsi. Estou de volta logo mais com mais uma edição do Memória Nacional. A gente se encontra à meia-noite.

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2: 5 horas.
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2: Bom dia, estamos chegando e vamos até às 7 horas da manhã com o Bom Dia em Confidência. Programação musical de Wilson De Luca, mixagem José Carlos Figueiredo. Eu sou Everton Gontijo e hoje começamos com a banda Ira.

0: Vitor Clay Adrenalizou. A música é dele, Guilherme Arantes, Cheia de Charme, do Guilherme Arantes. Lulu Santos, Fogo de Palha, do Lulu. Kid Abelha, Maio, de George Israel e Paula Toller. Ira, Flores em Você, de Edgar Scandurra.
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0: Aqui você ouve sempre o melhor da MPB. Flávio Venturini.

0: 5:24.
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0: Feito em Minas, duo fônico Amor Amor, de Léo Dias e Márcio Rony. Antes, Engenheiros do Havaí, Somos Quem Podemos Ser, do Humberto Gessinger, Flávio Venturini, Bessa-me, de Flávio Venturini.
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0: Um ótimo dia para você que está na Brasileiríssima. Fernanda Takai.

0: Ana Rato, num dia de Ana Rato. Roupa nova, sapato velho de Mu, Cláudio Nute, Paulinho Tapajós. J Quest, o sol, de Antônio Nastácia. Milton Nascimento, quem sabe isso quer dizer amor, de Loi Márcio Borges. Fernanda Takai, menino bonito, de Rita Lee.
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0: Essa é a brasileiríssima Ed Mota.

0: Tim Maia, gostava tanto de você, do Edson Trindade. Ivete Sangalo, réu confesso, do Tim Maia, Ed Mota, Baixo Rio, de Fábio Fonseca, Luiz Fernando, Marcelo Mansur e Ed Mota.
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0: Falta um minuto para as 6 horas.
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0: Até agora esteve conosco na mesa de áudio José Carlos Figueiredo. Vai descansar. Está chegando Reginaldo Silva e nos acompanha Brasileiríssima Beto Guedes.

0: Borges, Feira Moderna de Beto Lô e Fernando Brant. Belchior, Medo de Avião, do Belchior. Nenhum de Nós, Estranho. Beto Guedes, Espelhos d'Água, de Dalto e Cláudio Rabelo.
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0: Seis horas e 13 minutos.
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0: Vamos juntos até às 7 horas da manhã com um Bom Dia em Confidência. Agora tem Marina Lima.

6:22. Feito em Minas.

0: Feito em Minas. Tunai, Frisson de Tunai e Sérgio Natureza. Antes, Léo Jaime, Preciso Dizer Que Te Amo, de Dé, Bebel, Gilberto e Cazuza. Marina, Charme do Mundo, de Marina e Cícero.
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3: Bom dia para você, ouvinte em Confidência. O destaque é BR-040 em Ribeirão das Neves, com lentidão no caminho para Belo Horizonte, do Vereda até o Morro do Confisco, em Contagem. Na informação de ocorrência, só o excesso de veículos na manhã desta segunda-feira. Motorista deixando Ribeirão das Neves, opção de desvio passando pela LMG 806, compensa. Já o motorista deixando Esmeraldas a caminho da capital, opção de rota passando pela LMG 808 por Nova Contagem. No sentido inverso, BR-040, com o trânsito fluindo bem. 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Iago Proença, para a Rádio Inconfidência.
0: 6:27.
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0: 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Brasileiríssima. Heróis da Resistência.

0: Jesus é o nosso amor, a gente inventa. Dele, Rogério Meanda. Cidade Negra, Na Moral. Nando Reis e Marisa Monte. Pra você, guardei o amor. De Nando Reis, Heróis da Resistência. Só pro meu prazer. De Leone.
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3: De volta com você, ouvinte em Confidência. O destaque agora é o anel rodoviário, o caminho para o Rio com pontos de lentidão para o motorista na chegada ao São Gabriel. Reflexo de ocorrência, ainda sem detalhes, por parte da BH Trans. Motoristas em velocidade reduzida de bairro Paulo VI, na BR-381. A opção de desvio para o motorista ganhar tempo passando por vias internas de bairros. Ainda no caminho para o Rio, anel rodoviário com pontos de lentidão para o motorista, desde o Universitário ao São Francisco, por excesso de veículos. Opção de desvio para o motorista ganhar tempo passando pela Avenida Cristiano Machado, nas sequências avenidas Bernardo de Vasconcelos e Américo Vespúcio, retornando ao anel rodoviário pela Avenida Carlos Luz. 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Iago Proença, para a Rádio Inconfidência.
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0: Daqui a pouco você ouve o Jornal da Inconfidência. Agora tem Caetano Veloso.

0: Cogumelo Plutão esperando na janela. Caetano Veloso, Raptime e Camaleoa do Caetano Veloso. Chegamos ao final do Bom Dia em Confidência, que teve programação musical de Wilson De Luca, mixagens Reginaldo Silva e José Carlos Figueiredo. Eu sou Everton Gontijo, continue conosco. Daqui a pouco tem o Jornal da Inconfidência. Uma ótima semana para você.
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3: Avenida Cristiano Machado tem ponto de atenção para o motorista no caminho para o centro. Na chegada ao túnel da Lagoinha, motoristas em velocidade reduzida, desde o elevado sobre rua Jacuí. Opção de desvio para o motorista deixando a região nordeste da capital no caminho para o centro, passando pela rua Jacuí e vias internas do bairro Floresta, até o viaduto da Floresta para o acesso ao hipercentro pela Avenida dos Andradas. No sentido inverso, que deixa o centro da capital, viaduto leste com o trânsito fluindo bem, o mesmo na Avenida Cristiano Machado. 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Iago Proença, para a Rádio Inconfidência.
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1: 6:56.
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0: Em Belo Horizonte, são 7 horas. Bom dia, hoje é segunda-feira, dia 24 de agosto de 2026. Eu sou Regina Pala.
1: Bom dia, eu sou Renato Silveira. A temperatura agora em Belo Horizonte é de 18 graus. Confira os destaques de hoje no Jornal da Inconfidência.
0: Liminar suspende votação de projeto que prevê mudanças urbanísticas em BH.
1: Justiça converte em preventiva prisão de homem suspeito de tentar vender o próprio filho.
0: Bets são bloqueadas para milhões de beneficiários de programas sociais.
1: Estas e outras notícias você confere agora no Jornal da Inconfidência.

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1: 7:01. Motoristas que passam pela Avenida Cristiano Machado, em Belo Horizonte, devem ficar atentos a mudanças no trânsito a partir de hoje. Uma nova etapa das obras do viaduto, no cruzamento com a Avenida Sebastião de Brito, começa com a demolição de parte do canteiro central para a implantação de um novo retorno.
2: Durante os trabalhos, haverá estreitamento para uma faixa na Cristiano Machado, na altura do pontilhão do metrô, no 1º de maio, no sentido bairro. A intervenção será feita das 9 da manhã às 4 da tarde. Por enquanto, a alteração fica restrita à preparação da área. Os dois acessos existentes serão retirados posteriormente, conforme o avanço das intervenções.
1: Jornal da Inconfidência 7:02. Uma casa foi atingida pela queda de uma árvore de grande porte na noite desse domingo, no bairro Milionários, na região do Barreiro, em Belo Horizonte. A rede elétrica e um veículo também foram atingidos. Apesar dos danos, ninguém ficou ferido.
2: A árvore é um eucalipto que ficava em um terreno da Mannesmann. A Defesa Civil realizou vistoria e verificou que o imóvel atingido apresentou danos no telhado, na laje e nas paredes de cômodos da residência, incluindo cozinha e quartos, além do muro de divisa com a rua.
1: O Corpo de Bombeiros fez a supressão da árvore e a CEMIG fez o desligamento preventivo da energia elétrica. Paralelamente, uma equipe da Valurec atuou no combate ao incêndio em uma área pertencente à empresa, diante da possibilidade de propagação do fogo para outras árvores e áreas próximas às residências.
2: Durante a vistoria, a Defesa Civil identificou um risco secundário, uma vez que parte da árvore que tombou permanecia associada a outros segmento de dimensões semelhantes, com risco de queda e possibilidade de provocar novos acidentes.
1: Diante da situação, foram solicitadas a Valurec providências para mitigação dos riscos, incluindo suporte logístico e alojamento temporário para os moradores da residência atingida. A empresa providenciou a hospedagem dos moradores em um hotel.
2: Agora são 7:03. Justiça suspende votação de projeto que prevê mudanças na ocupação do centro e em bairros tradicionais de Belo Horizonte. Quem explica é o repórter Leandro Siqueira.
3: Uma decisão da Justiça suspendeu a tramitação de um projeto de lei na Câmara Municipal de Belo Horizonte que prevê incentivos para novos empreendimentos imobiliários na região central da cidade. A decisão liminar atendeu a um mandado de segurança protocolado por 4 vereadores. Na sexta-feira, 2 sessões extraordinárias foram realizadas no plenário da Câmara para discutir e votar o projeto em segundo turno. Vereadores contrários conseguiram obstruir a pauta e, sem acordo, a reunião foi encerrada, antes da mesa diretora ser notificada da decisão judicial. O PL 574, enviado pela Prefeitura para a Câmara, engloba o programa Operação Urbana Simplificada Somos Centro, que faz parte de uma série de ações para incentivar investimentos em novos empreendimentos imobiliários de moradias e negócios no hipercentro da capital e bairros do entorno. O projeto prevê redução e até isenção de impostos como IPTU e ITBI e a flexibilização para o aumento da área construída em zonas especiais para a construção de novos imóveis, reforma de prédios antigos ou abandonados, o chamado retrofit, principalmente para moradias. Uma das metas da prefeitura é incentivar a volta de moradores na região central. As medidas seriam aplicadas no centro e hipercentro e nos bairros Carlos Prates, Bonfim, Lagoinha, Floresta, Santa Efigênia, Boa Viagem, Barro Preto e Colégio Batista. A reforma do antigo complexo da Escola de Engenharia da UFMG, no centro da cidade, para abrigar secretarias municipais e outros órgãos, anunciada pela prefeitura, faz parte do programa. Durante a tramitação nas comissões da Câmara, o texto recebeu centenas de emendas de vereadores. E foi justamente uma dessas emendas que motivou a ação na Justiça, que suspendeu a tramitação da proposta. Segundo os vereadores Isa Lourença e Júlia Santos, do PSOL, uma subemenda incluída após a tramitação nas comissões prevê o aumento de até 15% na área de abrangência da operação urbana. Porém, sem apresentar estudos técnicos sobre os impactos e também sem uma consulta prévia com os moradores das áreas afetadas. Com base nas alegações dos vereadores, a Justiça entendeu que alterações na área de abrangência do projeto não poderiam ser incluídas no texto sem antes passar por estudos técnicos sobre os impactos urbanos e sem uma consulta pública à população diretamente afetada. A tramitação do projeto e a inclusão de novas emendas estão suspensas até uma decisão definitiva do caso. A reportagem entrou em contato com a Câmara de Belo Horizonte e aguarda um posicionamento. Reportagem Leandro Siqueira.
1: Jornal da Inconfidência, 7 e 6. O homem de 41 anos de idade, suspeito de tentar vender o próprio filho de 3 anos por R$10 na Praça 7, em Belo Horizonte, vai continuar preso. Quem traz as informações agora é o repórter Rafael Nasta. Bom dia, Rafael.
4: Olá, Regina. Bom dia a você, bom dia ao ouvinte do Jornal da Inconfidência. O que mais surpreende, além do fato desse homem querer vender o próprio filho, é o valor de R$10. Esse crime foi na última sexta-feira aqui em Belo Horizonte. De acordo com a Polícia Militar, populares, pessoas que estavam ali ao entorno, chegaram a oferecer ajuda e um auxílio médico para este homem de 41 anos. Durante a abordagem, a polícia chegou a perguntar quem era a criança e o próprio pai respondeu que era filho dele. Ainda de acordo com a PM, os populares que estavam ali na região precisaram contê-lo até a chegada da polícia. Ele acabou sendo preso no local e a criança foi encaminhada ao Conselho Tutelar. A Polícia Civil informou que autuou o homem em flagrante pelo crime de prometer ou efetivar a entrega de filho a terceiro mediante pagamento ou recompensa. Agora, Regina, a investigação deve esclarecer as circunstâncias da tentativa e também de avaliar a situação dessa criança. O menino, ele permanece sob os cuidados da proteção do Conselho Tutelar. A gente volta com vocês.
2: Obrigado, Rafael. Agora são 7h08. Uma nova lei criou o Pix Pensão, um sistema que vai permitir a transferência automática de valores destinados ao pagamento de pensão alimentícia. A medida busca reduzir atrasos e evitar novas disputas na justiça. A previsão é de que o sistema comece a funcionar em julho de 2027. Quem tem os detalhes é a repórter Ana Paula Carvalhais.
5: Pense a seguinte rotina: dormir já preocupada com o que dar de café da manhã às crianças, deixar o almoço pronto, levar à creche, ir para o trabalho, cumprir horas de serviço e acompanhar as atividades escolares da criança e ainda ter de arrumar tempo para recorrer na justiça um direito que é dever de todo progenitor: a colaboração financeira do pai para os gastos com alimentação, vestiário, saúde, educação e lazer do filho, criança ou adolescente. Parece cansativo? Essa é uma realidade mais comum do que se imagina. No Brasil, 10 milhões de lares são chefiados por mães solo, ou seja, divorciadas ou solteiras. E muitas vezes essa mulher ainda tem de recorrer mais de uma vez ao ano ao Poder Judiciário, gastar mais tempo juntando comprovantes de pagamento, faltar ao trabalho e deixar as crianças com alguém para estar presente em novas audiências. A advogada Michele Gino, especializada em Direito de Família, conta como esse ciclo torna ainda mais complexo e volumoso o trabalho nas varas de família.
6: Se eu tenho que entrar no judiciário para pedir um mínimo, que são os alimentos, para que eu, inclusive, exerça com o mínimo de dignidade esse dever de cuidado, eu ainda tenho que juntar comprovantes. Eu tenho que provar que esse homem não está pagando há não sei quanto tempo. Eu ainda tenho que depender de citação dele, porque a citação para o WhatsApp veio também como uma inovação, mas ela ainda depende das 3 vezes que vão tentar citar por vezes, dependendo do magistrado, daquela pessoa pessoalmente. E como é que a gente faz nesse período, enquanto eu não estou recebendo? Como que essa mãe sustenta toda essa estrutura?
5: Mas essa realidade deve mudar com uma nova lei que já nasceu com o apelido de Pix Pensão. O diferencial dessa lei é que a destinação automática do valor da pensão acordado entre as partes e determinadas determinado pelo juiz, vai diretamente para a conta da pessoa beneficiária, sem a possibilidade de atrasos ou cancelamentos. Caso não haja saldo suficiente no dia, o Banco Central deverá tornar indisponíveis outras contas ou aplicações do devedor até que a pensão seja quitada. Para a juíza Soraya Brasileiro, da Primeira Vara de Família de Belo Horizonte, a lei ainda deve passar por mais detalhamentos, mas representa um avanço.
7: Então, acho que a importância, embora não seja um efeito imediato, mas eu acho que surge uma mentalidade importante, que é, bom, qualquer recurso que eu tiver, qualquer ativo que foi encontrado meu, vai ser destinado para isso. Se eu não tenho zelo de fazer esse pagamento, então significa que há uma prioridade nessa dívida. Através de uma política, de uma norma estatal, o indivíduo vai ter que entender que a prioridade é o indivíduo que ele colocou no mundo.
5: A novidade atinge especialmente um público, os trabalhadores autônomos, já que trabalhadores CLT já têm os descontos feitos diretamente na folha de pagamento. A nova lei passa a vigorar em julho do ano que vem. Do Tribunal de Justiça de Minas Gerais, Ana Paula Carvalhais.
1: Esportes. 7:11, Fred Ângelo conosco no estúdio para falar como foi a rodada do fim de semana para Atlético e Cruzeiro às vésperas do primeiro jogo das quartas de final da Copa do Brasil. No ar, muitas emoções, hein, Fred? Bom dia.
8: Bom dia, Regina, bom dia, Renato.
2: Bom dia
8: a você que nos acompanha pelo Jornal da Inconfidência. Inter e Atlético não saíram do 0-0 no duelo do último sábado na Beira Rio, pela 24ª rodada do Campeonato Brasileiro. O resultado ampliou os 11 jogos à sequência invicta do Galo na temporada. Ao mesmo tempo, manteve a série dos gaúchos, que não venceram há 8 jogos no Campeonato Brasileiro. O time do Internacional é o primeiro fora da zona de rebaixamento. Com o encerramento da 24ª rodada, o Atlético perdeu uma posição e hoje ocupa a 9ª posição com 33 pontos. Já o Internacional manteve a 16ª posição com 25 pontos. Já a equipe do Cruzeiro fez uma grande partida de recuperação para vencer o Flamengo por 2-1 no Mineirão. O Flamengo começou melhor, tendo mais chances no primeiro tempo, e abriu o placar com o atacante Pedro. A equipe mineira voltou melhor no segundo tempo e empatou o jogo com um gol de Arroio. No último lance da partida, Matheus Pereira recebeu livre em jogada na área e virou para a equipe cruzeirense. O Cruzeiro, com a vitória, permanece na quinta posição com 39 pontos e o Flamengo na segunda posição com 45 pontos, 6 a menos que o líder Palmeiras. Regina e Renato.
2: Tá ok, Fred, muito obrigado.
1: Obrigada.
2: Pela sua participação. Agora são 7:13. A seguir, no Jornal da Inconfidência, aplicativo vai notificar motoristas sobre passagem por pedágios eletrônicos.
1: Betes são bloqueadas para milhões de beneficiários de programas sociais. A gente já volta.
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2: A semana começa com previsão de pancadas de chuva e trovoadas isoladas em Belo Horizonte e em várias regiões de Minas Gerais. Segundo o INMET, a instabilidade deve atingir a Grande BH, além das regiões Central, Oeste, Sul e Sudoeste, Campo das Vertentes e Zona da Mata.
3: No Jequitinhonha e Mucuri, o céu fica parcialmente nublado. Nas demais áreas, a previsão é de céu claro a parcialmente nublado, com ocorrência de névoa seca no norte, Oeste, Triângulo Mineiro e Alto Paranaíba. Em Belo Horizonte, a temperatura máxima prevista é de 30 graus. Nas áreas mais quentes do estado, os termômetros podem chegar aos 36 graus.
2: Agora são 7 horas e 17 minutos. O Ministério dos Transportes vai fazer hoje uma atualização no aplicativo CNH do Brasil para notificar motoristas, quando eles passarem por um pedágio eletrônico, as informações com Dima Soldi da TV Brasil.
4: O Free Flow tem modernizado a cobrança do pedágio, no lugar das antigas praças, pórticos com câmeras e sensores. O veículo passa sem parar e a cobrança é feita pela identificação da placa ou por uma tag. O sistema garante mais fluidez no trânsito e deixa a viagem mais rápida. Mas a nova lógica de cobrança criou um problema. Muitas vezes o motorista nem sabe que passou por um pórtico ou nem como pagar a tarifa.
5: Eu não sei como que está integrado no Sem Parar ainda. Eu até preciso ver que eu passei uns três pedágios desse. Uhum. Para poder pagar, mas aí, se tiver tudo certinho com o Sem Parar, é uma maravilha, né?
6: Agora, se não tiver?
5: Se não tiver, é um grande problema, né? Porque a gente vai ter que pagar, ainda vai ter que pagar a multa, né?
4: A mudança causou tanta confusão que em abril, o governo federal chegou a suspender mais de 3 milhões de multas em pedágio Free Flow e deu mais prazo para o pagamento de tarifas vencidas. Evasão de pedágio é uma infração grave, com multa de R$ 195 e 5 pontos na CNH. Para facilitar a vida dos motoristas, uma nova ferramenta pelo aplicativo da CNH Digital será possível consultar as passagens pelos pedágios eletrônicos e também já efetuar os pagamentos.
7: Não dá para pagar diretamente no aplicativo, a pessoa vai ser direcionada para um link, mas isso também vai impedir que ela caia em um link fraudulento. Aquelas pessoas que têm as suas tags, já utilizam o sistema de alguma operadora de pagamento, essas não têm problema nenhum, porque elas vão poder continuar operando normalmente, mas também receberão essa informação na carteira digital de trânsito, ou CNH do Brasil.
3: Jornal da Inconfidência 719. Com eventos extremos do clima, os alertas de emergência estão cada vez mais comuns no Brasil e precisam ser levados a sério pela população. Os impactos obrigam as cidades a desenvolverem ferramentas de prevenção e de resposta a diferentes tipos de fenômenos.
2: Um exemplo chega do Rio de Janeiro, que enfrentou neste mês fortes rajadas de vento. Acompanhe na reportagem de Cláudia Bojum, da TV Brasil, que ouviu o professor de engenharia Tarcísio Fontainha, da UFRJ, o subsecretário de Defesa Civil do Rio, Rodrigo Gonçalves, e a professora de meteorologia, Renata Libonati. Acompanhe.
8: Um planeta mais quente e com eventos climáticos extremos cada vez mais frequentes e intensos. Diante dessa perspectiva, as cidades precisam estar preparadas para evitar tragédias e para agir rapidamente quando acontecem. Nesse contexto, resiliência é uma palavra-chave.
6: Uma cidade resiliente é uma cidade que ela passa por eventos como chuvas, ventos fortes, ou ilhas de calor, qualquer que seja esse evento climático, e consegue retornar a um estado de normalidade das suas atividades o mais breve possível.
9: Criado em 2010, o Centro de Operações e Resiliência do Rio de Janeiro funciona 24 horas por dia e monitora sensores que medem o volume das chuvas, a temperatura e os ventos. Mesmo assim, não houve alerta para os ventos de mais de 100 km por hora que atingiram a cidade no fim de julho e deixaram 3 pessoas mortas.
10: É um caso atípico, foi um fenômeno raro que aconteceu naquela semana e o pessoal do Alerta Rio também estava com uma previsão de ventos moderados. Surpreendeu, assim como surpreendeu todo mundo em São Paulo e Rio de Janeiro, né?
6: É a mesma coisa que tanto a cidade do Rio de Janeiro quanto todas as outras cidades no país precisam enxergar: a necessidade de melhorar os seus protocolos, de melhorar a sua preparação para responder aos eventos climáticos que têm uma tendência a aumentar.
8: Na semana seguinte ao vendaval, a Defesa Civil disparou alertas à população com orientações para evitar sair de casa e ficar perto de estruturas metálicas e árvores.
10: A gente precisa é justamente que o cidadão compre essa ideia da prevenção. E às vezes a previsão, como o próprio nome diz, né, uma previsão não quer dizer que ela vá se concretizar.
8: As tragédias acabam servindo como aprendizado. Depois dos deslizamentos na região serrana do estado do Rio, em 2011, o governo federal aprovou uma lei com uma série de medidas.
6: Essa lei ela tem ali diversos elementos, mas para olhar o ciclo de vida do desastre como um todo, para as ações de mitigação de risco, preparação, resposta e reconstrução.
8: O aumento da temperatura também pode ter consequências graves. Esta especialista considera o calor um desastre negligenciado. Um levantamento feito pela equipe da professora entre 2002 e 2020 mostrou que 50 mil pessoas morreram no Brasil por conta de altas temperaturas. O primeiro protocolo do país nesse sentido só foi criado depois que uma adolescente de 17 anos morreu por exaustão térmica durante o show da Taylor Swift.
11: O município do Rio de Janeiro foi o primeiro município do Brasil a ter um protocolo de enfrentamento de calor. O estado do Rio, a seguir, foi o primeiro estado e hoje outros estados e municípios também estão começando a se adaptar e ter diretrizes para esse tipo de desastre.
2: Jornal da Inconfidência, 7h23, o acesso a casas de apostas, as BETs, está bloqueado para milhões de beneficiários de programas sociais. A medida foi definida pelo STF e deve ser feita por sites de apostas. Os detalhes, quem traz é a repórter Sara Kines.
12: Mais de 3 milhões de beneficiários de programas sociais foram bloqueados de sites de apostas. A restrição se aplica aos inscritos no Bolsa Família, no programa de renegociação de dívidas, no benefício de prestação continuada e no FIES. A medida, que passou a valer em outubro do ano passado, atende a uma decisão do STF, Supremo Tribunal Federal, que busca proteger os recursos voltados à proteção social e à recuperação financeira. O sistema de gestão de apostas processa em torno de 500 milhão de registros por dia e conta com mais de 5 milhões de arquivos em sua base. O bloqueio dos cadastros é feito de forma automática dentro do sistema de gestão de apostas, plataforma desenvolvida pelo Ministério da Fazenda, que permite a regulação, o monitoramento e a fiscalização das apostas no Brasil. O chamado módulo Impedidos cruza CPFs e, nos casos de conta já existente, a plataforma tem até 3 dias para encerrá-la e o saldo é devolvido ao titular. A restrição se dá sobre o CPF e não considera a origem do valor usado nas apostas. Nenhuma outra penalidade é aplicada ao beneficiário, além do bloqueio. O cumprimento do bloqueio é de responsabilidade da plataforma de apostas e não da pessoa bloqueada. O bloqueio é realizado com o auxílio de uma ferramenta do SERPRO, Serviço Federal de Processamento de Dados. A interface de integração tecnológica tecnológica chamada API conecta as bases de dados dos programas sociais às operadoras autorizadas pela Secretaria de Prêmios e Apostas. A resposta da interface acusa-se a impedimento e o motivo com detalhe da condição do beneficiário. Da Rádio Nacional em São Paulo, Sara Kines.
3: Jornal da Inconfidência, 7h25. As propostas de emenda à Constituição que tratam do fim da escala 6x1 e da segurança pública chegaram à Comissão de Constituição e Justiça do Senado. As duas matérias já foram aprovadas pela Câmara e agora serão analisadas pelos senadores.
2: A PEC do fim da escala 6x1 prevê a redução gradual da jornada máxima para 40 horas semanais, com 2 dias de descanso remunerado. A mudança começaria com 42 horas semanais, 60 dias após a promulgação, e chegaria às 40 horas depois de 12 meses.
3: Já a PEC da Segurança Pública propõe mudanças na organização do setor, incluindo novas regras de financiamento, integração entre os órgãos de segurança e o compartilhamento de informações.
2: Se forem aprovadas pela CCJ, as duas propostas ainda precisarão passar pelo plenário do Senado, em 2 turnos. Para aprovação, cada uma precisa de pelo menos 49 votos favoráveis.
3: 7h26, o Jornal da Inconfidência fica por aqui. A apresentação foi de Regina Pala e Renato Silveira.
2: Edição, Gustavo Abreu e Renato Silveira. Na mesa de áudio, Reginaldo Silva.
3: Diretoria de Conteúdo e Programação, Flávia Ivo. Gerência de Jornalismo e Esportes, Rodrigo Balbino.
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3: De hora em hora, o jornalismo também volta com Repórter em Confidência. E na TV, assista a seguir ao programa Opinião Minas, que destaca hoje o atendimento de pacientes nos hospitais e o futuro da saúde.
2: Agradecemos a sua audiência. Bom dia.
3: Ótima semana.
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1: TAC BR-040 em Sete Lagoas tem informação de ocorrência envolvendo caminhão e ônibus, deixando o trânsito lento para o motorista na manhã desta segunda-feira. Equipes da concessionária e Corpo de Bombeiros atuam no local. A opção para quem deixa Sete Lagoas a caminho da capital é seguir pela estrada velha MG-424. No sentido inverso, há reflexos desta ocorrência, você motorista deixando a capital. Opção de desvio, seguindo pela MG-424. Por Prudente de Moraes compensa. 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Iago Proença para a Rádio Inconfidência.
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5: Olá, bom dia para você acompanhando a Brasileiríssima em 100,9 FM. Manhã de segunda-feira, hoje é dia 24 de agosto. Eu sou Márcio Rony, comigo Regina Pala. A programação musical é do Wilson De Luca e trabalhos técnicos de Reginaldo Silva. São 7:30, seja bem-vindo, bem-vinda. É muito bom ter você por aqui. A gente começa hoje o programa com ela, Maria Bethânia.

0: Você ouviu Erasmo Carlos, Minha Superstar, canção dele e Roberto Carlos, Bid e Seu Jorge, e depois canção deles, Vanessa da Mata, Boa Sorte, música da Vanessa, a gravação contou com participação do Ben Harper, Maria Bethânia, As Canções Que Você Fez Pra Mim, de Roberto e Erasmo Carlos. Agora é 7h48. 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
2: Você costuma olhar o rótulo dos alimentos antes de colocar o produto no carrinho? Então presta atenção nessa dica. O Desrotulando é um aplicativo que ajuda você a entender melhor o que está por trás das informações dos rótulos dos alimentos. É só pesquisar o produto ou escanear o código de barras. O app apresenta uma avaliação do alimento e mostra informações como ingredientes, aditivos e aspectos nutricionais. E o mais interessante é que ele ajuda a comparar produtos da mesma categoria. Assim, fica mais fácil escolher entre diferentes opções no supermercado. O Desrotulando também pode ser útil para quem quer prestar mais atenção à quantidade de açúcar, sódio, gorduras e outros componentes presentes nos alimentos. Ou seja, em vez de ficar tentando decifrar aquelas letrinhas miúdas na embalagem, você pode usar o celular como um aliado na hora das compras. O Desrotulando está disponível para Android e iPhone. Eu sou o Pedro Henrique Vieira e essa foi mais uma edição do App do Bom. Nos trabalhos técnicos, Celso Júnior.
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1: Você ouviu Isa, Asi e Sandra de Sá, Dona de Mim, música de Arthur Marques, Ricardo Leão e Daniel Tausgi. Também Paula Lima, Mil Estrelas, Ivo Mozart e Zeider Pires. E abrindo o bloco, Luiz Melodia, Magrelinha, Canção do Melodia. Faltando 8:02.
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4: De volta com você, ouvinte em Confidência, voltamos a falar do trânsito em Contagem, Avenida Cardeal Eugênio Pacelli, com ocorrência um pouco antes da Praça Papa, João 23, ainda sem detalhes por parte da Transcom, motoristas em velocidade reduzida, desde a Avenida Amazonas, do bairro Vila Oeste, com reflexos na pista marginal do anel rodoviário. Quem deixa a capital no caminho de Betim seguir pela Via Expressa compensa. 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Iago Proença para a Rádio Inconfidência.
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1: 7:59.
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Você ouviu o Jota Quest com participação do Rael, a voz do coração. A música do Rael, Marco Túlio, Paulinho Fonseca e Rogério Flauzino. Melim Gelo, música do grupo. Kid Abelha, Como Eu Quero, de Leone e Paula Toller. São 8h11.

0: Essa foi Fernanda Takai, não esqueça, música do Nico Nikolaevski, Skank, algo parecido, de Samuel Rosa. DJ Di Ferreiro com Aonde Quer Que Eu Vá, de Herbert Viana e Paulo Sérgio Vale. 8h21.
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0: Música e notícia no ar pra você até às 11 da manhã, agora 8h23. Bom dia.

0: Você ouviu Pedro, Luiz e a Parede, Bela Fera, música do Pedro, Lenine, Aquilo que Dá no Coração, a música do Lenine, Gilberto Gil, João Gomes, Palco, música do Gil, Djavan, Faltando um Pedaço, música do próprio Djavan. 8h37. Empresa deve monitorar riscos após incêndio em BH, Regina.
1: Isso, Márcio, é porque uma casa foi atingida pela queda de uma árvore de grande porte na noite desse domingo, no bairro Milionários, região do Barreiro, em BH. A rede elétrica e um veículo também foram afetados. Apesar dos danos, ninguém ficou ferido. O eucalipto, que ficava no terreno da Mannesmann, foi monitorado pela Defesa Civil. Realizou vistoria e verificou que o imóvel atingido apresentou danos no telhado, laje e nas paredes dos cômodos da casa, incluindo a cozinha e os quartos, além do muro de divisa com a rua. Os bombeiros fizeram a supressão da árvore. A CEMIG fez o desligamento preventivo da energia elétrica. Ao mesmo tempo, uma equipe da empresa Valurec atuou no combate ao incêndio numa área pertencente à companhia, diante da possibilidade da propagação do fogo para outras árvores e áreas próximas às casas. Durante a vistoria, a Defesa Civil identificou um risco secundário, uma vez que parte da árvore que tombou permanecia associada a outro segmento de dimensões semelhantes, com risco de queda e a possibilidade de novos acidentes. Diante da situação, foram solicitadas à Valurec providências para a mitigação dos riscos, incluindo suporte logístico e o alojamento temporário para os moradores da casa atingida. A empresa providenciou a hospedagem dos moradores em um hotel. São 8h39.

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1: No anel rodoviário, trânsito complicado nessa manhã nos dois sentidos. Ouvinte em confidência, evite a pista para Vitória entre os bairros Madre Gertrudes e Minas Brasil. Trânsito complicado também para quem faz o inverso rumo ao Rio de Janeiro, a partir da estação São Gabriel até o São Francisco. Nesses dois pontos, ocorrências, motorista complicando a situação. Inclusive no São Francisco, Antônio Carlos é impactado sentido Venda Nova. Você a caminho da Pampulha, prefira seguir pela Carlos Luz com cenário melhor. 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Davidson Ferreira para a Rádio Inconfidência.

0: entre um ônibus e um caminhão na BR-040, em Esmeraldas, região metropolitana de Belo Horizonte. Os veículos bateram de frente pouco antes das 5 horas da manhã, no quilômetro 491, sentido BH. A rodovia está interditada nas duas direções para o atendimento à ocorrência por equipes do Corpo de Bombeiros e da Polícia Rodoviária Federal. Tanto o ônibus quanto o caminhão pegaram fogo e ficaram totalmente destruídos. As primeiras informações são de que 4 vítimas feridas estão em estado grave, entre elas uma criança. A causa do acidente ainda não foi determinada. A Receita Federal libera em instantes a consulta ao quarto lote de restituições do Imposto de Renda. Mais de 500 mil contribuintes estão contemplados, inclusive quem caiu na malha fina. Confira com o repórter Renato Ribeiro.
1: A Receita Federal libera nesta segunda-feira, às 9 horas da manhã, a consulta ao quarto lote de restituição do Imposto de Renda 2026. Mais de 520 mil contribuintes vão receber o crédito ainda este mês, em um total que supera R$1,2 bilhão. O pagamento será feito no dia 31 de agosto. O lote contempla também restituições residuais de anos anteriores. Do total, R$700 milhões são destinados a 140 mil contribuintes com prioridade legal, como idosos, pessoas com deficiência e professores. Outras 340 mil restituições vão para quem usou a declaração pré-preenchida ou optou por receber via Pix. Já 43 mil devoluções são para contribuintes sem prioridade. A consulta pode ser feita no site gov.br/receita-federal. Na página, basta clicar em Meu Imposto de Renda e em seguida em Consultar a Restituição. O serviço também está disponível no aplicativo da Receita para celulares e tablets. Se houver pendências na declaração, o contribuinte pode enviar uma declaração retificadora para corrigir as informações. Da Rádio Nacional em Brasília, Renato Ribeiro.
0: O Supremo Tribunal Federal retoma no dia 11 de setembro o julgamento que analisa mudanças feitas na Lei Ficha Limpa pelo Congresso em 2025. A decisão vai definir se são válidas as novas regras que reduziram o período de inelegibilidade em determinadas situações. Uma das alterações questionadas muda o início da contagem dos 8 anos de inelegibilidade para políticos cassados ou condenados. Pela nova regra, o prazo pode começar a contar a partir da decisão que determina a perda do mandato ou da condenação, e não de etapas posteriores do processo. A ação foi apresentada pela Rede Sustentabilidade. O julgamento havia sido interrompido após um pedido de vista e até agora o placar está em 2-0 pela inconstitucionalidade de trechos das mudanças, com votos da ministra Carmen Lúcia e do ministro Luiz Fux. Repórter em Confidência, redação Renato Silveira, apresentação Tarcísio Lopes.
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3: De volta em Confidência, destacando o trânsito da Avenida dos Andradas, está complicado agora no sentido hospitais, motorista, ali nas proximidades da Praça da Estação, dificuldades, impactando também o viaduto leste na chegada ao centro. Você que está indo para os hospitais, o acesso pela Afonso Pena é melhor, apesar de bastante intensa também a Afonso Pena na subida para o Mangabeiras, entre a Praça da Rodoviária e a Rua da Bahia. Já Andradas, no sentido inverso, rumo ao Complexo da Lagoinha, tem movimento maior ali nas proximidades do viaduto da Francisco Salles, reflexo de obras no trajeto. Na rua, na estrada, uma coisa não muda. 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Davidson Ferreira para a Rádio Inconfidência.
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5: 8h57.
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4: Ótima segunda-feira, agora 8h58. Bom, a gente volta a 1998.

0: Você ouviu Jorge Vercillo, Que Nem Maré, música do Vercillo. Guilherme Arantes, Loucas Horas, música do Guilherme. Negra Li, Não Vá, de Negra Li, Leandro Roque de Oliveira. Os Paralamas do Sucesso, Ela Disse Adeus, de Herbert Viana. São 9h15.
1: Previsão do tempo.
2: A semana começa com previsão de pancadas de chuva e trovoadas isoladas em BH e em várias regiões do estado. Segundo o IMET, a instabilidade deve atingir a Grande BH, além das regiões Central, Oeste, Sul e Sudoeste, além do Campo das Vertentes e Zona da Mata. No Mucuri e Jequitinhonha, o céu fica parcialmente nublado. Nas demais áreas, previsão de céu claro a parcialmente nublado, com ocorrência de névoa seca. Em Belo Horizonte, a temperatura máxima prevista é de 30 graus. Neste momento, 22 graus. Nas áreas mais quentes do estado, os termômetros podem chegar aos 36 graus. Bom ter você conosco. Ótimo dia. São 9h16.
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1: Você ouviu Cássia Eller, Malandragem, de Cazuza e Frejá. Ana Gabriela, capa de revista, Diana, Deco Martins, Felipe Toca e Júlio Petterman. E abrindo o bloco, Lulu Santos, Apenas Mais Uma de Amor, canção do Lulu. São 9h28.
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3: Ouvinte em Confidência, dirigindo por Contagem, região metropolitana. Trânsito é intenso na Avenida Cardeal Gene Pacelli, no sentido Belo Horizonte, mas a fila não é tão longa assim não. O motorista tem acesso de veículos da segunda-feira entre a Praça da CEMIG e a Praça Luiz Enche, mas é possível passar. Se quiser evitar, Tereza Cristina tem cenário melhor, saindo de Contagem, saindo do Barreiro, sentido centro. Via Expressa neste momento, panorama de trânsito livre em Contagem, Betim e em Belo Horizonte. 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Davidson Ferreira para a Rádio Inconfidência.
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5: Agora 9h31, ótima segunda-feira.

0: Você ouviu Criolo, Primavera, canção de Cassiano e Silvio Rochel, Os Garotim, Pouco a Pouco, música do grupo, Titãs Go Back, de Marcelo Fromer e Nando Reis. 9h43. Obras alteram novamente trânsito na Cristiano Machado. Regina.
1: Márcio, o motorista que passa pela Avenida Cristiano Machado, em BH, deve ficar atento a mudanças no trânsito já a partir de hoje. Uma nova etapa das obras no viaduto do cruzamento com a Avenida Sebastião de Brito começa com a demolição de parte do canteiro central para a implantação de um novo retorno. Durante esses trabalhos, vai haver estreitamento para uma faixa na Cristiano Machado, à altura do pontilhão do metrô, no 1º de maio, sentido bairro. A intervenção vai ser feita das 9 da manhã às 4 da tarde. Por enquanto, a alteração fica restrita à preparação da área. Os dois acessos existentes vão ser retirados posteriormente, conforme o avanço das intervenções. São 9h43. Bom dia.

Essa foi a banda Gilsons, Várias Queixas, de Afro Joe, Germano, Meneghel e Narcisinho. Maria Gadu, Oração ao Tempo, de Caetano Veloso. Abrindo o bloco, Milton Nascimento e Maria Rita, Voa Bicho, de Telo e Márcio Borges. São 9h54.

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1: Bom dia. Nesse final de semana tivemos 9 jogos da 24ª rodada do Brasileirão Série A. No sábado, foram 3 confrontos. No Rio de Janeiro, o Fluminense venceu o Remo por 2-1. Em Porto Alegre, Internacional e Galo empataram por 0-0. E aqui em Belo Horizonte, no Mineirão, o Cruzeiro venceu o Flamengo por 2-1. Aos 22 minutos do primeiro tempo, Pedro abriu o placar para o time carioca. Aos 10 da etapa final, Arroio empatou. Já aos 50 minutos, Matheus Pereira fez o gol da virada cruzeirense. Ontem foram 6 jogos. Em São Paulo, o Palmeiras goleou o Vasco por 4-1. Em Bragança Paulista, o Bragantino derrotou o Grêmio por 1-0. Em Salvador, no clássico Bavi, o Bahia levou a melhor e venceu por 2-0. Em Chapecó, a Chapecoense derrotou o São Paulo por 1-0. Já em Santos, Santos e Mirassol ficaram no empate de 1-1. E em Curitiba, o Coritiba venceu o Corinthians por 2-1. Nessa segunda-feira, teremos o encerramento da rodada. Às 8 horas da noite, no Rio de Janeiro, no estádio Nilton Santos, o Botafogo recebe o Atlético Paranaense. Reportagem Rodrigo Arruda.
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2: 9h56.
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8: Agora são 9h58, chegando para você.

A banda Biquíni, Isabela Brant, então, de Bozo Barrete, Legião Urbana, Tempo Perdido, música do Renato Russo. Tia Anastácia, Miriam, música do Beto e do Antônio Júlio Anastácia. Abrindo o bloco, Nando Reis e Marisa Monte, pra você, Guardei o Amor, canção do Nando. 10 e 13.

0: Essa foi a banda 14 Bis, Linda Juventude, de Flávio Venturini, Márcio Borges, Thiago York, Coisa Linda, canção dele. Pepeu Gomes, Planeta Vênus, de Pepeu, Hiroki, Baby do Brasil. São 10h23. Propostas que tratam do fim da escala 6x1 chegam ao Senado, Regina.
1: Exatamente, Márcio. As propostas da emenda à Constituição tratando do fim da escala 6x1 e da segurança pública chegaram à Comissão de Constituição e Justiça do Senado. As duas matérias já foram aprovadas pela Câmara e agora vão ser analisadas pelos senadores. A PEC do fim da escala 6x1 prevê a redução gradual da jornada máxima para 40 horas semanais, com 2 dias de descanso remunerado. A mudança começaria com 42 horas semanais, 60 dias após a promulgação, chegando às 40 horas depois de 12 meses. Já a PEC da Segurança Pública propõe mudanças na organização do setor, incluindo novas regras de financiamento, integração entre os órgãos de segurança e o compartilhamento de informações. Se forem aprovadas pela CCJ, as duas propostas ainda precisam passar pelo plenário do Senado em 2 turnos. Para aprovação, cada uma precisa de pelo menos 49 votos favoráveis. São 10h25. Bom dia.
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3: De volta com você, ouvinte em Confidência, o destaque é Avenida Amazonas, no caminho para Contagem, tem ponto de lentidão para o motorista desde o bairro Calafate até o Nova Gameleira em função de manutenção na via. Opção de desvio para quem deixa a capital no caminho para Contagem pela Avenida Tereza Cristina e Via Expressa compensa. No sentido inverso, Avenida Tereza Cristina com o trânsito fluindo bem no caminho para o centro, Amazonas com pontos de lentidão na manhã desta segunda-feira, primeiro deles no bairro Nova Suíça e um pouco mais à frente a chegar o Nova Barroca. 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Iago Proença para a Rádio Inconfidência.
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0: A cantora Tamara Mazur apresenta no próximo fim de semana o show AMFM, encerrando a edição de 2026 do Festival Alaíde Circuito de Música. Ela fala mais sobre o evento.
1: Eu vou subir ao palco do festival com meu novo projeto, o show AMFM, inspirado na lógica do rádio para celebrar as diferentes frequências da música. O repertório promove o encontro de clássicos da nova MPB com diferentes gerações, diferentes estéticas e diferentes sonoridades. Nessa celebração, eu trago canções como Senhas, da Adriana Calcanhoto, Jeito Sexy, do Fat Family, Mutante, da Rita Lee, e também Fio de Cabelo, Chitãozinho e Chororó. E não poderia faltar Sinais de Fogo, da nossa querida Preta Gil. E entre essas, há muitas outras, além de músicas autorais do meu disco Cidades Sonoras. O show traz também algumas surpresas, como uma sonorização especial e alguns bordões do rádio, para que o público tenha a sensação de estar sintonizado na sua AM/FM. E ainda uma convidada especial, a cantora Vitória Ventura.
0: Obrigado, Tamara. A apresentação é sábado, dia 29 de agosto, às 4 da tarde, no Centro Cultural Lagoa do Nado, com entrada gratuita e sem a necessidade de retirada de ingressos. Eu sou o Pedro Henrique Vieira e essa foi mais uma edição do Plug. Nos trabalhos técnicos, Washington Bittencourt.
2: Agora são 10h27, bom dia para você.

0: Você ouviu Ney Matogrosso, Por Debaixo dos Panos, canção do Cecel, Titãs Enquanto Houver Sol, de Sérgio Brito, Tori com Fim de Semana, música da cantora, e também Marina Lima, Acontecimentos, de Marina e Antônio Cícero. São 10h41.
1: Hora de saber o que é destaque hoje no Jornal Minas, primeira edição, no ar de segunda a sexta-feira, meio-dia, pela Rádio Inconfidência, Rede Minas, e também pelo aplicativo Minas Play. Lorena Mendonça, bom dia.
2: E Regina, muito bom dia para você, bom dia para os nossos ouvintes. Vamos começar aí a semana já com novidades, porque a partir de hoje, Jornal Minas, com uma hora de duração, de meio-dia a uma da tarde, na tela da Rede Minas. A gente continua com a Rádio Inconfidência até o meio-dia e meia, e aí começa o Revista da Tarde com a Débora Rajão. Mas ainda assim, vocês acompanham metade do Jornal Minas, né, Regina? E aí, então, a gente começando esse jornal mais completo aí, trazendo ainda mais notícias, matérias especiais, serviço de utilidade pública para o nosso ouvinte, para o nosso telespectador. Vamos começar, então? A gente vai repercutir o acidente entre um ônibus e um caminhão que deixou 2 mortos, 23 feridos e interditou a BR-040 em Minas Gerais. Os feridos foram encaminhados para a rede hospitalar de Sete Lagoas e as vítimas fatais, elas estavam carbonizadas. Um homem que estava no caminhão e uma mulher que estava no ônibus. Então, um acidente gravíssimo. A Justiça suspendeu a votação de um projeto que prevê mudanças urbanísticas em Belo Horizonte. Nós vamos trazer os detalhes. Também são anunciados nesta manhã investimentos na Serra do Pires, em Congonhas, na região central. O nosso repórter Ronisson Pinheiro está por lá e vai trazer todos os detalhes. Vamos falar de segurança pública. O número de roubos a estabelecimentos comerciais caiu mais de 30% em Minas Gerais. A gente traz uma reportagem. E aí, uma reportagem especial, Regina, sobre os 50 anos da morte de Juscelino Kubitschek. As circunstâncias do acidente aí em que o político se envolveu são polêmicas, mas, obviamente, o legado de JK é unânime e a gente faz essa homenagem. Então, a JK, hoje no Jornal Minas. Tudo isso e muito mais, meio-dia. Então, todo mundo convidado a assistir o Jornal Minas, agora com uma hora de duração na TV. Um grande abraço, ótima semana para todo mundo.
1: Obrigada, ótima semana, Lorena. Bom dia, são 10h44.

0: Você ouviu do Fônico, A Queda, canção do Dudu, Engenheiros do Havaí, O Preço, de Humberto Gessinger, Charlie Brown Jr., Céu Azul, de Chorão Castanho. Final do Música e Notícia, de volta amanhã, né, Regina?
1: Isso, Márcio, bom dia. Excelente semana a você, ouvinte 100,9. Obrigada pela sintonia. Até amanhã.
0: Você ouviu programação musical de Wilson De Luca e trabalhos técnicos de Reginaldo Silva. Na sequência, Débora Rajão com o melhor da MPB. E durante todo o dia, música, informação e entretenimento aqui na Inconfidência FM 100,9. Comunicação pública de qualidade. 10h55. Abraço para você, se cuide. Até amanhã.
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1: Olá, o pedágio fica mais caro a partir de hoje no trecho da BR-050 entre Minas Gerais e Goiás. O reajuste foi autorizado pela ANTT, Agência Nacional de Transportes Terrestres, e está previsto no contrato de concessão. De acordo com a Ecovias Minas-Goiás, as tarifas ficam em média 12% mais caras. O novo valor leva em conta a inflação de 4,72% pelo IPCA, além dos demais fatores previstos e a 13ª revisão extraordinária da tarifa básica de pedágio. A tabela completa com os novos valores pode ser consultada no site da Ecovias Minas Goiás. Lembrando que as tarifas são diferentes em cada praça. Para automóveis simples, com dois eixos, por exemplo, o pedágio passa a custar R$ 6,40 em Delta e R$ 8,90 em Uberaba. Pesquisa aponta alta de preços no serviço de diarista em Belo Horizonte. Confira com o repórter Leandro Siqueira.
2: O serviço de diarista está mais caro em Belo Horizonte. Uma pesquisa do site Mercado Mineiro, divulgada nesta segunda-feira, registrou um aumento médio de 3,2% em comparação com o mesmo período do ano passado. De acordo com o diretor do site, Feliciano Abreu, apesar da alta, o reajuste médio ficou abaixo da inflação, o que é ruim para as profissionais do setor.
3: Formatamos a pesquisa da seguinte forma: um apartamento de 3 quartos, em torno de 100 metros quadrados, na Zona Sul. Dentro desse perfil, o serviço mais barato que nós encontramos foi de R$ 170,00 e o mais caro de R$ 220,00, uma diferença de 29% entre o mais barato e o mais caro. Hoje o preço médio está R$ 190,00, sendo que há um ano atrás o preço médio era R$ 184,00. Teve aumento abaixo da inflação, que está em torno de 5%, e subiu, nesse caso, a diarista de R$ 184,00 para R$ 190,00, um aumento de 3,26%. Elas não estão conseguindo, então a gente nota que ano após ano elas não conseguem repassar os aumentos de energia elétrica, de aluguel, de alimentação, né? E muitas vezes, e com isso faz que elas percam cada vez mais o poder do seu ganho, do seu trabalho, embora seja um trabalho muito importante e requisitado.
2: A pesquisa foi realizada junto a 40 profissionais e agências entre os dias 20 e 21 de agosto. O levantamento completo está disponível no site Mercado Mineiro e no aplicativo com oferta. Reportagem Leandro Siqueira.
1: Mercado financeiro. A Bolsa de Valores brasileira B3 iniciou os negócios do dia em queda de 0,48% no Ibovespa, aos 170.206 pontos. No câmbio, o dólar comercial abriu em alta de 0,06%, cotado a R$ 5,15. O euro é negociado em torno de R$ 6,01. Além do conflito no Oriente Médio e do cenário eleitoral no Brasil, entra no radar dos investidores o pedido de recuperação extrajudicial da Braskem. A empresa petroquímica comunicou ao mercado que vai adotar a medida para reestruturar cerca de

0: 56 bilhões de reais em dívidas, sendo boa parte em títulos emitidos no exterior. Repórter em Confidência, redação Renato Silveira, apresentação Tarcísio Lopes.
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2: De volta com você, ouvinte em Confidência, o destaque é BR-381, caminho para o Espírito Santo com lentidão para o motorista do Jardim Vitória até o Borges em Sabará. Com informação de ocorrência, só o excesso de veículos. A opção de desvio passando pelo MGC-262 no momento não compensa, pois a volta é mais longa e o trecho é bastante sinuoso. Já no sentido inverso, BR-381 com ponto de lentidão para o motorista na chegada ao trevo de Santa Luzia em Sabará, só para excesso de veículos e o trecho com pista simples. 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Iago Proença para a Rádio Inconfidência.
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7: Olá, um ótimo dia, seja bem-vindo a partir de agora ao Melhor da MPB, o programa que toca para você a trilha sonora perfeita para sua manhã ficar ainda mais gostosa. Eu sou Débora Rajão e agradeço a sua audiência. Nos trabalhos técnicos, Reginaldo Silva, e a programação musical é de Wilson De Lucas. E começamos o programa de hoje destacando para você Capital Inicial, Natasha.

Você ouviu Cleito e Cledir, Deu Pra Ti, a composição é da dupla. Gal Costa e Marília Mendonça, Cuidando de Longe, a composição da Marília Mendonça. Antes você conferiu Skank, Vamos Fugir, de Gilberto Gil e Liminha. Abrindo o programa de hoje, Capital Inicial, Natasha, música do Dinho. Agora 11h17, uma excelente manhã para você. E você fica com o encontro de Nando Reis e Isa. A música se chama Nos Seus Olhos e é de autoria do Nando Reis.

0: Você ouviu 14 Bis, uma velha canção rock and roll de Flávio Venturini, Vermelho, Murilo Antunes. Antes, Marisa Monte, Para Melhorar, de Flor, Marisa e Seu Jorge. A primeira, Nando Reis e Isa, Nos Seus Olhos, música do Nando Reis. 11h29, vamos agora para um breve intervalo e voltamos já já.
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1: Estamos de volta, eu, Débora Rajão, agradeço você que me acompanha nesta manhã de segunda-feira. Seja muito bem-vindo aqui ao Melhor da MPB. E você fica agora com Heróis da Resistência, dublê de corpo de Leone e Lulu Martins.

Gabriel Pensador, astronauta, com participação do Lulu Santos, a música do Lulu e do Gabriel. Antes você conferiu Sandra de Sá, enredo do meu samba, de Jorge Aragão e Dona Ivone Lara. A primeira, Heróis da Resistência, dublê de corpo de Leone e Lulu Martins. 11h44, vamos para o último bloco desta manhã, que abre com Gilberto Gil, Não Chore Mais. Essa música é uma versão feita pelo Gil e também é a do Vicente Forte.

0: Você conferiu Paula Toller, Céu Azul, de Chorão e Thiago Rafael. Antes, Chico Chico fez José Ramalho, Vila do Sossego. Abrindo o último bloco, Gilberto Gil, Não Chore Mais, dele e Vincent Ford. Agora é 11h56 e termina aqui o melhor do MPB desta segunda-feira, 24 de agosto. Eu, Débora Rajão, agradeço muito você que ficou ligado comigo. Agradeço ainda o operador de áudio responsável pelos trabalhos técnicos, Reginaldo Silva, e o programador musical Wilson de Lucas. Você fica agora com o Jornal Minas, primeira edição, e depois eu volto, meio-dia e 30, trazendo para você o Revista da Tarde. Um beijinho e até mais. Tchau!
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3: Alô, ouvinte Inconfidência, boa tarde para você. Destaque para a Avenida Cadeia Eugênio Pacelli, no sentido BH, chegada à trincheira da CEMIG. Tem uma faixa interditada, ocorrência gerando fila desde a rodovia Fernão Dias. Quem deixa Betim agora, o caminho pela Via Expressa compensa muito. 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Josiele Lemos, para a Rádio Inconfidência.
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0: Olá, muito boa tarde para você. Meio-dia, mais dois minutinhos. Jornal Minas, primeira edição no ar a partir de hoje na tela da Rede Minas, de meio-dia a uma da tarde. Também na Rádio Inconfidência, de meio-dia a meio-dia e meia. Você é o nosso convidado. Hoje é dia 24 de agosto, segunda-feira. Eu sou Lorena Mendonça e você vem comigo acompanhar alguns dos nossos destaques.
1: Acidente entre ônibus e caminhão deixa dois mortos, 23 feridos e interdita a BR-040 em Minas. Justiça suspende a votação de projeto que prevê mudanças urbanísticas em Belo Horizonte. Anunciados investimentos na Serra do Pires, em Congonhas, na região central. Número de roubos a estabelecimentos comerciais cai mais de 30% em Minas. E ainda uma reportagem especial sobre os 50 anos da morte de Juscelino Kubitschek. Circunstâncias do acidente em que o político se envolveu são polêmicas, mas legado é unânime.
0: Jornal Minas, primeira edição, começa agora.

0: A gente abre essa edição falando de um grave acidente entre um ônibus e um caminhão na BR-040 em Capim Branco. Duas pessoas morreram, 25 ficaram feridas, esse número acabou de ser atualizado. A via foi liberada agora há pouco. A Nayara Gonçalves tem os detalhes para a gente ao vivo, porque a lentidão por lá chegou aos 20 quilômetros aí, somando os dois sentidos. O motorista está tendo que ter paciência. Mais um acidente grave. Quais são as informações, Nayara? Boa tarde.
1: Boa tarde, Lorena. Boa tarde a todos que nos assistem. É, Lorena, mais um acidente grave. Esse longo congestionamento é só um reflexo do tamanho dessa ocorrência, que aconteceu por volta de 4h50 da manhã. Segundo a Polícia Rodoviária Federal, esse caminhão teria invadido a contramão e batido de frente com esse ônibus. Antes de bater com o ônibus, ele também teria colidido, mas de forma mais suave, com um carro de passeio, mas realmente bateu de frente com esse ônibus aí, causando todo esse acidente. Os dois veículos pegaram fogo. As informações que nós temos é que primeiro esse caminhão teria pegado fogo e aí a vegetação ali do lado está muito seca, né, com esse tempo que nós estamos vivendo, e também teria pegado fogo na vegetação e aí o ônibus foi atingido por essas chamas. Pelo menos duas pessoas morreram. Segundo a PRF, uma das vítimas seria o filho do motorista do caminhão e a outra foi encontrada carbonizada dentro do ônibus, mas segundo as primeiras informações também foi identificado como uma mulher. Pelo menos, como você disse, os números se atualizam a todo momento, mas pelo menos 25 pessoas ficaram feridas, entre elas um bebê de 8 meses. Quatro pessoas ficaram feridas em estado mais grave e foram levadas para o hospital de Sete Lagoas, entre elas uma criança. Até agora não há informações do estado de saúde dessas pessoas. O ônibus teria saído, né, de Minas Novas, no Vale do Jequitinhonha, com destino à capital mineira, aqui em Belo Horizonte. A empresa responsável pelo ônibus afirma que está prestando todo o apoio às vítimas e também à família das vítimas, além de prestar todos os esclarecimentos para as autoridades responsáveis. Nesse caso, ainda deve ter alguns desdobramentos e o telespectador deve diminuir os ouvintes da Rádio Conferência para acompanhar durante a nossa programação.
0: Obrigada, Nayara Gonçalves. O finalzinho ali, a gente teve um probleminha na conexão, mas deu para entender o recado. Nayara Gonçalves, então, com as informações desse trágico acidente. Pessoal, um cachorro foi resgatado nesse domingo pelo Corpo de Bombeiros em uma área de difícil acesso no município de São Gonçalo do Rio Abaixo, região central aqui de Minas. A corporação foi acionada por um homem que viu o cão preso no alto de uma montanha.

0: Para alcançar o animal, as equipes utilizaram técnicas de escalada e rapel. O cachorro foi retirado do local em segurança e, felizmente, aí, com um final feliz, ganhou um novo dono, o homem que chamou aí os bombeiros. Um ciclista de 47 anos morreu atropelado por um carro em Itaúna, no centro-oeste do estado. Uma testemunha que presenciou o acidente disse que a vítima tentava atravessar para o outro lado da MG-050 antes de ser atingida pelo veículo. Segundo o Corpo de Bombeiros, o homem sofreu politraumatismo com fraturas nos membros superiores e inferiores, além de traumatismo crânioencefálico. Ele foi socorrido e transferido ao Hospital Manuel Gonçalves, em Itaúna, mas infelizmente não resistiu aos ferimentos. O condutor do automóvel era qualificado e não apresentava sintomas de embriaguez. A Justiça suspendeu a votação do projeto que prevê mudanças na ocupação do centro e em bairros tradicionais de Belo Horizonte. Quem explica pra gente é o repórter Leandro Siqueira.
1: Uma decisão da Justiça suspendeu a tramitação de um projeto de lei na Câmara Municipal de Belo Horizonte que prevê incentivos para novos empreendimentos imobiliários na região central da cidade. A decisão liminar atendeu a um mandado de segurança protocolado por 4 vereadores. Na sexta-feira, 2 sessões extraordinárias foram realizadas no plenário da Câmara para discutir e votar o projeto em segundo turno. Vereadores contrários conseguiram obstruir a pauta e, sem acordo, a reunião foi encerrada antes da mesa diretora ser notificada da decisão judicial. O PL 574, enviado pela Prefeitura para a Câmara, engloba o programa Operação Urbana Simplificada Somo Centro, que faz parte de uma série de ações para incentivar investimentos em novos empreendimentos imobiliários de moradias e negócios no hipercentro da capital e bairros do entorno. O projeto prevê redução e até isenção de impostos como IPTU e ITBI e a flexibilização para o aumento da área construída em zonas especiais para a construção de novos imóveis, reforma de prédios antigos ou abandonados, o chamado retrofit, principalmente para moradias. Uma das metas da prefeitura é incentivar a volta de moradores na região central. As medidas seriam aplicadas no centro e hipercentro e nos bairros Carlos Prates, Bonfim, Lagoinha, Floresta, Santa Efigênia, Boa Viagem, Barro Preto e Colégio Batista. A reforma do antigo complexo da Escola de Engenharia da UFMG no centro da cidade, para abrigar secretarias municipais e outros órgãos, anunciada pela Prefeitura, faz parte do programa. Durante a tramitação nas comissões da Câmara, o texto recebeu centenas de emendas de vereadores. E foi justamente uma dessas emendas que motivou a ação na Justiça, que suspendeu a tramitação da proposta. Segundo os vereadores Isa Lourença e Júlia Santos, do PSOL, uma subemenda incluída após a tramitação nas comissões prevê o aumento de até 15% na área de abrangência da operação urbana, porém sem apresentar estudos técnicos sobre os impactos e também sem uma consulta prévia com os moradores das áreas afetadas. Com base nas alegações dos vereadores, a Justiça entendeu que alterações na área de abrangência do projeto não poderiam ser incluídas no texto sem antes passar por estudos técnicos sobre os impactos urbanos e sem uma consulta pública à população diretamente afetada. A tramitação do projeto e a inclusão de novas emendas estão suspensas até uma decisão definitiva do caso. A reportagem entrou em contato com a Câmara de Belo Horizonte e aguarda um posicionamento.
0: Uma série de investimentos nos setores ambiental, científico e tecnológico está sendo anunciada em Congonhas, cidade aí da região central de Minas. Esse anúncio foi feito agora de manhã e é para lá que a gente vai conversar ao vivo com o repórter Ronerson Pinheiro. Ele acompanhou esse anúncio, essa coletiva de imprensa, e agora traz os detalhes para a gente ao vivo. Boa tarde, Ronerson.
2: Oi, Lori, ótima tarde para você, para toda a nossa audiência que nos acompanha pela Rede Minas e pela Rádio Inconfidência. A cerimônia que marca esse anúncio aqui para a Serra do Pires, em Congonhas, na região central do estado, ainda está ocorrendo neste momento. E o acordo, né, mas já temos algumas partes aí em andamento na cerimônia. O acordo que marca a construção do Observatório Astronômico da Serra do Pires foi assinado agora há pouco. É importante lembrar, Lori, que esse observatório, ele tem investimentos privados e conta com o apoio da Prefeitura Prefeitura de Congonhas e também da Universidade Federal de São João del Rei. Para quem não sabe, a Serra do Pires não é apenas uma área de paisagem natural. A região, ela reúne características biológicas, geológicas, hídricas importantes com nascentes, cursos d'água e áreas de vegetação não apenas para Congonhas, mas também para todo o estado de Minas Gerais. Essa proposta, Lorena, e toda a nossa audiência, ela prevê a construção de um observatório astronômico aqui bem no topo da serra, de onde eu falo ao vivo. Além dessas ações ambientais, novas possibilidades de uso público e educativo do local, além de investimentos em infraestrutura e melhorias urbanas para a comunidade do Pires, que é uma comunidade bem em torno aqui, né, que está aos pés da Serra do Pires. E segundo o que foi apresentado, esse processo ele deve envolver também os moradores. A proposta é ouvir toda a comunidade, não apenas do Pires, mas de Congonhas, que está pouco mais aqui de 22 quilômetros do ponto de onde nós falamos ao vivo. Então, mais do que anunciar o investimento para Serra do Pires, para Congonhas, região central do estado, está em discussão o que é o futuro da Serra e como essa área pode ser preservada e utilizada pela população. Não sei se vocês estão ouvindo, as autoridades estão falando neste momento, mas daqui a pouco vai ocorrer a coletiva e do Jornal Minas, segunda edição, eu volto com uma reportagem completa sobre como foi essa coletiva e esse anúncio aqui para a Serra do Pires e Congonhas, na região central do estado. Eu volto com você no estúdio, Lorena. Boa tarde para você.
0: Boa tarde, Ronerson Pinheiro. Então, falando ao vivo lá de Congonhas, meio de 13 minutinhos, a gente vai para o nosso primeiro intervalo. A seguir, a gente traz uma reportagem especial aí, o seu voto, sua voz. Hoje, falando sobre a composição das 513 cadeiras da Câmara dos Deputados. Agora, temos imagens ao vivo da nossa capital. Belo Horizonte tem 25 graus, algumas nuvens na capital. Há previsão de chuva na parte da tarde. A gente fala da previsão do tempo ainda nesta edição. Meio-dia e 13, a gente volta já já.
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0: do nosso estado. E até agora as denúncias mais comuns são as de propagandas em via pública. Pode fazer qualquer tipo de denúncia de propaganda eleitoral. Propagandas em muros, cartazes, outdoors, propagandas irregulares em carros, e a propaganda virtual na internet, inclusive com o uso inadequado da inteligência artificial. O eleitor pode juntar na denúncia feita pelo aplicativo, ele pode juntar fotografias, vídeos, áudios e os links da publicação irregular. São denúncias de desinformação, aquelas que atacam o sistema eletrônico de votação, atacam a integridade da urna eletrônica, e aquelas denúncias que dizem respeito a ataques contra autoridades do tribunal, como juízes e o Ministério Público Eleitoral.
1: Para deixar claro, Lorena, para todos os nossos ouvintes e telespectadores, para você entrar nesse aplicativo do Pardal, vai pedir o seu acesso ao gov.br ou então ao e-título. Pode entrar com tranquilidade e fazer a sua denúncia, porque a sua identidade será preservada. Lorena, é com você no estúdio.
2: Obrigada, Nayara Gonçalves, então, com as informações. Boa tarde. Gente, agora 158 milhões de brasileiros estão aptos aí a votar, vão escolher quem vai ocupar as 513 cadeiras da Câmara no ano que vem. E da legislatura atual, a maior parte concorre à reeleição. Na terceira reportagem da série Seu Voto, Sua Voz, a reportagem do Repórter Brasil vai mostrar pra gente como é que funciona essa votação para deputado federal. Então, a nossa parceira TV Brasil.
3: Rainer é líder comunitário e trabalha com turismo sustentável na comunidade de São Miguel, Vila Ribeirinha e reserva extrativista no Tapajós, Arapiuns, em Santarém, no Pará. Defensor do turismo como fonte de renda para as famílias da região, ele sabe exatamente o que a comunidade precisa.
4: Então, aqui dentro do nosso território, nossa principal demanda é o saneamento básico, saúde ainda, né? Uma das principais demandas, a gente tem uma saúde não de qualidade. Temos uma UBS dentro da comunidade, só que ela não é o suficiente para atender só a comunidade, ela atende 11 comunidades em torno. Né?
3: Um deputado federal pode garantir os recursos necessários para comunidades como a de Rainer por meio de emendas ao Orçamento Público da União. Só neste ano, cada deputado federal pode indicar cerca de 40 milhões de reais, em tese, para custear obras pelo país.
5: Em linhas gerais, tanto os senadores como os deputados, eles indicam da mesma forma as emendas individuais, que são 1,55% da receita corrente líquida é disponível aos deputados e 0,45%, até porque o quantitativo de senadores é menor, 0,45% da receita corrente líquida para os senadores. E eles têm a liberdade, né, no âmbito dos seus mandatos, a indicar essas emendas.
3: Neste ano, mais de 7.600 candidatos disputam 513 vagas de deputado federal. As cadeiras são divididas de forma proporcional à população pelos 26 estados e o DF. Acre, Amazonas, Amapá, Distrito Federal, Mato Grosso do Sul, Mato Grosso, Rio Grande do Norte, Rondônia, Roraima, Sergipe, Tocantins elegem 8 deputados cada, o mínimo previsto pela Constituição. São Paulo, o estado mais populoso, elege 70 deputados, o máximo constitucional.
6: A Câmara dos Deputados, ela elege seus membros pelo sistema de votação proporcional. Então, isso facilita com que diversas correntes de pensamento da sociedade, ainda que não majoritárias, se vejam representadas na casa. É, então, de certa maneira, isso está relacionado com essa função de representação do povo e não da unidade da federação, necessariamente.
3: Pelo sistema eleitoral brasileiro, o número de deputados federais eleitos por partido ou federação depende da soma dos votos recebidos por todos os nomes da disputa. Mas isso não basta. Desde 2015, o candidato também precisa receber

0: individualmente, pelo menos 10% do quociente eleitoral. É a chamada cláusula de barreira individual, regra criada para evitar que candidatos com votação baixa cheguem à Câmara graças a outro muito popular, os chamados puxadores de votos.
1: 2027 pode ser um ano de poucas mudanças na Câmara. 437 deputados, 85% do total, disputam a reeleição. A participação das mulheres candidatas passou de 35% em 2022 para 37% neste ano, mais do que a cota de gênero obrigatória mínima de 30%. Resta saber se esse aumento vai garantir mais ocupação feminina na casa. Atualmente, apenas 91 cadeiras, 18% do total, são ocupadas por uma de nós.
2: Porque o Brasil, enquanto Estado, não aprovou leis que incentivem uma política pública que recoloquem as mulheres no espaço público. Como vira esse jogo? Por meio de política pública, tomando uma decisão de aprovar leis, escolha que outros países fizeram e que o Brasil não fez.
0: Além de mais candidatas, neste ano a diversidade, pelo menos entre os candidatos, aumentou. 24 pessoas transgênero disputam uma vaga na Câmara, 5 a mais que na última eleição. As candidaturas indígenas também cresceram, de 50 em 2022 para 75 em 2026.
3: A ideia é o movimento indígena ter vozes dentro do parlamento para fazer a defesa do seu direito conquistado, né? Dos artigos que está lá na Carta Magna, na Constituição de 88, né? O direito ao território, né? A soberania, o direito à autodeclaração, o direito à terra, o direito ao bem. Então é isso, 231, 23, o Cão 69 fala. Então queremos formar pessoas, eleger pessoas para levar o anseio das aldeias, da terra, das malocas, né? Para levar a voz das lideranças para o Congresso, para que o mundo possa ouvir.

0: E agora a gente confere as agendas dos principais candidatos ao governo de Minas.
1: Alexandre Calil segue afastado para tratamento de saúde. Cleitinho Azevedo não divulgou agenda. Flávio Roscoe participa de adesivaço a partir das 2h45 da tarde em Brumadinho. Gabriel Azevedo participa de sabatina em Belo Horizonte às 7h30 da noite. Matheus Simões se reúne com prefeitos em Belo Horizonte às 2h da tarde. Patrus Ananias participa de reuniões internas durante todo o dia.
0: Meio-dia e 26 minutinhos, Belo Horizonte foi palco de um dos principais eventos do setor hospitalar no país. Quem vai contar tudo pra gente, estreia no Jornal Minas, é o jornalista Samuel Guimarães. Vem pra cá, Samuel. Boa tarde, tudo
2: Boa
0: bem?
2: Boa tarde, como é que vocês estão?
0: Bem-vindo ao Jornal
2: Obrigado.
0: Minas.
2: Obrigado.
0: Você aí com o Opinião Minas, esse programa que agora tá em novo formato, mais pro lado econômico, Isso. trazendo aí assuntos importantes. Hoje a gente começa, então, falando, o programa vai ao ar sempre 7h30 da manhã e tem reprise à noite. Isso. Conta um pouquinho aí da opinião pra gente.
2: É, a opinião agora veio repaginado, a gente está fazendo mais pautas econômicas, era uma ausência de tipo de programa de economia aqui na Rede Minas. Então eu fui convidado para fazer esse projeto, sempre 7h30 da manhã, com representação às 8h30 da noite. Mas a partir da semana que vem tem uma mudança por causa do nosso...
0: O período eleitoral, né?
2: Então a gente vai em reprise às 7 da noite.
0: A gente vai reforçar isso também na semana que vem. Vamos chamar então um trechinho aí do programa de hoje, porque mais de 19 mil pessoas e 440 milhões em negócios nesse evento, então, Expo Hospitalar aqui na capital, né, Samuel?
2: Sim, e uma coisa interessante que ela frisou pra gente, a Fabiana que deu entrevista, é uma das organizadoras do evento.
0: Fabiana Paiva, diretora comercial da Nexus, né?
2: Eles disseram o seguinte: o nosso objetivo é fazer com que os hospitais públicos e filantrópicos possam conversar com os privados para que o conhecimento seja, então, alinhado, né? Que todos esses hospitais tenham ali as suas dores sanadas. É, foi uma coisa bem interessante. Vamos ouvir.
0: Acompanhar um pouquinho.
3: Dentro da feira foi aproximadamente 440 milhões, mas isso repercute até 3, 4 meses após o evento, porque os negócios se iniciam dentro da feira, mas posteriormente vão dando andamento aos 2, 3 meses posterior à feira.
2: 440 milhões de reais é muito dinheiro.
3: É só o início.
2: É só o início.
3: Tem muito mais. E esse ano foi a segunda edição, onde nós fizemos as conexões entre 24 hospitais, os principais hospitais de Belo Horizonte com os hospitais de toda Minas Gerais, onde a troca, nós queremos fazer conexão, troca de conhecimento. A dor de um hospital pode ser a outra dor do outro hospital. O conhecimento que eu aprendi, o que ele aprendeu, o que ele teve de sucesso, ele pode compartilhar com o outro e pode ser o sucesso do outro. Nós queremos fazer muito mais que feira. A gente quer trazer relevância para a saúde.
0: Isso aí, hoje às 8h30 da noite você revê essa entrevista completa na tela da Rede Minas. Samuel, amanhã qual que é o assunto?
2: E amanhã, gente, vou conversar com a diretora executiva da Associação Cine Teatro Brasil, Eliane Parreiras. Ela vai contar pra gente como que a economia criativa vem gerando renda e criando novos hábitos aqui na capital mineira. Tanto que temos agora aí a Avenida Cultural na Afonso Pena, BH, com muita coisa pra você fazer. Não adianta falar o contrário. É amanhã, 7h30 da manhã.
0: Imperdível. Obrigada, Samuel.
2: Obrigado. Obrigado. Até amanhã.
0: Vamos para o intervalo. A seguir, a Polícia Militar traz os detalhes do planejamento para o clássico de amanhã entre Cruzeiro e Atlético no Mineirão. A partida é válida pelas quartas de final da Copa do Brasil. Você que acompanha a Rádio Inconfidência fica agora com Revista da Tarde com a Débora Rajão. E para quem está no Jornal Minas, JM1 volta já já. Até daqui a pouco.
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6: Boa tarde, ouvinte em Confidência. Tem atualização agora sobre a BR-040 com liberação da pista no sentido BH, também no sentido Sete Lagoas, na altura do quilômetro 491 em Capim Branco. Por lá, durante a madrugada, houve uma batida entre caminhão e ônibus e os dois veículos chegaram a pegar fogo. A pista chegou a ser fechada nos dois sentidos, mas agora a concessionária confirmou a liberação do trecho. 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Diego Costa para a Rádio Inconfidência.
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12: Olá, uma ótima tarde. Está no ar pela rede Inconfidência de Rádio, Revista da Tarde, o seu programa de variedades. Bem-vindo você que nos ouve pela M880, a gigante do ar, pela FM 100,9, a Brasileiríssima, e pelas ondas curtas de 6.010 e 15.190 kHz. Eu sou Débora Rajão e agradeço a sua audiência e vamos juntinhos até as 2 da tarde nesta segunda-feira, 24 de agosto de 2026. E hoje vamos trazer aqui muita música, informação para você. Temos a coluna Ponto de Partida, tudo isso e muito mais agora no Revista da Tarde, que está só começando. Fique ligado. Nos trabalhos técnicos, Paulo César Furtado. Assistência de estúdios, Renata Toledo. Programação musical, Wilson De Lucas, e a produção executiva do Vladimir Penido e Maria Eduarda. E começamos o programa de hoje tocando para você Jorge Vercillo.

0: Obrigado, gente. Noite inesquecível.
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Você acabou de ouvir Tim Maia, o descobridor dos sete mares de Gilson e Michel. Jorge Benjor, W Brasil, de autoria do Jorge Benjor. Antes, Os Garotim, Pouco a Pouco, composição dos Garotim. E abrindo a Revista da Tarde de hoje, Jorge Vecilo fez a autoria dele, Final Feliz. Agora, 12h50. 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E chegando agora, informação cultural para você. Com mais de 20 anos de carreira, o guitarrista Jimmy Oliver vem se destacando na música instrumental ao unir as raízes brasileiras ao jazz contemporâneo. Após turnês pelo Brasil e Europa, além de colaborações no Japão e nos Estados Unidos, ele lançou em 2024 o EP Face to Face, que é um trabalho que simboliza resiliência e renovação. Atualmente, ele prepara o lançamento do seu segundo álbum instrumental. Brasilidades no Jazz é um novo espetáculo de Jimmy Oliver, inspirado nas composições autorais do seu próximo álbum. O show propõe uma viagem musical pelo Brasil, combinando ritmos como maracatu, baião e afoxé com a sofisticação harmônica e a liberdade criativa do jazz contemporâneo. E aqui em Belo Horizonte, o show vai acontecer no Clube do Jazz do Café com Letras, que fica na Rua Antônio de Albuquerque, 47, na Savassi, no dia 25 de agosto, amanhã, terça-feira, às 8 da noite. Abertura da casa é às 7 e os ingressos podem ser adquiridos pelo site do simpla.com.br. É isso, uma oportunidade aí para conhecer esse grande guitarrista. E agora, 12h52 e chegando, Luau.

0: Você acabou de ouvir Roupa Nova, canção de verão de Thomas Holt e Luiz Guedes. Antes, Vanessa da Mata e João Gomes, comentário a respeito de John, de Belchior e José Luiz Penha. A primeira, Luau, a Paz, de Gil e João Donato. 1:02, vamos agora para o Repórter em Confidência. Voltamos já já.
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3: Boa tarde. Nesse final de semana, 6 jogos deram início à 24ª rodada do Brasileirão Série B. Em Fortaleza, o Ceará venceu Londrina por 2-1. Em Cuiabá, Cuiabá e Goiás empataram por 1-1. Já em Campinas, o Avaí venceu a Ponte Preta por 2-0. E em Criciúma, o Fortaleza derrotou Criciúma por 2-0. Nesta segunda-feira, os dois times mineiros entram em campo para dar continuidade à rodada. Às 7:30 da noite, em São João del Rei, na Arena Sicredi, o Atlético recebe o Novo Horizontino. Também às 7:30 em Recife, na Ilha do Retiro, o Sport anfitriona no América. Reportagem Rodrigo Arruda.
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4: Recado agora para você, ouvinte em Confidência, que vai sair de Contagem e vai vir para BH. Vale a pena evitar a Avenida Amazonas, que está com trânsito mais lento ali na região do bairro Gameleira. Isso também por causa de um evento que ocorre no Centro de Exposições, pouco depois ali da Avenida Tereza Cristina, sentido Contagem. Há também uma pequena fila por lá. Inicialmente compensa você pegar a Via Expressa e depois a Avenida Tereza Cristina como rota alternativa. 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Diego Costa para a Rádio Inconfidência.
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obrigada pela sua companhia. Seja sempre muito bem-vinda à sua revista da tarde. Vamos juntinhos até as duas, com muita música bacana aqui para você. Chegando agora, Adriana Calcanhoto.

0: Você acabou de ouvir Djavan, No Mundo de Paz, de autoria dele. Barão Vermelho, por você, de Frejá e Mauro Santa Cecília. A primeira, Adriana Calcanhoto, que fez de Gonzaguinha, Lindo Lago do Amor. Agora 1:18 e você vai conferir a coluna Ponto de Partida.
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2: Bem-vindos, ouvintes da Inconfidência. Quantas vezes você já sentiu que estava navegando no escuro no mundo do marketing digital? Gente, nessa busca de conhecimento, eu gostaria de dividir com vocês uma experiência diferenciada que veio através da leitura. O livro Full Marketing, a metodologia para organizar o marketing da sua empresa e multiplicar os resultados, do autor Fernando Leb. Já na sua apresentação, uma resposta. Esse livro é essa bússola. Bússola que direciona os leitores para um planejamento de marketing organizado e personalizado. Fernando explica que o marketing eficaz não é sorte, é metodologia aplicada com inteligência. Quem tem uma marca é levado a olhar e saber o que se deve fazer para ela crescer. O texto do autor ensina a criar valor real para as marcas, da estratégia até a execução. Fernando Leb facilita o entendimento da evolução dos canais e formatos conhecidos, como, por exemplo, Google, Meta, LinkedIn, stream de vídeo e áudio e influenciadores. Ele faz comparações com as mídias tradicionais como TVs e rádios. O trabalho ainda trata de campanhas através do WhatsApp e estratégia de lançamentos de produtos. Gente, é muito aprendizado pela frente. Também, né? São 15 capítulos distribuídos em 400 páginas. E olha, o escritor deixa uma provocação para os leitores. Será que estamos olhando para o marketing de forma completa? Estamos integrando todas as disciplinas frente às áreas que de fato geram valor e crescimento do negócio? Fernando é publicitário, já atendeu mais de 2.000 empresas. Em 2019, fundou a agência Leb. Um ano depois, integrou-se a Partners, nono maior grupo de comunicação corporativa do país. Eu sou a jornalista Rosália Dairel. Siga o Instagram, @RosáliaDairel, e eu te espero no próximo Ponto de Partida.
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0: E agora 1:20 e a mais música chegando para você. Gupi.

0: Canhas, esconderijo de autoria dela, antes os Paralamas do Sucesso, Aonde Quer Que Eu Vá, de Hebert Viana. A primeira, Gupe, A Lua Que Eu Te Dei, de Hebert Viana. A primeira, Gupe, A Lua Que Eu Te Dei, de Hebert Viana. Agora 1h31, vamos para um breve intervalo e voltamos já já.
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4: Está em cartaz na vitrine do Teatro Marília a exposição O Trajeto do Afeto, da artista visual, designer, produtora cultural e curadora musical Paloma Parentoni. Quem fala sobre a instalação é Paula Sena, diretora de promoção das artes da Fundação Municipal de Cultura.
5: A instalação convida quem passar pela Avenida Alfredo Balena a desacelerar por alguns instantes e experimentar uma relação mais sensível com a cidade. Tendo o barco de papel como símbolo de travessia, a exposição ocupa a vitrine do Teatro Marília com a proposta de dissolver as fronteiras entre galeria e espaço urbano e transformar o percurso cotidiano em experiência estética. Sem porta, bilheteria ou horário de visitação, a obra permanece disponível ao encontro de quem atravessar a calçada em frente ao Marília, reafirmando que a arte também pode acontecer no caminho, no acaso e na pausa.
4: A exposição O Trajeto do Afeto pode ser vista até o dia 30 de setembro. O Teatro Marília fica na Avenida Professor Alfredo Balena, 586, no Santa Efigênia. Eu sou o Pedro Henrique Vieira e essa foi mais uma edição do Plug. Nos trabalhos técnicos, Washington Bittencourt.
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0: Estamos de volta. Eu, Débora Rajão, agradeço muito você que me acompanha aqui no Revista da Tarde nesta segunda-feira. Seja sempre muito bem-vindo e obrigada demais aí pela sua companhia. E agora nós vamos trazer mais música para você. Vamos com Celso Fonseca, mais um na multidão.

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Sá Rodrigues e Guarabira, Sobradinho. Antes você ouviu o Thiago York e Marina Sena, De Todas as Coisas, do Thiago York, a primeira, Celso Fonseca, Mais Um na Multidão. Música de Erasmo e Marisa Monte, Arnaldo Antunes. Agora 1h45, vamos para o último bloco desta tarde, que abre com Caetano Veloso.

Você ouviu Lagoon, Reggae Bom, de Pedro Calais, Jorge Zani. Antes, Caetano Veloso, para te lembrar de Ney Lisboa. 1h52. Você ouviu Lagoon, Reggae Bom, de Pedro Calais, Jorge Zani. Antes, Caetano Veloso, para te lembrar de Ney Lisboa. E agora 1h52 e termina aqui o Revista da Tarde desta segunda-feira, 24 de agosto. Eu, Débora Rajão, agradeço muito você que ficou ligado comigo. Agradeço ainda o operador de áudio responsável pelos trabalhos técnicos, Paulo César Furtado, assistente de estúdios Renata Toledo, programador musical Wilson De Lucas e os produtores executivos Vladimir Penido e Maria Eduarda. Você vai ficar agora com o repórter em conferência. Depois tem o Bazar Maravilha na comunicação do Tudo de Maravilha. Eu volto com você amanhã a partir das 11 com o melhor do MPB e meio-dia e 30 com Revista da Tarde. E para fechar o programa de hoje, eu ofereço para você que ficou ligado Paulinho Mosca, A Seta e o Alvo. A composição é do Mosca e do Romero.

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2: Olá, a Prefeitura de Belo Horizonte divulgou os valores dos ingressos para passeios de catamarã na Lagoa da Pampulha. Até então, a atração era gratuita e realizada como projeto piloto. Com o fim da primeira fase da operação, o contrato de licitação foi renovado para ampliar as possibilidades de uso da embarcação. Segundo a Prefeitura, o passeio de catamarã na lagoa vai custar R$ 20,00, com meia entrada a R$ 10,00. Quem mora na capital vai pagar o valor diferenciado de R$ 12,00, mediante comprovação de endereço. Também haverá a gratuidade do serviço para diferentes públicos, incluindo crianças de até 12 anos e pessoas inscritas no Cadastro Único. América Latina e Caribe enfrentam envelhecimento acelerado e queda de natalidade. Estudo da ONU registra média de 1,8 filho por mulher, abaixo do nível de reposição populacional. Confira com a repórter Ana Paula Loureiro.
3: A população na América Latina e no Caribe vive uma rápida transformação demográfica. A Comissão Econômica para a América Latina e o Caribe, a CEPAL, e o Fundo de População da ONU, o UNFPA, falam de uma queda na taxa de fecundidade na região e um envelhecimento populacional que reconfiguram estruturas das famílias latino-americanas. No Brasil, os dados do novo relatório destacam a aproximação do fim do bônus demográfico. Até 2028, o crescimento populacional em idade ativa deixará de superar o número de dependentes. Esse fenômeno é ocasionado pela queda na taxa de natalidade e o aumento da expectativa de vida. Além disso, o avanço no envelhecimento do grupo com mais de 80 anos exige mais recursos de redes de proteção social da economia do cuidado. Em 2024, a taxa de fecundidade na América do Sul e Central caiu para 1,8 filho por mulher, a terceira menor estatística do mundo e abaixo do valor de reposição populacional, de acordo com as agências. Apesar disso, as ocorrências de gravidez na adolescência permanece elevada, com 50 nascimentos para cada 1.000 jovens de 15 a 19 anos. As agências afirmam que 25% da população da América Latina e Caribe, cerca de 182 milhões de pessoas, terá 60 anos ou mais em 2050. Da ONU News em Nova York, Ana Paula Loureiro.
2: A aplicação regular do Enseja, o Exame Nacional para a Certificação de Competências de Jovens e Adultos, terminou em todo o país nesse domingo, dia 23. Participantes que enfrentaram problemas logísticos durante as provas ou tiveram doenças infectocontagiosas previstas no edital podem solicitar a reaplicação. O pedido deve ser feito até a próxima sexta-feira, dia 28 de agosto, exclusivamente pela página do participante. O Enseja é destinado a jovens e adultos que não concluíram os estudos na idade apropriada. A participação é voluntária e gratuita. Os resultados do exame podem ser utilizados como referência em processos de certificação de conclusão do ensino fundamental e do ensino médio. Repórter em Confidência, redação Renato Silveira, apresentação Tarcísio Lopes.

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1: Ô Flávio Henrique, eu vou te falar uma frase agora importantíssima, tá? Presta atenção. Açaí guardiã, branca é a terça da manhã. Gostou? Falei tudo. Falou numa tudo, frase. Né? E o Açaí guardiã, branca é a terça da manhã. Gostou?
2: E o Djavan revoltado com a crítica que eles fazem com essa letra aí. Porque, é porque virou aquele colunista do Globo, o Chechel.
1: Chechel, claro.
2: Ele fez o troféu Açaí.
1: Chechel é meu seguidor aqui no Instagram.
2: Ele fez o troféu Açaí pra simbolizar essas coisas que a gente não entende nada, sabe? O Djavan ficou magoadíssimo na época, deu uma entrevista explicando a letra dele, ficou muito chateado na época.
1: Mas eu entendo tudo. Açaí.
2: Açaí é a guardiã do
1: branco é a terça da manhã.
2: Eu lembro dele falando, açaí.
1: Já tá no ar? Zé Lu, já tá no ar, né? Ô, gente, o microfone aqui não tem luzinha mais, o de lá tem, né? Luzinha vermelha. Mas nós estamos em outro estúdio. Zé Lu, abre esse microfone, eu vou te falar, viu? Boa tarde pra galera. Depois você me conta.
2: Tá bom, Flávio. Eu lembro dele explicando. Depois eu te conto. Tá.
1: Mas você guardou a frase importantíssima?
2: Guardei.
1: Açaí, guardiã, branca é a terça da manhã.
2: Ele vai ficar chateado com você.
1: Não é da tarde, não.
2: Já vai ficar chateado com você.
1: Eba, tá na hora, tá na hora. Começou a hora antes da hora, né? Tá na hora do recreio do Rádio Mineiro. Você tá ligado na rede Inconfidência de Rádio. Muito obrigado pela audiência. Está entrando no ar o Bazar Maravilha, programa de rádio que eu criei e apresento há 39 anos. O ano que vem, 40 anos. Hoje, dia 24 de agosto de 2026, segunda-feira, signo de Virgem, lua nova. Estamos falando de Belo Horizonte, BH, capital de Minas Gerais, sudeste do Brasil, América do Sul, planeta Terra, e a temperatura agora onde estamos é de 26 graus, sensação térmica de 27, parcialmente nublado. Estão falando que vai chover por volta das 5 da tarde, 18 horas. Será? Será o Benedito? Será? Será? Bazar Maravilha está na área. Boa tarde, boa semana para todo mundo e para o mundo todo. E no programa de hoje, excepcionalmente, não teremos o Bazar Esporte Clube com José Augusto Toscano, que está fazendo retiro espiritual. Não adianta nem me abandonar, porque pessoas muito mais difíceis que eu vão o quê?
2: Errei que mais que 10 milhões, tá, né?
1: 10 milhões. Aumentou agora é 20 milhões.
2: É raro eu lembrar de uma letra de música hoje em dia, muito difícil.
1: Pois é, o Toscano hoje tá lá no retiro espiritual dele, vai chegar aqui mais fofo semana que vem. Então hoje não teremos o Bazar Esporte Clube. Em compensação, hoje no programa você vai ouvir músicas que o rádio tocou muito em 1991. Também vai ouvir músicas de um álbum chamado Moçambique, que Maurício Tizumba lançou em 2003. Vai ter também música do novo disco de Zélia Duncan. Vai ter também, testando mais uma vez a sua memória, músicas que o rádio brasileiro tocou muito em 1968. E claro, outras surpresas até às 4 horas da tarde. Bazar Maravilha está na área e eu fico com vocês até às 4. Obrigado pela audiência. Meu nome é Tuti Maravilha, mas você pode me chamar hoje, até a meia-noite, de Zé Marimbondo. Saberás o porquê daqui a pouco. E, gente, eu postei uma foto, eu e Fernandona Montenegro, quando a gente era jovem, tá no Instagram e no Face, tá fazendo o maior sucesso, cara. E Fernanda fala que a gente se conheceu na adolescência. E é verdade, a gente tá com cara de adolescente. Entre no meu Instagram ou no meu Face, né? Só é colocar Tuti Maravilha. Tuti com 3 T's, T-U-T-T-I. E olha que notícia boa, mas essa notícia eu vou dar com a presença do nosso produtor no estúdio. Antes, boa tarde para ele, nosso produtor Flávio Henrique Silveira. Boa tarde.
2: Boa tarde, Vossa Excelência. Boa tarde, Zé Lu e equipe. E boa tarde aos nossos ouvintes.
1: Ô, Flávio Henrique, notícia boa eu recebi no fim de semana, na telinha. Grace passou com seu filme, ganhou o melhor filme do Festival de Gramado.
2: Ah, legal, não vi quem, que bacana, não vi a premiação,
1: cara.
2: Não.
1: E vários atores do filme também, que ela dirigiu,
2: também ganharam,
1: ganharam o Quequito. Bom, né, Grace, um beijo pra você. Grace é atriz daqui, né, nossa querida Grace passou dirigindo um filme que concorreu ao Festival de Gramado, lá no Sul, esse fim de semana, e o filme foi eleito o melhor filme.
2: Bacana, né? Parabéns, bacana, né?
1: Parabéns.
2: É o primeiro filme dela, né? É o primeiro longa, né?
1: É o primeiro longa, isso. É que ela tinha feito um curta, né?
2: Isso.
1: Ô, Flávio Henrique, gente, Flávio Henrique é uma sumidade. Ah, gostou?
2: Cada dia você quer amar meu filme, né? Fica impressionado, né?
1: Sumidade.
2: Sumidade, é.
1: Não, tem anos que eu não falo essa palavra.
2: É aquele assim, quando a pessoa vê, já sumiu, assim, rapidamente, assim, ninguém
1: saiu,
2: percebeu.
1: Do
2: assim. Saiu pela tangente.
1: Sumiu.
2: Saiu pela tangente. É.
1: Saiu da caixa e foi pela tangente.
2: Isso, é.
1: Mais ou menos por aí. Mas ele sabe tudo. Quer ver, gente? Vou fazer uma pergunta pra ele, cabulosa, e ele vai responder na hora. Flávio Henrique, qual é o mar nesse planeta que não tem peixes?
2: O mar que não tem peixes.
1: É.
2: Mar Morto.
1: Mar Morto. Não falei que ele sabe? Por quê?
2: Ah, professor, essa é muito antiga.
1: Não adianta.
2: Tem a ver com a, acho que é com a salinidade lá, alguma coisa assim, né? Mas não vou saber explicar bonito
1: fala,
2: assim
1: já
2: como
1: acertou.
2: É.
1: Vou te dar nota.
2: 6,5. É, 6,5, só pra passar.
1: 6,5. 6,5. Exatamente, cara. É altíssima concentração de sal na água. É, chega a ser cerca de 10 vezes maior que dos oceanos normais. E qualquer peixe que entra em contato direto com essa água salgada morre na mesma hora. Sabia? Então eles não vão, não. Eles vão chegar pertinho assim, na hora que tem muito sal, sai fora. Sai fora. E avisa a turma.
2: Rapidamente, né?
1: Já viu que peixe anda em turma? Aí o da frente avisa
2: cardume,
1: a turma.
2: Né, geralmente.
1: Sai,
2: né?
1: Todo mundo correndo juntinho. É lindo.
2: Mas diz que essa exclusividade do Mar Morto tá pra acabar. Diz que o Atlântico tá bem doente, tá indo pro mesmo caminho.
1: Também, né? Agora, tem uma história, né? Nesse Mar Morto, apenas algumas bactérias e algas bem pequenas conseguem viver lá. E com mais um detalhe, o Rio Jordão, que chega ali no Mar Morto, às vezes traz peixes para perto da foz, mas eles morrem assim que entram no Mar Morto. Culpa lá do Rio do Jordão.
2: Do Jordão.
1: O Jordão.
2: Rio Jordão.
1: Jordão não pode levar peixe para o Mar Morto. Fala para ele, manda um zap para ele, falando, Jordão, não leve peixes para o Mar Morto.
2: Contaminar,
1: por favor.
2: O Mar Morto, né?
1: Agora, para quem não sabe, o Mar Morto fica onde, Flávio?
2: Fica no... ali no Oriente Médio, ali,
1: exatamente,
2: né, naquela região.
1: Isso. Oriente Médio ali. Fica ali naquela depressão ali entre Israel, Cisjordânia e Jordânia. Tá bom? A leste, Jordânia. Tá bom? Entendeu?
2: Ah, professor, você estudou hoje, esse final de semana, hein?
1: Viu? E o Mar Morto, a superfície do Mar Morto, está a mais de 400 metros abaixo do nível do mar, sendo, falando em mares, oceanos, sendo o ponto mais baixo, tá bom? Ponto mais baixo da superfície, aqui onde a gente falou, são as ilhas lá, Marianas.
2: Marianas,
1: lembrei. É, e a principal diferença entre o mar e o oceano, você sabe?
2: Qual que é a diferença?
1: É a diferença. É, um se chama de oceano, o outro se chama de mar. Por quê?
2: O oceano tem alguns dígitos a mais na conta bancária do que o mar, mais ou menos isso, né?
1: E o Mar Morto não tem nada, né? Tá no vermelho.
2: Coitado, esse.
1: É.
2: Esse foi jornalista até uns.
1: Cara, a diferença, a principal diferença é o tamanho,
2: isso mesmo,
1: profundidade, né? E a proximidade com a Terra. É a diferença que você chama um de oceano e outro de mar, entendeu? E os oceanos são imensas, imensas. Fala imensa assim e pensa uma coisa bem grande, de massas de água. cobrindo aí parte do nosso planeta. Que aula boa hoje, né? Impressionante,
2: você, né, daria um, você daria um bom professor de geografia,
1: não,
2: né?
1: Não daria?
2: Daria.
1: Oh, meu Deus. Então vou dar para ser um grande professor de...
2: Geografia.
1: De quê? Geografia.
2: Geografia, né?
1: É, não, eu gosto de geografia. Eu sou daquela época, a aula de geografia, a gente tinha que levar o Atlas. Cada um tinha seu Atlas. O Atlas, cara, era desse tamanho.
2: Desse tamanho, né?
1: Você já viu esse Atlas antigo?
2: É, eu já peguei o menorzinho. Eu tive que comprar Atlas quando estava no ginásio, mas era menor.
1: Aula de geografia, a gente abria aquele Atlas enorme na carteira e deitava em cima, né? Porque era uma delícia, né? Você ficar viajando ali, rios, montanhas, cidades, era genial. Eu sou bom de geografia, tá? Pronto, falei, tá? Agora, Flávio Henrique, mudando de pato para ganso, lembrando que açaí, guardiã da manhã, eu trouxe frases que eu vou catando pelo ar, andando pelas ruas da cidade, frases interessantes. Por exemplo, a primeira, abre aspas, sabe aquele frio na barriga que você sente quando gosta de alguém? Sabe?
2: Uhum.
1: A pergunta é, sabe aquele frio na barriga que você sente quando gosta de alguém? Isso é o juízo deixando o seu corpo. Entendeu? É a hora que o juízo está saindo. Aí dá aquela coisa na barriga. Entendeu?
2: Boa frase.
1: Outra pichada no muro que eu vi. Abre aspas. Quando faltar chão, voa.
2: É.
1: Essa é boa.
2: Essa é boa também.
1: Essa é boa.
2: Essa é boa também.
1: Essa é boa. E a última, que eu gosto muito e uso de vez em quando. Para não ficar dúvida, te adianto que todo beijo que eu te mando é na boca.
2: No...
1: Entendeu? Para ficar já explicado.
2: Declarado.
1: Para não ter dúvida nenhuma, eu te adianto o seguinte: todo beijo que eu te mando é na boca. Frases que eu vou pescando aí no dia a dia. E Flávio Henrique, hoje você não vai, né? Aniversário,
2: claro,
1: segunda-feira.
2: Claro.
1: Oh, meu Deus. Porque olha, hoje é aniversário da cidade de Maribondo.
2: Maribondo?
1: É. Onde fica?
2: Maribondo. Maribondo fica em Santa Catarina.
1: Exatamente. Errado.
2: Errado. Então fica na Bahia.
1: Exatamente, erradíssimo.
2: Mas fica aqui em São Paulo mesmo.
1: Exatamente, errado. Alagoas. 73 quilômetros de Maceió, 65 anos de fundação, 13 mil habitantes. E o nome reza a lenda que um pequeno sítio que existia na área tinha o nome de Poço da Caatinga. Isso em 1905. E tinha esse nome porque tinha um poço de água cristalina. Aí falei, capo de Javan agora. Fala, põe cristalina. Mas, na música.
2: Tá bom.
1: É linda essa palavra, não? Cristalina. Cristalina, água cristalina, que de repente, tchan, tchan, tchan, tchan, em meio à vegetação, formou-se uma grande casa de marimbondos.
2: Olha, a história é essa.
1: É, e o lugar passou a se chamar Poço da Casa de Marimbondos. Só que depois ficou só marimbondo, tá? Eles tiraram o poço da casa de, foi pro saco. Entendeu?
2: Entendi.
1: Entendeu? Quer que desenhe?
2: Não.
1: E quem nasce lá?
2: Bem simples esse aí, então, né?
1: Bem simples.
2: É.
1: E quem nasce lá é o quê?
2: Marimbondense.
1: Exatamente. Parabéns para a cidade em Alagoas, aniversariando hoje. A gente sempre abre dando parabéns para a cidade aniversariando no Brasil, porque o programa vai para todo o Brasil pela M880, pelo rádio. Qualquer rádio ligado no Rio Grande do Sul. Do Oiapoque ao Chuí. Olha como eu sou criativo.
2: Não, muito.
1: Do Oiapoque ao Chuí.
2: Essa é nova, hein?
1: Passando para o Sabará.
2: Sabará, claro.
1: Claro.
2: E Santa Luzia.
1: E Santa Luzia.
2: Isso.
1: E Conselheiro Lafaiete.
2: Também, também.
1: E aí qualquer radinho, você ligou o rádio, pôs lá no dial 880M, ouve o Bazar Maravilha. Sabia? Toda a América do Sul, vamos ampliar essa história, tá? Pronto, falei. Flávio Henrique, o que temos aí para os ouvintes hoje?
2: Hoje temos ingressos para o projeto Noite dos Musicais, com a Orquestra Filarmônica de Minas Gerais, participação da mezzo-soprana Luísa Francescone, e eles vão fazer diferente dessa vez, vão no repertório, músicas aí do jazz, da música popular norte-americana, de outros estilos do século XX, que fizeram parte aí de musicais famosos que estão aí no nosso imaginário, como A Noviça Rebelde, como O Mágico de Oz e também também como Evita, né, musicais famosíssimos dos anos do século XX, né? Então, repertório desses musicais fazem parte, então, desse concerto que se chama Noite dos Musicais, da Orquestra Filarmônica de Minas Gerais, com regência do maestro associado José Soares, nessa quinta e nessa sexta-feira agora, 8h30 da noite, aqui na sala Minas Gerais, nossa vizinha aqui, Rua Tenente Brito Melo, 1090, Barro Preto, e estamos sorteando ingressos para a sessão de quinta-feira, tá? 8h30 da noite, um par de ingressos para o nosso ouvinte de ouvido de fino trato, tá?
1: Beleza.
2: Bom?
1: Beleza, e a perguntinha de hoje é pesquisa Data Maravilha. Eu lembrei o seguinte, a gente acabou de completar 29 anos, né, no dia 29 de julho.
2: 49.
1: 49
2: ou 39? 39. Ih. Você errou e eu errei também.
1: Olha, eu atraio, gente, assim. Eu atraio. Eu entro no restaurante pra jantar. A pessoa que é desse jeito vem me cumprimenta.
2: Eu tenho justificativa que eu sou de humanos, entendeu? Então eu sou ruim de conta, tá bom?
1: 48. Meu Deus do céu. 48. Me assusta, não, Flávio Henrique.
2: Não, eu falei 49. Você falou 29. E é 39, na verdade.
1: É. Ah, ficamos no meio. É, então, com três pontos pra cima.
2: Mas eu sou de humanos. Eu tenho justificativa. Eu sou de humanos. Tá?
1: O 49, o seguinte, a pesquisa Data Maravilha hoje é o seguinte, quero saber, você não vai poder responder isso, não, até que vai que você ouve, é o seguinte, você ouve o bazar inteirinho ou parte dele? Algumas partes.
2: É, depende do dia, algumas partes, depende do dia inteiro. Isso, isso é.
1: Claro, você não vale resposta, não. É. Ah, 49? Então. Não vale. Então, ouvinte, você aí, responde no nosso zap 982-99-1282. Você ouve o bazar inteirinho, de 2 às 4 da tarde, normalmente, ou não? Você ouve só a abertura, ou só às 3 da tarde, a baixinha, ou um pedacinho entre 2 e 3, ou entre 3 e 4? Responde aí no nosso zap 982-99-1282. E hoje concorrendo a ingresso para um espetáculo para ouvidos de finérrimo trato, Orquestra Filarmônica, quinta-feira, aqui, do ladinho aqui da rádio, Sala Minas Gerais, que é uma sala, se você nunca entrou na Sala Minas Gerais, chegou a oportunidade, porque é um lugar lindo, com uma acústica única, maravilhosa, com músicos maravilhosos da Filarmônica tocando para você. A sala é linda, linda, linda, linda. Pronto, falei. Flávio Henrique, 14 horas e 18 minutinhos. Alguma coisa acontecendo hoje na área cultural?
2: Hoje,
1: não, né?
2: Especificamente, tem o projeto Choro de Segunda, do Marco Lindo, e convidados.
1: Marcos Frederico.
2: Cantina Azul, Rua Paraíba, 1075, na Savassi.
1: O seu bandolim, cavaquinho, tudo agora ele está tocando, ele toca.
2: Ah, é? É. 6h30 da noite. Eu
1: já falei.
2: É, R$18 o couvert, tá? Para profissionais. E o Curo está se despedindo da Praça Raul Soares, né? Eles começaram há alguns anos.
1: Aqueles que pintam prédios.
2: Isso.
1: Projeto.
2: Isso. Eles começaram há alguns anos lá na região da Floresta, ali na Rua Sapucaí, né? Fazendo aqueles painéis que hoje em dia nós temos ali aquele mirante, né? Para admirar, aquelas empenas todas pintadas ali no centro. E alguns anos eles foram para, né, alguns prédios ali em volta da Raul Soares, e esse ano, essa edição é a última nessa região. Eles devem ir para outra, provavelmente, claro. E é do dia 26, né, mais conhecido como depois de amanhã, até domingo. A praça vai receber várias atividades, além das pinturas, né, das empenas, dos prédios ali perto, programação infantil, live painting, que deve ser uma patinação ao vivo ali, não sei, deixa eu ver o que que se...
1: 49, calma.
2: Isso,
1: 49.
2: É. Mas o mais importante aqui que eu quero destacar é que entre os dias 26 e 27, agora quarta e quinta, de 11 da manhã às 10 da noite, 6 artistas vão ocupar o gramado da Praça Raul Soares com pintura ao vivo. Tatina Sou, F. Godoy, Nica, Dalata, Totti e Fero. E essas telas vão ficar expostas no mirante a partir do dia 28. E além disso, o Ailton Krenak, né, hoje em dia o imortal da Academia Brasileira de Letras e também da Academia Mineira de Letras, ele vai fazer a pintura lá no edifício Pignataro, que fica na Avenida Augusto de Lima, ali próximo também à Praça Raul Soares. Ele vai pintar a fachada lá do edifício nos dias 29 e 30, quer dizer, no final de semana, de 2 da tarde às 6 da tarde. As pessoas também vão poder conferir. E tem DJs, tem a Loja do Cura, programação infantil, várias atividades acontecendo então na Praça Raul Soares. É é o Cura 2026, de quarta a domingo. Não, tá tudo de graça.
1: Tem os prédios que eles pintam, ficam maravilhosos.
2: É, né? E faz uma pequena
1: homenagem, né? Faz no Brasil inteiro. Eles
2: estão isso. Fazendo. Falar uma pequena faz uma grande diferença no dia a dia. Às vezes você está ali no trânsito, está parado ali em volta. Acontece isso muito comigo ali no horário de pico, 5h30 da tarde, 5h40, ali na Praça Raul Soares. É melhor você ficar olhando para um prédio com uma pintura belíssima do que ficar olhando para um com paredão certeza. Cinza na sua frente, né? Então faz uma diferença com no seu certeza. Dia a dia, realmente, né? E o último toque de hoje, que vai acontecer agora a partir de quinta-feira até o domingo, a FLIS, que é a Festa Literária de Sabará, está na sua 12ª edição, com principalmente com escritores da cidade, mas também tem escritores de outros locais também. Começa nessa quinta-feira, como eu disse, e vai até domingo, com curadoria do Túlio Damascena. Tá a programação toda gratuita. Você pode conferir no site Borracha Lioteca, borrachalioteca.com.br. Também nas redes sociais, com esse mesmo nome, repetindo, é a 12ª edição da Festa Literária de Sabará, FLIS, de quinta a domingo em Sabará, tá bom?
1: Beleza, maravilha. Sabará é tão pertinho daqui de BH, né? É uma cidade tão gostosa, né? Tão prazerosa. Um beijo aí pra galera de Sabará.
2: Por hoje é isso, né?
1: Por hoje é isso?
2: Isso.
1: Valeu, Flávio Henrique. Obrigado, 49.
2: Boa semana.
1: Valeu,
2: tá? Falou, 29.
1: E nós vamos agora para o ano de 1991. Você vai ouvir agora duas faixas de um álbum lindo, lindo, lindo, que foi lançado nesse ano de 1991, com o título de Mais, Mais. Você vai ouvir duas faixas agora. Zé Lu, pode ser ou tá difícil? Solta aí, por favor. Valeu, Flávio.
2: Valeu.

0: Eu sabia, verdade, sabia. Você acabou de ouvir Marisa Monte, fez dela Eu Sei ou Na Mira. E antes ela fez Diariamente, do Nando Reis. Essas duas gravações é do álbum Mais, que ela lançou em 1991. E você está sabendo, Psyll? Preste atenção, vai rolar uma corrida maravilhosa, corrida Rara BH, no próximo dia 20 de setembro, na Praça JK. Rimou, sou poeta, rimou, entendeu? E aí você vai saber tudo e um pouquinho mais sobre essa corrida Rara BH, próximo dia 20 de setembro. Você vai saber sobre as inscrições e um pouquinho mais sobre a corrida daqui a pouco. A gente conversa com a Cristina Godoy falando sobre a corrida Rara BH, que vai acontecer no dia 20 de setembro, mas as inscrições já vão começar agora. Você vai saber tudo daqui a pouco. Vamos agora para um pequeno intervalo, 14 horas 29 minutinhos e 14 horas e 30 minutinhos no prego. Eu volto daqui a pouco.
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0: A perguntinha de hoje é a seguinte: você ouve o Bazar Maravilha inteirinho, de 2 às 4, ou só um pedacinho, ou um pedação? Conta pra gente. Chegando aqui, o nosso ouvinte, coloque sempre o nome completo, se não colocar, não vou ler. Vou ter que ir lá em cima, que ele não colocou quem é, ele ou ela. Geraldo, Geraldo Araújo. Geraldo, coloque, por favor, sempre que você responder uma perguntinha, o nome completo. E aí o Geraldo dizendo aqui que, boa tarde, fala novamente novamente a data do aniversário do bazar, por favor. É 29 de julho. Então, ano que vem, 40 anos, no dia 29 de julho. Porque quero me organizar para estar em BH e participar das festividades do aniversário de 40 anos. Opa! Obrigado aí. Valeu, Geraldo. Obrigado. Geraldo, você sabe que Geraldo tá igualzinho o susto que eu levei. Ele já tá pensando no aniversário do ano que vem e armar tá aqui em BH. E esse fim de semana eu entrei numa livraria, papelaria, fiquei impressionado, já estão vendendo agendas para o ano que vem. Sabia, agendas, fiquei bobo, falei, gente, já está vendendo agenda. Normalmente eles começam a vender as agendas em dezembro, final de novembro, né? Agora não, o ano está correndo tanto que você já consegue comprar agendas, e eu que não vivo sem agenda, para o ano que vem. Chegando mais um aqui, oi Tuti, ouço geralmente o início no carro, vou para a academia e depois ouço as duas músicas da dona Elis. Parabéns pelo programa. É o Luiz Gustavo Martins dos Santos. Falou, Luiz Gustavo, obrigado aí pela audiência. Chegando aqui o Luiz Carlos de São Paulo. Boa tarde, Tuti. Escuto o bazar toda segunda-feira inteirinho, pois não trabalho segunda-feira, porque a biblioteca onde eu trabalho não abre na segunda-feira. Ah, falou, Luiz Carlos. Outros dias, então, você ouve um pedacinho ou nem ouve, né? Obrigado aí pela audiência em Sampa. Chegando aqui o Manuel Dias. Boa tarde, Tuti. Sempre escuto o programa inteiro, mas depende do meu trabalho, por causa do horário. Mas gosto de tudo. Gosto muito das suas pesquisas musicais. Sempre um ótimo repertório. Falou, obrigado aí pelas palavras, Manuel Dias. Chegando o Lucas de Paula Fernandes. Boa tarde, meu querido Tuti. Ótima semana. Obrigado para você também. Acompanho o bazar todos os dias, por toda a sua duração. Adoro quando você lê minha mensagem ao vivo. É um momento crucial da minha tarde, há mais de 5 anos, sem falta. É o Lucas de Paula Fernandes, do bairro Ipiranga. Falou, Lucas. Obrigado aí pela audiência e participação. Obrigadíssimo. Chegando aqui, Lulude, ouço o Bazar Maravilha inteirinho. Tem 39 anos, olha. Obrigado, Lulude. É o nome dela, Lulude Queiroga. Obrigadíssimo, Lulude. E você, ouvinte? A pergunta é essa. Você ouve o Bazar inteirinho ou um pedacinho? Conta pra gente no nosso zap 982-99-1282. Se você estiver fora de BH, coloque 31 na frente. Enquanto isso, vamos ouvir agora duas faixas de um álbum, de um disco chamado Moçambique. Foi lançado em 2003 pelo querido Maurício Tizumba.

Era o ano de 2003 quando Tizumba lançou esse álbum Mozambique, e ouvimos duas faixas desse álbum. Ele fez aí Casa Aberta, que é do nosso saudoso Flávio Henrique, foi nosso presidente aqui da rádio, em parceria com Chico Amaral. E antes, Tizumba fez Menina Mineira, que é dele. Beijos aí, Tiza, beijos e parabéns, né? Domingo Tizumba fez o Tambor Mineiro aí na cidade. Eu vi fotos e filminhos, Tizumba. Adorei, tá? Beijos aí pra você. Bazar Maravilha tá no ar. Perguntinha do dia. Você ouve o bazar inteirinho ou pedaços? Conte pra gente no nosso zap 982-99-1282. Chegando aqui, chegando aqui, boa tarde, Tuti ouvintes. Ouço há 39 anos, só até a hora que o Tuti diz: fui! Ele pôs KKK também. Adorei, Santoni. Saudade, Santoni Lobato Tambolelê. Ô, Santoni, um beijo aí pra você, tá? Um beijo aí pra todo mundo. Obrigado aí pela audiência e participação. Chegando a Silvânia Moreira. Boa tarde, Tuti, lindo e equipe. Paz e saúde. Há tempos meus recadinhos não estão sendo lidos. 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Eu ouço o bazar desde as 13h58 e só paro às 16h04. Falou e disse. Obrigado aí, Silvânia Moreira, pelas palavras, pela audiência. Obrigadíssimo. Chegando aqui mais um. Meu nome é Paula Valéria Simões Coelho. Boa tarde, Tuti, meu querido. Eu ouço o programa sempre no carro, quando estou dirigindo, e fico triste quando chego no meu destino e está no meio de alguma coisa que eu quero saber e não dá tempo, ou de uma música que eu tô curtindo. KKKKK. Vocês alegram meus dias e me informam sobre excelentes programas culturais de BH. Falou e disse, Paula Valéria Simões. Ô, Paula, igual a você, tem vários ouvintes que me param na rua para falar: cara, eu tava ouvindo aquela entrevista sua com Ivan Lins, e aí eu tive que parar, cheguei no lugar que eu tinha que chegar na hora e parei de ouvir e fiquei chateado. Muita gente acontece isso, tá? Mas as entrevistas, lembrando que elas ficam gravadas no aplicativo da rádio, só que agora no período eleitoral não dá para ouvi-las. Mas assim que acabar as eleições, dá para você ouvir qualquer entrevista que aconteceu aqui no bazar. Combinado? Chegando mais um aqui, quem? Chegando a boa tarde, Tuti. Estou sempre ligado no bazar. Ouço seu programa do início ao fim. Na verdade, meu rádio só fica ligado na Inconfidência o dia inteiro. Falou. E ele continuou: não concorra aos ingressos, não vai dar para ir. Muito obrigado, Lázaro Vicente, do bairro Tirol. Olha, os nossos ouvintes são tão finos, né? Ele só respondeu a pergunta, como ele não vai poder ir no dia dos ingressos que eu estou sorteando aqui, que é quinta-feira, aí ele já disse: não concorro. São finos demais. E tem ouvidos de fino trato, né, Lázaro? Obrigado aí pelo toque, tá? Maravilha. Chegando aqui a Nancy Santos. Boa tarde, Tuti, Flávio Henrique, Zé Lu e companhia. Gosto muito das suas aulas, professor Tuti, maravilha. Eu ouço o bazar completo, lógico. Inclusive, sexta-feira, você estava com tosse no final do programa. Mesmo assim, você finalizou com estilo o programa. Foi mesmo, engasguei no finalzinho do programa. Vou passar a sorte dos ingressos, pois não vou poder ir se acaso ganhasse. Afinal de contas, eu ouço a programação inteira da rádio. É o Regis Vinícius Dias Neto de Nancy. Falou, Regis, aí mais um falando, só estou respondendo, não quero concorrer. Obrigado aí pelo toque, tá bom? E ele continua aqui dizendo: aliás, tem uma ressalva aqui em casa, todo mundo escuta a Inconfidência e o Bazar. São uns 30 ouvintes, viu? Opa, obrigado aí aos 30 ouvintes aí pela audiência, brigadíssimo. Chegando aqui mais um, Vanessa Cristina Gonzaga. Boa tarde, meus queridos Tuti, Flávio Henrique, Zé Lu e ouvintes. Eu ouço a primeira hora do bazar.
Nesse tempo, eu estou em trânsito, buscando a cria na escola. Adoro quando Tuti me dá uma aula sobre as cidades aniversariantes. Falou e disse, Vanessa Cristina Gonzaga. Vamos agora para a música? Vamos ouvir Fernanda Abreu, cheia de euforia e dividindo o microfone depois com Herbert Viana. Com vocês, Fernanda Abreu.

A gente não esquece, quando você tromba, bate de frente com alguém que te chama a atenção, que balança, que arrepia, você lembra do lugar, você lembra. Eu tenho memória péssima, mas eu lembro os meus grandes encontros, e a letra fala isso, né? Eu ainda lembro o dia que eu te encontrei, eu ainda lembro como era fácil viver, ainda lembro. Essa letra é linda do Herbert Viana, que ele fala: o meu amor é teu, o meu desejo é meu, o teu silêncio é um véu, teu silêncio é um véu, o meu inferno é o céu. Para quem não se sente culpa de nada, se não for, valeu, tá bom? Quer que desenha? É ótimo, né? O título é Um Amor, Um Lugar, é do Herbert Viana, e ouvimos aí com ele e Fernanda Abreu. E antes, Fernanda Abreu fez do Didi e do Mestrinho é hoje o dia da alegria. Será que é hoje? Vamos esperar a lua cheia? Vamos esperar? Estamos na lua crescente, é ou não é? É lua crescente? É lua, exatamente, lua nova, é lua nova ainda, né? Lua nova.

0: Zélia Duncan fez aí Meu Plano, que é dela e da Nausete, e é do novo álbum que ela acabou de lançar com o título Agudo Grave, é o título do álbum, lançou agora. Ouvimos aí parceria dela com Nausete, Meu Plano. Bazar Maravilha está no ar até as 16h. Vamos agora para um pequeno intervalo e a perguntinha, antes que eu me esqueça, a perguntinha, você que ligou o rádio agora, a pergunta de hoje é: você ouve o Bazar inteirinho de 14h ou pedaços do programa? Conte pra gente no nosso zap 982 99 1282. 15h no prego. Vamos para o intervalo e eu volto já já.
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0: 15h01.
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3: Alô, alô, alô, alô, Terezinha, alô, alô, músicos, alô, alô, seu Chacrinha, alô, alô, você do Radão, você do Radinho, alô, alô, galera. Belo Horizonte agora tem um selo musical, sabia, Zé Lu, sabia? Vou te contar agora, é o selo Sesc Minas Musical. E é bacana que esse selo, além de valorizar o artista mineiro, o compositor, o intérprete, o músico, ele também lança em primeira mão gravações dos músicos mineiros, artistas mineiros. Já tá lá Fabinho do Terreiro, já tá lá Banda Pelos, Demus e outros, tá? E basta, se você quiser conhecer o selo, basta acessar SescMG, juntinho, letra minúscula, sescmg.com.br. E aí você vai conhecer o selo e os lançamentos em primeira mão de artistas mineiros. É uma iniciativa aí do Sistema Fé Comércio MG, por meio do Sesc em Minas Gerais. Que ótimo isso, né? Bom demais. Parabéns aí pro Sesc, lançando o selo Sesc Minas Musical. E ô Zé Lu, o seguinte, Zé Lu, chegou a hora sagrada do programa, a hora da baixinha. E hoje eu vou oferecer para um gaúcho, vamos ouvi-lo daqui a pouco, que aniversariou ontem, mas carinho é bom. Ah, ontem não, foi hoje. Hoje, não foi ontem, desculpa, acertei. Foi ontem. É que eu distraí olhando o Zé Lu. Zé Lu tá na praia? Tá na praia. Eu distraí, mas foi ontem o aniversário dele. Mas ontem não teve Bazar Maravilha, domingo não tem. Por isso a gente manda parabéns hoje e carinho é bom antes, durante e depois. Então vai aí pro Cleiton Ramil, da dupla Cleiton e Cledir. Ele aniversariou ontem, vamos ouvi-lo daqui a pouco. Hoje também é o Dia Nacional da Infância. E aí eu fiquei pensando, cara, o que é infância, né? É um período tão mágico na vida de todos, né? E eu acho que manter essa chama acesa da infância dentro da gente é um dom. Eu acho, é um dom, tá? Fica sério na vida não, tá? É melhor você ficar mais criança, vivendo a sua infância, deslumbrando com pequenas coisas, porque a infância é isso, né? Criança fica desse jeito. Então hoje é o Dia Nacional da Infância. E ofereço também as duas músicas que vamos ouvir para os virginianos de plantão. O signo de virgem está começando hoje. Então ofereço para os virginianos de plantão. Ui! Então vai aí pra vocês duas canções com ela.
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duas letras maravilhosas de Aldir Blanc, música de João Bosco. E essas duas gravações que ouvimos fizeram parte da trilha do show Falso Brilhante. E era demais. Ela, quando cantava essa Um por Todos, que acabamos de ouvir, ela vinha e tinha os bonecos, o Naum Alves, que fez cenografia, criou uns bonecos tamanho de gente normal, e ela ficava passando entre esses bonecos e cantando. Era lindo, lindo, lindo. Ela fez aí do João Bosco, Aldir Blanc, Um por Todos, e antes O Cavaleiro e os Moinhos. E ofereço hoje para o Cleiton Ramil, o gaúcho, fez aniversário ontem, vamos ouvi-lo agora. Ofereço também para você que é do signo de Virgem. Estamos começando aí o signo dos virginianos de plantão aí. Parabéns para você. Vamos ouvir agora, continuando no Rio Grande do Sul, tchê, porque a baixinha era gaúcha. Então vamos continuar no sul com o Cleiton Ramil, ouvindo ele com o irmão dele, o Cledir, fazendo uma música, uma gravação, a música que é dele, inclusive do Cleiton, e fez muito, muito sucesso. Solta aí, Zé Lu, por favor.

Essa música foi um sucesso na época. Isso foi em 1981, é o segundo álbum da dupla gaúcha Cleiton e Cledir. E ontem, foi aniversário do Cleiton. Parabéns, Cleiton. E a música dele, o título Paixão, é o segundo álbum deles, lançado em 1981. Parabéns aí, Cleiton. Dá um beijo também no Cledir Ramil. Mas a maravilha está no ar até as 16h. Eu acabei de ouvir aqui agora um spot gravado pelo Amir Francisco. Amir, saudade de você, cara. O Amir, locutor, cantor, passagem por várias rádios de Belo Horizonte, se aposentou. Será que está nos ouvindo? Se você o conhece aí, fala com ele que eu mandei um beijo para ele, tá? Amir Francisco, voz lindíssima, né, que ele tem, né? Um beijo aí, Amir Francisco, e ajudou a fazer a nossa Brasileiríssima, a nossa Inconfidência, né? Trabalhou aqui um tempo. Um beijão aí, eu ouvi a voz dele, agora me deu saudade dele. Entendeu? Entendeu? Tá entendendo? Quer que desenha? Mas eu quero agora testar a sua memória, mais uma vez, testando a sua memória. O que é que o rádio brasileiro tocou muito em 1968? Ah, eu não tinha nascido. Não. Ah, eu já não lembro mais. Ah, vale responder o que quiser, se você é jovem ou não é, tá valendo, tá? Quero saber se você vai lembrar dessas duas gravações que eu programei hoje. E são duas gravações que tocaram muito mesmo no ano de 1968, no rádio brasileiro. Solta aí, Zé Lu, por favor.

Sonhei com Gal essa noite. Sonhei que a gente estava lá na casa dela, quando ela tinha casa de Trancoso. Eu ia na casa dela. E aí sonhei. Engraçado, eu vi uma notícia antes de dormir que estão vendendo a casa dela, já venderam, inclusive, um casarão que ela tinha em São Paulo. E aí dormi, aí sonhei com ela na casa em Trancoso, a gente lá fazendo praia, brincando, falando coisa. Agora não gostei de ver a cara de... não achei que ela estava muito feliz, entendeu? Meu sonho, tá, essa noite. E ouvimos aí, ela fez aí com Caetano Veloso, do Caetano, Baby. E antes, Milton e Marcos Valle fizeram Viola em Luarada, do Marcos Paulo Sérgio Valle. As duas músicas são de 1968. E agora no Bazar, hoje é dia da infância, bom para ouvir essas duas que vamos ouvir agora.

0: vinheta, né? Boa vinheta, né? Boa vinheta. Gravou? Gravou? É, pois é. Vinhetinha. Emília Transviada. Emília. É, Emília apaixonada por James Dean. Bonito, né? Ok?
1: Vai, professor.
0: Vai.
1: Pode ir?
0: Pode.

0: É dia da infância, por isso programei aí para vocês. Gilberto Gil fez aí Sítio do Pica-Pau Amarelo dele. E essa gravação é daquele álbum Unplugged, que ele lançou em 1994, ao vivo, que eu adoro esse álbum do Gil. O Gil tem vários discos ao vivo maravilhosos, mas esse Unplugged eu gosto muito, muito. E antes ouvimos Chico e Nara Leão. Fizeram do Chico e do Sivuca João e Maria. Vamos agora para um pequeno intervalo e voltamos falando da Corrida Rara BH, que vai reunir 1.500 atletas aqui em BH no próximo dia 20 de setembro. Vamos conversar com a Cristina Godoy daqui um minutinho.
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3: Atenção aí, corredores de plantão. Zé Lu, por exemplo, que corre sem parar. O Zé Lu faz conselheiro Lafayette Belo Horizonte 3 vezes no fim de semana. Ele vai e volta correndo até o entrocamento. Não, vamos falar a verdade. Ele não entra na cidade. Ele vai até o entrocamento, assim, da cidade e volta correndo. Eu estou falando isso porque, gente, vai rolar uma corrida maravilhosa dia 20 de setembro lá na Praça JK, que é a Corrida Rara BH. Vai começar às 7 da manhã, vai até às 11, mas não é uma corrida qualquer corrida. Vamos falar agora com a Cristina Godoy, fisioterapeuta, fundadora da Atópicos Brasil e Arela MG, falei certinho, Cristina?
4: Certinho.
3: Arela MG e atual conselheira do Instituto Roseli Cazula. Roseli Cazula, me explica o nome e por que o nome dela.
4: Roseli Cazula é uma paciente que teve doença rara, né? Especificamente a esclerose lateral amiotrófica. Então, ela foi fundada para homenagear a senhora Roseli
3: Cazula.
4: Assim como a Arela Minas Gerais. A Arela Minas Gerais foi fundada para homenagear uma paciente, uma psicóloga.
3: Ah, que maravilha. Eu tenho um grande amigo com essa doença, deve conhecer, Marcelo Xavier.
4: Sim.
3: Que está com exposição, inclusive, lá no CCBB. Ele tem essa doença, a família dele inteira, cara.
4: É.
3: Impressionante, né? Que é genético, né?
4: É genético e o caso dele é familiar, né?
3: O caso dele é familiar.
4: Nem todas as elas são familiares.
3: É,
4: né?
3: O ela dele é familiar. E é bonito ver as filhas, a esposa, com aquela paciência, porque alô, alô, famílias que têm algum paciente de doença rara na família, exercite sua paciência. É o que eles mais precisam, é de alguém do lado deles, tomando conta, ajudando e tendo paciência. É ou não é, Cristina Godoy?
4: Com certeza. O acolhimento, o apoio da família, de amigos e da nossa sociedade é extremamente importante.
3: Com certeza, com certeza. Eu fico falando com as pessoas, falo, pense se fosse você, você não gostaria de ter perto alguém que é delicada, cuidasse de você? Não gostaria? Todos
4: com
3: nós.
4: Com certeza.
3: Não é, Cristina?
4: Totalmente. Nossa.
3: Agora me conta, essa corrida aí não é só para quem tem a doença rara, né? Mas principalmente quem está envolvido com esse conteúdo, com essa história, isso. Os familiares, não é isso?
4: Com certeza. A corrida rara, ela foi idealizada há muitos anos atrás, mas nós, de uma organização sem fins lucrativos, a gente, quando se envolve no esporte, na cultura, normalmente é para angariar fundos para a nossa organização.
3: Uhum.
4: Nesse caso, ela foi idealizada para atender a uma demanda que nós, diretoras da associação, sentíamos. As famílias, elas chegam até a associação em busca de recursos, de uma diretriz para encaminhar o seu familiar. Aí, com o tempo e a convivência, nós observamos que a família também precisa do acolhimento. A família fica muitos anos ali no contexto de pensar só em doença, uhum, e ela esquece da saúde.
3: Exatamente.
4: Então, você envolver a família num evento desse tipo, você traz a família para a sociedade, ela vê que é importante também tratar de você também, fazer exercício físico, nem que seja uma caminhada, e essa é a proposta do nosso evento.
3: Ah, que maravilha, Cristina Godoy, estou gostando dessa conversa, viu? E é aquela história, né, Cristina? Quanto mais você se interage ou participa da história da doença rara de alguém, você sente um bem também, porque é gratificante, né? Você vê que
4: com
3: você está podendo ajudar aquela pessoa, né, com aquela doença rara. É maravilhoso. E aquela coisa, a gente vai também, quanto mais a gente fala com as pessoas, dividindo o problema, entre aspas, a gente vai destilando as emoções.
4: Com certeza.
3: Tem uma música linda do Renato Teixeira que fala isso, que eu acho bom demais, destilar as emoções. Ter mais gente com você, falando, não é só você que vive isso.
4: Bom, é bom você falar nesse contexto, sabe por quê? Quando a família procura só o médico, a nossa associação, ela tem determinado tipo de informação. Agora, quando você tem a possibilidade de juntar todas as famílias de patologias diferentes em um evento festivo, gostoso, né? As famílias trocam informações
3: entre
4: elas.
3: Como é que você faz com ele naquela hora X? Outra família fala, eu estou agindo dessa forma.
4: Isso. Claro. Sempre tem alguém para te dar uma boa solução para alguma coisa que você acha que é muito complexa.
3: Exatamente. Sabe? E eu acredito muito, Cristina, eu sou cardecista, e acredito que às vezes a situação vem para você para você passar...
4: Desafio,
3: exatamente, sabe? Para você crescer naquela história e poder ajudar um ser humano, né? Hoje em dia está difícil isso, né?
4: Com certeza.
3: A gente vê as notícias hoje em dia, a agressividade está em alta, as pessoas estão menos delicadas, né? Então,
4: exatamente.
3: Que movimento maravilhoso. Agora vamos falar o seguinte, o que interessa agora para a galera que está nos ouvindo, como fazer a inscrição para a corrida?
4: Pois é, nós abrimos inscrição para pessoas, né? Os atletas normais, né? Amadores ou profissionais, pessoas que queiram iniciar na atividade física, pode ir lá pelo menos fazer uma caminhadinha gostosa lá na praça, que está linda.
3: Está linda mesmo.
4: Exatamente. A fotografia lá fica maravilhosa, então é uma recordação belíssima de Belo Horizonte. Aliás, nós estamos colocando a hashtag Rare Disease Day Oficial, é uma hashtag de uma associação de doenças raras europeia.
3: No Instagram.
4: Isso, no Instagram. Então ela vai para o mundo inteiro. Então faz parte de uma campanha internacional.
3: Uau!
4: E também divulga a nossa Belo Horizonte, né? Que tá maravilhosa. Então, a inscrição é para pessoas, né, comuns da sociedade. E a gente está dando um desconto para os idosos, 50% e PCD. Para pessoas com doenças raras diagnosticada, é gratuito, tá? Então a gente está favorecendo essa interação para o evento ficar
3: bem. E paga, qual é a taxa? Você tem a taxa?
4: Tá R$60, né? Tem as taxas do Simpla, as inscrições estão abertas no Simpla,
3: simpla.com.br, tem as taxas lá, escolhe a sua taxa. E você vai estar ajudando com essa grana também a instituição.
4: Exatamente, não vai chegar a ajudar a instituição, porque a gente está priorizando a divulgação da conscientização das doenças, né? E a interação das famílias.
3: Ô, Cristina, duas corridas, uma de 5 quilômetros...
4: E a caminhada de 3 quilômetros.
3: E a caminhada de 3 quilômetros, maravilha.
4: Haverá uma programação lá que é muito interessante. A Defensoria Pública de Minas Gerais e a OAB estará lá ajudando, né, informando as famílias e direcionando para as demandas que aparecerem lá.
3: Ah, que ótimo.
4: Nós teremos fit dance, alongamento, né, e outras atividades inclusivas, né?
3: Saúde, né? A gente
4: vai
3: ter o foco é saúde no dia 20 de setembro, na Praça JK, a partir das 7 da manhã até as 11,
4: tá,
3: né? Agora, escuta, eu sei também que várias empresas ligadas ao a história da doença rara. Inclusive a nossa Citofarma, que é nosso exclusivo patrocinador, também apoiando a corrida.
4: Isso, existem várias empresas apoiando. Nós estamos ainda em fase de captação, né, de algumas empresas que queiram
3: se envolver. Como é que faz? Quem está nos ouvindo agora quiser ajudar, como é que faz, Cristina?
4: Pode entrar em contato conosco através do e-mail do evento, que é corridararabh@gmail.com.
3: Repete, por favor.
4: corridararabh@gmail.com.
3: gmail.com.
4: Além, a gente vai colocar no kit do atleta algumas coisas que nós ainda não divulgamos.
3: Tem o kitzinho, claro.
4: Tem uma delas que é eu considero um presente de muitos anos, que é o presente que eu sempre dou com as pessoas que entram em contato com a associação. É o livro do Fernando Monstrinho.
3: Sim.
4: Tá? Eu vou até deixar aqui com você.
3: Oh,
4: tá?
3: Obrigado.
4: Eu não sei se você conheceu o Fernando, mas...
3: Estou lembrando dele, sabia?
4: Pois é. Então, no kit atleta, nós vamos oferecer uma cópia do livro. É um livro que não é para ficar guardado. Ele é para você ler, refletir, né, sobre o assunto.
3: Me lembro, o Fernando teve...
4: Ele teve esclerose lateral amiotrófica.
3: Uhum.
4: O Fernando, depois de muitos anos que ele teve o diagnóstico, ele teve 15 anos de diagnóstico, ficou sem falar, sem alimentar, respirando com respirador. Mesmo assim, ele continuou trabalhando.
3: Uhum.
4: É uma coisa que as pessoas acham que o paciente com...
3: O Marcelo continua trabalhando.
4: Exatamente.
3: Continua com o caninho lá que ele fala. Estou pegando palavras aqui do oxigênio.
4: Porque a cabeça funciona, né? Então nós somos, né, mente também,
3: uhum,
4: né? Então ele continuou trabalhando por muitos anos, fez alguns shows aí ainda.
3: Lembro dele, lembrei agora.
4: Pois é, eu trabalhei com ele há alguns anos. Então a gente fez a divulgação da doença através desse livro.
3: Gente, fotos com Luísa Brunet, ele aqui, maravilhoso.
4: Essa edição é a anterior, é a segunda edição. Nós fizemos uma outra edição que foi internacional. Distribuímos esse livro no mundo inteiro.
3: E parece que não, né, Cristina? Mas um livro como esse, a pessoa, somente familiares, que tem alguém na família com uma doença rara, dá um incentivo.
4: Dá um incentivo.
3: Né? Tipo assim, não, o mundo não acabou, o mundo. Continua existindo a pessoa também.
4: Exatamente.
3: Né? Que maravilha. Cristina, então vamos repetir para a galera que está nos ouvindo. A corrida não é agora, não, gente. Dia 20 de setembro. Mês que vem, daqui
4: que
3: três
4: vem.
3: Semanas.
4: É.
3: Né? Lá na Praça JK, no Sion, de 7 da manhã às 11. Agora, as inscrições tem que fazer agora. No corridararabh@gmail.com.
4: E por no esse site meio... do Simpla, né? simpla.com.br.
3: E pelo Simpla também, Simpla com Y.
4: Isso.
3: Simpla com Y.com.br. E aí você escolhe qual a sua categoria, para corrida ou para caminhada, o que você prefere. Você corre, anda, qual que você gosta?
4: Olha, eu consigo correr até 10 quilômetros. Estou treinando para mais, porque corrida é um vício, viu?
3: É, corrida eu sei. Eu tenho uma amiga babaia, professora de canto, adora correr. Já participou de maratonas.
4: Faz bem para a cabeça, para o corpo.
3: Mas você sabe caminhar
4: tudo.
3: Também?
4: Também.
3: Eu não sou muito da corrida. Eu corro um pouquinho, mas eu gosto mais de caminhar. O caminhar é uma terapia que você faz, né? No caminhar um tempo em silêncio. É ou não é?
4: É
3: maravilhoso, maravilhoso. Então, tudo isso, gente, vai acontecer dia 20 de setembro. As inscrições podem ser feitas a partir de hoje?
4: Até na semana anterior, tá?
3: Até na semana anterior ao evento, até lá para o dia 10, por aí, né, de setembro.
4: Até o dia 15, no máximo, a gente consegue.
3: Beleza.
4: Ou se terminarem antes, aí a gente já vai avisar, né?
3: E Cristina, vamos torcer para que esse evento, Corrida Rara BH, aconteça todo ano, na mesma época, que é uma época sem chuva.
4: A intenção, ela é acontecer no último dia de fevereiro, sabe? Porque é o Dia Internacional das Doenças Raras.
3: E o perigo da chuva?
4: Olha...
3: Hoje em dia também não dá para prever nada, né?
4: Em 2020, eu fiz essa corrida na cidade administrativa, no dia 29 de fevereiro. Olha, choveu horrores, nós tínhamos quase 1.000 inscritos. Eu fiquei preocupadíssima, todos os atletas foram. todos, sem exceção, até maravilha. Os cadeirantes.
3: Uau.
4: O pessoal que era ainda novinho, sabe? Nós estamos divulgando aí uma menina, ela era bebê de 6 meses, hoje ela tem 7 aninhos.
3: Uau.
4: Tá uma gracinha, uma fofura, uma inteligência, assim, incrível. Então, assim, é um movimento que a família interage, os corredores também, eles ajudam bastante, sabe? Então, eu não preocupo mais com chuva. Eu me preocupo com carnaval. O carnaval era o meu... Achava que não dava para fazer. Hoje em dia, eu vejo que o carnaval também colabora para o acontecimento do evento.
3: O povo já está na rua, já consegue,
4: isso.
3: né?
4: Isso.
3: Ajuda. Então, ó, repetindo, gente. Dia 20 de setembro, inscrições agora. A partir de agora, corridararabh@gmail.com. Corrida Rara BH, letra minúscula, tudo juntinho. Ok? Ou no simplacomy.com.br, e tudo vai acontecer na Praça JK, dia 20 de setembro, no bairro Sion. Estão esperando 1.500 inscritos e o público 3 mil pessoas, e é um conforto para essas pessoas que têm doenças raras. E parabéns por esse projeto.
4: Obrigada,
3: Cristina Godoy. E leve um abraço para toda a equipe que está com você fazendo esse projeto.
4: Obrigada, levarei.
3: E parabéns para a nossa Citofarma, que está de apoio, né?
4: É, a Citofarma é maravilhosa. Nossa.
3: Está de apoio. Nossos patrocinadores exclusivos.
4: É.
3: Bom demais. Podemos fazer foto com o nosso arquivo?
4: Lógico.
3: Então, espera só um minutinho. José Luiz, para fechar, José Luiz, o que, que você quer? Diga, Patofu? Pode ser, Patofu? Para fechar, débito ou crédito? Essa pergunta, débito ou crédito, nós vamos ouvir ela até terminar a nossa vida. Já sacou? Todo lugar que você vai usar cartão, a pessoa fala débito ou crédito. Agora, sabe o que eu faço? Eu estou falando antes do caixa. A pessoa descontrola. Eu falo débito ou crédito. A pessoa fala, hã? Eu falo, fiado. Solta aí, Zé Lu. Patofu, fechando as portas do bazar.

0: chama Débito Crédito. Hein, Zé Lu? Débito Crédito. Fiado, fiado. Pix. Vocês ouviram aí Patofu fechando as portas do bazar com aquela perguntinha que todo dia a gente ouve quando você usa o seu cartão de crédito, o caixa pergunta débito ou crédito. Eu ultimamente estou perguntando antes do cara do caixa, eu já falo débito ou crédito. Ele fica sem entender, cara, ele roda o olho, que? Eu falo, estou perguntando débito ou crédito. E esse rock aí é do John Ulloa, ouvimos com Patofu, fechando as portas do bazar. Está na hora de ir embora. Quem ganhou ingressos para Noite dos Musicais, com a Orquestra Filarmônica de Minas Gerais, com a participação especial da mezzo-soprano Luísa Francesconi, quinta-feira, 20h30 da noite, Sala Minas Gerais, aqui do lado da rádio. É bom que você vai ver o nosso prédio da rádio, que é lindo de dia, de noite, de tarde. E quem ganhou dois ingressos para a Orquestra Filarmônica foi Vanessa Cristina Gonzaga. Vanessa, Flávio Henrique vai entrar em contato com você através do seu zap, ok? Muito obrigado você que participou do programa hoje. Eu estou impressionado, a maioria dos ouvintes aqui dizendo que houve o programa do início ao fim. Brigadíssimo, obrigado mesmo, de coração. Eu volto amanhã a partir das 14h. Obrigado a todos que tornam possível o nosso trabalho. Fique agora na AM. Vamos ver se ele chegou. Chegou! Everton Gontijo e PC, ali na AM880. Se você quiser ouvir o Everton, basta mudar no seu dial aí para a faixa AM880, ok? Se você ficar na 100,9 FM Brasileiríssima, você vai ouvir agora o Cristiano Batista com o programa Almanac. Viva a cultura brasileira, viva a Rádio Confidência, até amanhã às 14h. Zé Lu, fecha a porta aí pra mim, por favor. Fui!
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6: Olá, boa tarde para você que nos acompanha. 100,9 Brasileiríssima no ar, o nosso almanac desta segunda, hoje 24 de agosto de 2026. Eu sou o Cristiano Batista, muito prazer. Vamos juntos até às 6h30. E a gente começa com Lisandra.
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Na 100,9, Rita Lee, Barriga da Mamãe, de Rita e Roberto de Carvalho. Caetano Veloso, Trem das Cores, de Caetano. Marisa Monte, Não é Fácil, de Arnaldo Antunes, Carlinhos Brau e Marisa Monte. Lisandra, de Jaraguai Rodrigues e Silvio Almeida. Vem, meu amor. São 4h12 agora. Boa tarde para você. Bom início de semana. Eu trago agora no nosso almanaque a música Si, lançada em 1992. Si, de Djavan, traz uma narrativa humorada sobre hesitação amorosa e o desejo de superação de medos presente no álbum Coisa de Ascender. A composição utiliza um tom poético para retratar uma discussão de relacionamento, buscando convencer a parceira, a viver a paixão. Vamos ouvir.

Você conferiu Skank, Ti Verde, Samuel Rosa e Chico Amaral. Cidade Negra, a estrada de Tony Garrido, Lazão da Gamba e Bino Farias. Djavan, dele, Si. 4h26, intervalo, voltamos já já.

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3: Estão abertas as inscrições para a 8ª edição do edital Novos Artistas do Memorial Vale. Pompeia Tavares, coordenadora do educativo do museu, tem mais detalhes.
4: O edital Novos Artistas é uma iniciativa do Memorial Vale, criada para dar visibilidade e incentivar artistas mineiros que estão no início de suas trajetórias. O edital chega agora à sua 8ª edição e já selecionou desde 2013 31 artistas. A ideia é reconhecer novos talentos e possibilitar que o público tenha contato com diferentes linguagens e olhares da produção contemporânea de Minas. Nessa edição, serão 3 artistas selecionados e cada um receberá um cachê de R$10 mil. Podem participar artistas individuais, coletivos e grupos constituídos, desde que estejam no início de carreira, tenham até 10 anos de trajetória artística a partir da primeira participação em exposições e, claro, sejam residentes em Minas Gerais. O edital contempla diferentes linguagens, como pintura, escultura, desenho, vídeo, instalação e fotografia.
3: Obrigado, Pompeia. As inscrições devem ser feitas pelo site memorialvale.com.br até o dia 1º de setembro. Eu sou o Pedro Henrique Vieira e essa foi mais uma edição do Plug. Nos trabalhos técnicos, Washington Bittencourt.

sempre qualidade, música boa a todo momento. São 4 horas 29 minutos. Boa tarde para você que nos acompanha. Vamos juntos com o melhor da nossa música. Eu trago agora O Poeta Está Vivo, lançada pela banda Barão Vermelho em 1990, no álbum Na Calada da Noite. É uma homenagem emocionante a Cazuza, o primeiro vocalista do grupo. Vamos ouvir.

0: A cor do som, de Mu Carvalho e Moraes Moreira, Semente do Amor. Roupa Nova, Canção de Verão de Tomazotti e Luiz Guedes. Matinália, Menina, de Paulinho Nogueira. Barão Vermelho, de Dulce Quental. E Frejá, O Poeta Está Vivo. Vamos agora saber como está o trânsito em Belo Horizonte.
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2: Recado agora para você, ouvinte em Confidência, que vai sair de Contagem e vai vir para BH. Vale a pena evitar a Avenida Amazonas, que está com trânsito mais lento ali na região do bairro Gameleira. Isso também por causa de um evento que ocorre no Centro de Exposições, pouco depois ali da Avenida Tereza Cristina, sentido Contagem. Há também uma pequena fila por lá. Inicialmente compensa você pegar a Via Expressa e depois a Avenida Tereza Cristina como rota alternativa. 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Diego Costa para a Rádio Inconfidência.

Bora dividir fortes emoções musicais na nossa 100,9. Faltando agora 16 minutos para 5 horas, eu trago a música Pais e Filhos, lançada pelo Legião Urbana no álbum As Quatro Estações, de 1989. É uma das músicas mais famosas do rock brasileiro, mas esconde uma história melancólica e visceral sobre depressão, conflitos familiares e suicídio. Vamos ouvir.

0: Walter Franco, Vela Aberta, de Walter, Legião Urbana, de Renato Russo, Pais e Filhos. Vamos agora saber como está o trânsito aqui em Belo Horizonte.
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2: Muito boa tarde para você, ouvinte em Confidência. O destaque é Avenida Amazonas, no caminho para Contagem, com lentidão desde o bairro Prado, próximo ao cruzamento com a Avenida do Contorno, até o Nova Gameleira, que deixa o centro da capital opção desvio, passando pela Avenida Tereza Cristina e Via Expressa Compensa. No sentido inverso, trânsito tranquilo nas principais vias para quem deixa Contagem a caminho do centro da capital. 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Iago Proença para a Rádio Inconfidência.

Sai Guarabira, Cheiro Mineiro de Flor, música deles, Titãs, Pra Dizer Adeus de Tony Bellotto e Nando Reis. 5:01, intervalo, rapidinho, voltamos daqui a pouco.

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2: 5:02.
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sempre com você pela 100,9 Brasileiríssima. 5 horas, 5 minutos. Bora dividir fortes emoções musicais. Eu trago para você agora a música Um Trem para as Estrelas. Ela é de 1987, composta por Cazuza e Gilberto Gil, para o filme homônimo de Cacá Diegues. Vamos ouvir.

Biquíni Cavadão, de biquíni, timidez. Arnaldo Antunes, Socorro de Arnaldo e Alice Ruiz. Adriana Calcanhoto, Lindo Lago do Amor de Gonzaguinha. Cazuza, dele e Gilberto Gil. Um Trem para as Estrelas. 5h18, prazer ter em nossa companhia. Tarde gostosa de segunda-feira. Bom início de semana para você que nos acompanha. Vamos juntos até às 6h30 com o nosso Almanac. Eu trago para você agora a música Inverno. É uma canção lançada por Adriana Calcanhoto em 1994 no álbum A Fábrica do Poema, com letra do poeta e filósofo Antônio Cícero. Vamos ouvir.

0: para Lennon e McCartney, de Fernando Brant, Lô Borges e Márcio Borges. Adriana Calcanhoto, dela e Antônio Cícero, Inverno. 5h28, intervalo. Daqui a pouquinho voltamos.
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2: De volta com você, ouvinte em Confidência, o destaque: o anel rodoviário no caminho para o Rio, com lentidão desde o trevo com a Avenida Carlos Luz até a Praça São Vicente. Opção de desvio para ganhar tempo passando pela pista marginal compensa. Já no sentido inverso, o motorista põe o pé no freio desde o trevo do Betânia até o Mar de Gertrudes. Opção de desvio passando pela Rua Úrsula Paulino ou Avenida Tereza Cristina. 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Iago Proença para a Rádio Inconfidência.
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1: De volta com você, ouvinte em Confidência. Voltamos a falar da Avenida Amazonas, o caminho para Contagem. Segue com filas desde o Barro Preto, desde o cruzamento com a Rua dos Chimbiras, seguindo assim até o Nova Gameleira. Quem deixa a capital, opção de desvio, passando pela Avenida Tereza Cristina, também tem lentidão desde o bairro Carlos Prates até a rotatória do Corel. Opção de desvio para o motorista ganhar tempo, passando por vias internas de bairros. No sentido inverso, Via Expressa e Tereza Cristina com o trânsito fluindo bem. 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Iago Proença para a Rádio Inconfidência.
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Audiência mais que qualificada na nossa 100,9, 5 horas 36 minutos. Boa tarde para você que nos acompanha. Vamos juntos até às 6h30. Eu trago para você agora a música All Star. Foi composta por Nando Reis com uma homenagem à forte amizade que ele tinha com a cantora Cássia Eller. Vamos ouvir.

0: Na brasileiríssima Fafá de Belém, Sereia, de Nelson Motta e Lulu Santos. Guilherme Arantes, Descer a Serra, de Guilherme. Engenheiros do Havaí, de Humberto Gessinger, Somos Quem Podemos Ser. Cássia Eller, de Nando Reis, Ao Estar. Voltando agora 12 para 6, intervalo, voltamos já já. 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
2: Você costuma olhar o rótulo dos alimentos antes de colocar o produto no carrinho? Então presta atenção nessa dica. O Desrotulando é um aplicativo que ajuda você a entender melhor o que está por trás das informações dos rótulos dos alimentos. É só pesquisar o produto ou escanear o código de barras. O app apresenta uma avaliação do alimento e mostra informações como ingredientes, aditivos e aspectos nutricionais. E o mais interessante é que ele ajuda a comparar produtos da mesma categoria. Assim, fica mais fácil escolher entre diferentes opções no supermercado. O Desrotulando também pode ser útil para quem quer prestar mais atenção à quantidade de açúcar, sódio, gorduras e outros componentes presentes nos alimentos. Ou seja, em vez de ficar tentando decifrar aquelas letrinhas miúdas na embalagem, você pode usar o celular como um aliado na hora das compras. O Desrotulando está disponível para Android e iPhone. Eu sou o Pedro Henrique Vieira e essa foi mais uma edição do App do Bom. Nos trabalhos técnicos, Celso Júnior.
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Bora dividir fortes emoções musicais. Faltando 10 para 6, eu trago agora a música Sorte com Gal Costa. Vamos ouvir.

0: Aí pra você, Melim, Amores e Flores, de Rodrigo Melim e Diogo Melim. Crioula Ivete Sangalo, Um Dia de Domingo, de Maicon Sullivan e Paulo Massadas. Gal Costa, de Ronaldo Bastos e Celso Fonseca. Sorte. Agora 6:02, intervalo, voltamos já já.
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3: De volta com você, ouvinte em Confidência. O destaque agora é a Avenida Antônio Carlos. Volta para casa com lentidão para o motorista desde o bairro Aparecida até o São Luís. Opção de desvio para o motorista passando pela Avenida Carlos Luz, mesmo com ponto de lentidão, compensa. No sentido inverso, Antônio Carlos com o trânsito fluindo bem em direção ao centro. 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Iago Proença para a Rádio em Confidência.
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5: 6:03. 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

Sempre qualidade, música boa a todo momento pela nossa 100,9, 6 horas, 5 minutos. Daqui a pouquinho tem o Jornal da Inconfidência, segunda edição. Eu trago para você agora a música Linda Juventude, lançada pela banda 14 Bis em 1982 no álbum Além Paraíso. É um clássico da música brasileira, composto por Flávio Venturini e Márcio Borges. Vamos ouvir.

0: 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Você conferiu Afonsinho, Bola de Meia, Bola de Gude, de Milton Nascimento e Fernando Brant. Os Paralamas do Sucesso, Saber Amar, de Herbert Viana. Jane Duboc, Noites com Sol, de Flávia Venturini e Ronaldo Bastos. 14 Bis, de Flávia Venturini e Márcio Borges. Linda Juventude. 6:19, intervalo, voltamos já já.
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2: Olá, amigas e amigos da Rádio Inconfidência, tudo bem? Já estamos em agosto, ou quase setembro. Se você deseja pesquisar, viajar no Réveillon, nas férias de janeiro e no carnaval, agora é o momento de ver os melhores preços de viagens de aviões, de ônibus, hotéis, pousadas para você e sua família, lógico, com os amigos também. Então, pesquise com calma os melhores preços para sua viagem, Réveillon, férias e carnaval. Tem aquele ditado: quem chega primeiro bebe a água limpa. E cuidado, não é o melhor preço, ou seja, o mais barato que é o melhor. Pesquise bem para não comprar gato por lebre. Viajar é muito bom, mas tenha cuidado nas pesquisas de hotéis, pousadas, aviões, passagens rodoviárias. E se for de carro, faça a revisão do seu automóvel. Boa viagem, bom Réveillon, boas férias. Um abraço.
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Brasileiríssima Rádio Inconfidência, 6 horas 21 minutos, daqui a pouquinho Jornal da Inconfidência, segunda edição. Eu trago agora a música Dona da Minha Cabeça, é o Shot Romântico, composto em parceria com Geraldo Azevedo e pelo arquiteto e letrista Fausto Nilo. Vamos ouvir.

0: Agora 6h24, tá aí, você conferiu Geraldo Azevedo, dele, Dona da Minha Cabeça, final do nosso almanaque desta segunda. A seleção musical foi de Júnior de Castro, na apresentação de Cristiano Batista, com trabalhos técnicos de Zé Lu e Homero Ribeiro. Daqui a pouco, o Jornal da Inconfidência, segunda edição, pela AM880, FM 100,9, e também pela Rede Minas. Amanhã, nós temos um encontro marcado às 4 horas com o nosso almanaque. Até lá, se Deus quiser. Tchau, tchau.
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3: De volta com você, ouvinte em Confidência. O destaque agora é BR-040, no caminho para Ribeirão das Neves, com lentidão para o motorista, desde o trevo da Ceás até o Morro do Confisco. Opção de desvio para o motorista Gartenha, passando pela Avenida João Gomes Cardoso, na sequência, vias internas do bairro Cabral, até a Avenida Wilson Tavares Ribeiro. Já no sentido inverso, BR-040 com o trânsito fluindo bem, próximo à Ceasa, motorista reduz a velocidade. Já na reta do Califórnia, só o excesso de veículos. 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Iago Proença, para a Rádio Inconfidência.
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1: Olá, boa noite. Semana começa com um grave acidente na BR-040, com duas pessoas mortas e dezenas de feridos. Operação da Receita Federal e Polícia Militar apreende medicamentos para emagrecimento e outros produtos ilícitos. 69% dos brasileiros temem comprar medicamentos falsificados pela internet. Aplicativo Pardal permite ao eleitor denunciar irregularidades na propaganda eleitoral. E Congonhas, na região central de Minas, vai ganhar observatório astronômico. O Jornal Minas está no ar.

0: Três pessoas estão em estado grave após o acidente entre um ônibus e um caminhão que deixou duas pessoas mortas e 23 feridas na manhã desta segunda-feira na BR-040, perto do quilômetro 491, entre Capim Branco e Sete Lagoas, na região central de Minas Gerais.
1: As imagens mostram a dimensão do acidente. O caminhão e o ônibus ficaram completamente destruídos depois da batida. O fogo começou no caminhão, atingiu uma área de mata e depois chegou ao ônibus. O trabalho de resgate foi feito em meio ao fogo e à destruição dos veículos. Ao todo, 23 pessoas ficaram feridas e foram encaminhadas para hospitais de Sete Lagoas e Contagem. Duas vítimas morreram ainda no local. Segundo a Polícia Rodoviária Federal, a suspeita inicial é de que o caminhão tenha perdido o controle, invadindo a contramão e atingindo o primeiro carro. Na sequência, o caminhão bateu de frente com o ônibus. O sargento do Corpo de Bombeiros, Davidson Gatti, traz mais informações sobre a colisão.
2: Imediatamente, deslocamos com duas viaturas de combate a incêndio e uma unidade de resgate. E foram empenhados 8 militares nessa ocorrência. Chegando ao local, constatamos que realmente os dois veículos estavam em chamas e havia várias vítimas a serem atendidas. O Corpo de Bombeiros atuou em conjunto com o SAMU, com a PRF, a concessionária da via e a Polícia Militar. As guarnições do bombeiro iniciaram o combate à chama nos dois veículos, conseguindo debelar totalmente o incêndio. E houveram aproximadamente 23 vítimas transportadas para as unidades hospitalares. Foram constatadas no local duas vítimas fatais. E o local, ao final da ocorrência, ficou sob a guarda da PRF e aguardando a perícia da Polícia Civil.
1: O ônibus havia saído de Minas Novas, no Vale do Jequitinhonha, com destino a Belo Horizonte. Em nota, a empresa Pássaro Verde, responsável pelo ônibus, diz que está prestando apoio às vítimas e colabora com as investigações que seguem em andamento.
0: E a Polícia Civil de Minas Gerais informou em nota que os dois corpos foram encaminhados para o Instituto Médico Legal em Belo Horizonte e serão submetidos à identificação. Uma adolescente de 17 anos morreu após se afogar no Rio das Velhas, em Várzea da Palma, no norte de Minas. A jovem estava desaparecida desde a tarde de domingo, quando nadava com uma amiga e a irmã. Bombeiros e pescadores participaram das buscas e encontraram o corpo a cerca de 4 metros de profundidade. A perícia da Polícia Civil foi acionada. Confira outros destaques no Giro de Notícias.
3: O ônibus e uma caminhonete colidiram na madrugada dessa segunda-feira no centro de Araxá, no Triângulo Mineiro. Com o impacto, a caminhonete tombou e derrubou um semáforo e uma câmera de monitoramento. Apesar da força da colisão, não houve mortes. O acidente foi registrado por câmeras e as circunstâncias da batida serão apuradas. Ainda nessa madrugada, um incêndio atingiu uma casa no bairro União, em Belo Horizonte. A moradora conseguiu sair do imóvel. Os bombeiros controlaram as chamas e fizeram um rescaldo. O fogo danificou a estrutura da casa e a defesa civil foi acionada. Uma operação conjunta entre a Receita Federal e a Polícia Militar Rodoviária apreendeu 700 unidades de medicamentos para emagrecimento, cigarros eletrônicos, perfumes, cosméticos e eletrônicos durante fiscalização na MG-050 no sul de Minas. Os produtos

0: estavam sendo transportados de forma irregular e foram recolhidos pelos agentes. Quatro pessoas foram presas. A operação realizada entre os dias 17 e 22 de agosto teve como objetivo combater a entrada e a comercialização ilegal de mercadorias.
1: Uma pesquisa mostra que 69% dos brasileiros temem comprar medicamentos falsificados pela internet. O receio aumenta diante dos riscos à saúde e da dificuldade de garantir a procedência dos produtos vendidos online. Confira na reportagem da TV Cultura.
2: Comprar pela internet já faz parte da rotina, mas quando o produto é um medicamento, a confiança pesa mais.
3: Compro só pelos aplicativos das drogarias.
4: Acho que esse tipo de produto acho que ainda é mais adequado comprar direto na farmácia.
5: Pode ser que você está comprando outra coisa sem ser aquele remédio, né?
2: Uma pesquisa com mais de 2 mil pessoas mostra que quase 7 a cada 10 temem a comprar um medicamento falsificado pela internet. E mais da metade de comprar um remédio sem registro na Anvisa.
6: A população teme adquirir medicamento em marketplaces que não sejam de farmácias, em sites que não sejam oficiais.
7: A preocupação da Abrafarma é a preocupação das farmácias perderem espaço para esse tipo de instrumento de comercialização, embora todas as grandes farmácias hoje estejam também comercializando através da internet. Agora, o que é importante é fundamental que nós tenhamos a presença da Agência Nacional de Vigilância Sanitária para regular esse mercado.
2: Em março deste ano, foi sancionada uma nova lei sobre o controle sanitário de comércio de medicamentos, que ainda depende da Anvisa para definir as regras. Em nota, a agência diz que abriu um processo para regulamentar o uso de plataformas digitais por farmácias para a logística e entrega de medicamentos, mas ressalta que a mudança não será automática. Comprar medicamentos de procedência duvidosa traz mais de um risco. Além da possibilidade de o produto ser falsificado ou adulterado, não há garantia de que ele tenha sido transportado e armazenado nas condições corretas. O resultado pode ser um remédio sem a eficácia esperada e, em casos mais graves, com risco à saúde. Dr. Gonzalo Vecina é médico sanitarista e ex-presidente da Anvisa. Ele diz que a agência deve regulamentar, mas que a responsabilidade também precisa vir do cidadão.
7: Cuidado quando for comprar medicamento. O lugar certo para comprar medicamento é a farmácia. Se quiser comprar pelas redes sociais, use as redes sociais das farmácias, né? E mesmo assim, tome cuidado.
1: O número de roubos a estabelecimentos comerciais caiu quase 32% em Minas Gerais. A redução registrada pelo Anuário da Segurança Pública acompanha uma tendência de queda dos crimes contra o patrimônio no estado. A reportagem é de Ronaldson Pinheiro.
8: Éder passou por um susto na lavanderia de autosserviço que mantém em Belo Horizonte. Durante a noite de uma sexta-feira, um homem furtou itens do local depois de utilizar o serviço. As câmeras de segurança flagraram toda a ação, que durou menos de um minuto. O empresário registrou um boletim de ocorrência, divulgou as imagens e, com a ajuda da comunidade, conseguiu recuperar os objetos. Mesmo com o prejuízo de cerca de R$300, ele reforçou as medidas de segurança do estabelecimento.
9: Nós temos trava de porta, temos alarme. Alarmes, temos câmeras aqui, temos esses três itens aí. A gente tem já a política de seguir bastante as câmeras durante o período do uso da lavanderia.
8: Luiz é sócio proprietário de uma loja de telefones celulares. No caso dele, o prejuízo foi ainda maior.
10: Aconteceu por alguma hora da tarde, né? Tava eu, o meu primo que trabalha comigo e um amigo meu que estava aqui olhando o celular. O cliente entrou, ele e mais um companheiro, perguntando se tinha telefone na loja. Aí eu respondi para ele que tinha Xiaomi, e já fui pegando o celular para mostrar para ele as opções que eu tinha pronta entrega. Aí na hora que eu fui mostrar as opções para ele, ele já anunciou um assalto, levantou a arma e anunciou um assalto. Deu mais ou menos uns 7 mil. Isso eu tô falando, não tô contando os celulares que a gente recuperou. Se for colocar os dois celulares que a gente recuperou, foram R$10 mil em prejuízo.
8: Segundo Luiz, parte dos aparelhos foi recuperada com a ajuda da polícia. Ele conta que os agentes conseguiram atender a ocorrência logo após o assalto.
10: A gente saiu daqui no momento que eles saíram, a gente já saiu, eu peguei a moto, meu primo pegou o carro. A gente já foi direto pra praça, a polícia tava A polícia estava lá, a gente já pediu ajuda para eles, deu o celular com rastreamento na hora, frente e atrás dos bandidos. Aí a polícia foi na frente, a gente foi junto com eles acompanhando. A polícia atendeu na hora, a polícia foi muito bem, em questão de trabalho, atendeu o chamado na hora.
8: Em Minas Gerais, o número de roubos a estabelecimentos comerciais caiu 31,8%. Segundo o Anuário de Segurança Pública, o estado registrou mais de 2 mil ocorrências em 2024. Em 2025, foram pouco mais de 1.000. Com isso, a taxa de roubos a estabelecimentos comerciais passou de 10,7 para 7,3 ocorrências por 100 mil habitantes. Segundo o coordenador do Centro de Estudos de Criminalidade e Segurança Pública da UFMG, Braulio Figueiredo, a queda dos crimes contra o patrimônio tem sido registrada de forma contínua em Minas Gerais. E de acordo com o especialista, o resultado pode ser explicado por diferentes fatores.
11: A gente tem algumas explicações aqui. Algumas delas são mais operacionais e diz respeito, por exemplo, à atuação das próprias forças policiais do ponto de vista preventivo. Minas Gerais já tem uma tradição há muitos anos de uma polícia que trabalha muito com análise criminal. Então, os planos de prevenção das organizações policiais em Minas Gerais, eles consideram muito o que nós chamamos de análise criminal, que é entender o padrão dos diferentes tipos de crime, nas suas especificidades, o padrão temporal, o padrão espacial, onde acontece, quais os principais autores, perfil dos autores, perfil de vítima, e tudo isso permite que a polícia consiga construir um plano de um planejamento e um plano de prevenção focado, né, baseado em evidências.
8: Mas ao mesmo tempo em que os crimes de rua diminuem, o especialista aponta uma mudança no perfil das ocorrências. Segundo ele, parte desses crimes tem migrado para o ambiente virtual.
11: Muitos crimes que nós observávamos e identificávamos alguns anos atrás, que aconteciam como furto, roubo, né, furto a transeunte na rua, ele tem caído porque tem havido uma migração dessas modalidades criminais para o mundo remoto, para o mundo virtual, né? E isso é tão rentável quanto o crime de rua.
8: Mesmo com essa mudança no perfil dos crimes, o especialista avalia que a redução dos crimes contra o patrimônio mostra resultados positivos das ações de segurança em Minas Gerais.
11: É muito importante avaliar a tendência a longo prazo, né? Olhar a série histórica nos últimos 10 anos e observar qual é a tendência da redução daquele tipo de crime. Eu diria que, como eu disse, nos casos dos crimes patrimoniais em Minas Gerais, tem havido uma redução cada vez maior, uma tendência que se mantém a longo prazo. Então, isso já demonstra que o que está sendo feito, né, as ações sendo feitas têm sido positivas, as polícias têm colhido bons resultados nesse sentido.
1: E a Polícia Militar divulgou o planejamento da corporação para as partidas do clássico entre Cruzeiro e Atlético. Os jogos são válidos para as quartas de final da Copa do Brasil e estão marcados para amanhã e dia 1º de setembro, respectivamente no Mineirão e na Arena MRV. Vamos ouvir o comandante do 34º Batalhão da Polícia Militar, Tenente Coronel Círia Delgado, e também o comandante do Batalhão de Polícia de Choque, Tenente Coronel Henrique Nunes.
12: Nós solicitamos à torcida visitante, que é a torcida atleticana, que utilize principalmente Avenida Antônio Carlos, Avenida Santa Rosa, Avenida Otacílio Negrão de Lima e a Avenida Chafique Ferreira, porque a entrada dos torcedores do Atlético ao Mineirão se dará por esse portão de acesso. Nós solicitamos também que todos os torcedores tenham muita atenção no deslocamento ao estádio, que utilizem os estacionamentos autorizados, lembrando que o estacionamento da torcida do Cruzeiro, né, o estacionamento do Mineirão será exclusivo da torcida do Cruzeiro, então os torcedores atleticanos deverão procurar outros locais de estacionamento e devem orientar, caso usem transportes, né, aplicativos, taxistas, que eles orientem esses motoristas a fazerem esse trajeto que a gente falou.
13: Nós tivemos semana passada reuniões com as torcidas organizadas, tanto do Cruzeiro quanto do Atlético, para poder fazer um alinhamento de conduta e até mesmo fazer advertência com relação à possíveis locais de confronto. Nós já alertamos todas as torcidas organizadas que não haverá confronto nessa data e que, havendo algum confronto entre as torcidas organizadas, essas pessoas serão identificadas e punidas por isso.
1: A seguir, aplicativo Pardal permite ao eleitor denunciar irregularidades na propaganda eleitoral. E Congonhas, na região central do estado, vai ganhar observatório astronômico. Nós voltamos já.
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0: Começa nesta segunda-feira mais uma etapa das obras do viaduto que vai ligar as avenidas Cristiano Machado e Sebastião de Brito, na região norte de Belo Horizonte.
1: Segundo a Prefeitura de Belo Horizonte, a intervenção vai permitir a implantação de um novo retorno operacional, que será usado durante o avanço das obras para manter os acessos à região. Nesta primeira fase, os motoristas ainda não enfrentarão mudanças nos acessos já existentes. As alterações na circulação serão feitas posteriormente e divulgadas pela BH Trans. Para a execução dos trabalhos, uma faixa da Cristiano Machado será interditada no trecho do pontilhão do metrô, na altura do 1º de maio, no sentido bairro. O estreitamento acontece entre as 9 da manhã e as 4 da tarde, fora do horário de pico. A obra prevê a construção de um viaduto no cruzamento entre as duas avenidas e faz parte do conjunto de intervenções da Prefeitura de Belo Horizonte para melhorar a mobilidade urbana na região norte. Ainda segundo o Executivo Municipal, a intervenção deve otimizar a ligação entre os bairros Dona Clara e 1º de Maio, além de aumentar a fluidez no trânsito e reduzir os congestionamentos na região.
0: E a Justiça suspende votação de projeto que prevê mudanças na ocupação do centro e em bairros tradicionais de Belo Horizonte. Quem explica é o repórter Leandro Siqueira.
2: Uma decisão da Justiça suspendeu a tramitação de um projeto de lei na Câmara Municipal de Belo Horizonte que prevê incentivos para novos empreendimentos imobiliários na região central da cidade. A decisão liminar atendeu a um mandado de segurança protocolado por 4 vereadores. Na sexta-feira, 2 sessões extraordinárias foram realizadas no plenário da Câmara para discutir e votar o projeto em segundo turno. Vereadores contrários conseguiram obstruir a pauta e, sem acordo, a reunião foi encerrada, antes da mesa diretora ser notificada da decisão judicial. O PL 574, enviado pela Prefeitura para a Câmara, engloba o programa Operação Urbana Simplificada Somo Centro, que faz parte de uma série de ações para incentivar investimentos em novos empreendimentos imobiliários de moradias e negócios no hipercentro da capital e bairros do entorno. O projeto prevê redução e até isenção de impostos como IPTU e ITBI e a flexibilização para o aumento da área construída em zonas especiais para a construção de novos imóveis, reforma de prédios antigos ou abandonados, o chamado retrofit, principalmente para moradias. Uma das metas da Prefeitura é incentivar a volta de moradores na região central. As medidas seriam aplicadas no centro e hipercentro e nos bairros Carlos Prates, Bonfim, Lagoinha, Floresta, Santa Efigênia, Boa Viagem, Barro Preto e Colégio Batista. A reforma do antigo complexo da Escola de Engenharia da UFMG no centro da cidade, para abrigar secretarias municipais e outros órgãos, anunciada pela Prefeitura, faz parte do programa. Durante a tramitação nas comissões da Câmara, o texto recebeu centenas de emendas de vereadores. E foi justamente uma dessas emendas que motivou a ação na Justiça, que suspendeu a tramitação da proposta. Segundo os vereadores Isa Lourença e Júlia Santos, do PSOL, uma subemenda incluída após a tramitação nas comissões prevê o aumento de até 15% na área de abrangência da operação urbana, porém sem apresentar estudos técnicos sobre os impactos e também sem uma consulta prévia com os moradores das áreas afetadas. Com base nas alegações dos vereadores, a Justiça entendeu que alterações na área de abrangência do projeto não poderiam ser incluídas no texto sem antes passar por estudos técnicos sobre os impactos urbanos e sem uma consulta pública à população diretamente afetada. A tramitação do projeto e a inclusão de novas emendas estão suspensas até uma decisão definitiva do caso. A reportagem entrou em contato com a Câmara de Belo Horizonte e aguarda um posicionamento.

0: A propaganda eleitoral das eleições 2026 já começou nas ruas e na internet. E o eleitor deve ficar atento caso identifique alguma irregularidade. O aplicativo Pardal da Justiça Eleitoral está nas mãos do eleitor para quem quiser denunciar. Quem conta mais é a Nayara Gonçalves.
1: Desde o dia 16 de agosto, eleitores já podem usar o aplicativo Pardal da Justiça Eleitoral para denunciar possíveis irregularidades na propaganda das eleições de 2026. O aplicativo é gratuito e está disponível para celulares e tablets, tanto pelo Google Play quanto pela Apple Store. O eleitor pode relatar irregularidades e também enviar fotos, vídeos, áudios e até links que possam ajudar a comprovar a denúncia. Jair Francisco, juiz da Comissão de Propaganda Eleitoral, explica como o aplicativo funciona.
2: Para que o eleitor faça o log, é necessário que ele use o título ou o gov.br. Ele pode fazer qualquer tipo de denúncia de propaganda eleitoral. Propagandas em muros, cartazes, outdoors, propagandas irregulares em carros e a propaganda virtual na internet, inclusive com o uso inadequado da inteligência artificial. O eleitor pode juntar, na denúncia feita pelo aplicativo, ele pode juntar fotografias, vídeos, áudios e os links da publicação irregular.
1: E é importante destacar que o Pardal é voltado especialmente para irregularidades na propaganda eleitoral. Casos relacionados à desinformação eleitoral ou a crimes eleitorais podem ser encaminhados para outros canais da Justiça e do Ministério Público Eleitoral.
0: Congonhas, na região central de Minas, vai ganhar um novo espaço voltado à ciência e à observação do céu. O Observatório Astronômico do Pires será construído aos pés da serra de mesmo nome, uma área de importância ambiental e turística do município. O projeto prevê investimentos privados e a participação do poder público e da universidade. A reportagem é de Ronerson Pinheiro.
3: Os anúncios foram feitos durante um evento realizado na Serra do Pires, um dos principais cartões postais de Congonhas. O local será palco de um observatório astronômico que terá investimentos privados com apoio da Prefeitura e da Universidade Federal de São João del Rei. Marcelo Oliveira, diretor de pessoas da empresa investidora, explica o projeto.
4: Hoje foi formalizado o Monumento Natural Mona, né, de preservação da Serra do Pires, e ao mesmo tempo também a assinatura de um termo de compromisso social, onde a J. Mendes se compromete a repassar recursos financeiros para a construção de um observatório e um planetário aqui na cidade.
3: O observatório será instalado a cerca de 1.300 metros de altitude em uma região que reúne características biológicas, geológicas e hídricas. É o que explica o secretário de Meio Ambiente e Mudanças Climáticas de Congonhas, João Luiz Lobo.
5: Então nós estamos aqui numa área que tem mais de 500 espécies de plantas já catalogadas, várias delas exclusivas dessa serra. Nós temos também vários animais que ocorrem só aqui, além disso, cavernas, várias formações muito importantes e também traços que explicam a história do planeta. A gente está falando de uma serra com bilhões de anos, então tem uma importância geológica para explicar a origem da Terra e é parte da formação da paisagem dos 12 profetas de Aleijadinho.
3: O observatório será construído bem aqui, aos pés da Serra do Pires. A proposta principal é conciliar o desenvolvimento do município com a preservação da área. Além disso, o planejamento prevê novas possibilidades de uso público e educativo da região, além de melhorias em infraestrutura e urbanização. De acordo com o representante da empresa, outro objetivo é aproximar a comunidade de ações de pesquisa, formação e inovação. A expectativa é que o projeto também contribua para a criação de novas oportunidades para os moradores.
4: Nós acreditamos no desenvolvimento das pessoas, no desenvolvimento da região e para nós é um grande privilégio ter essa, formalizar junto com a Prefeitura de Congonhas esse termo de compromisso social que vai promover inovação, ciência e tecnologia para o município.
3: As próximas etapas do projeto devem ser definidas com a participação ativa da comunidade.
5: Dentro dos próximos 12 meses será o processo de construção desse observatório. Nossa previsão é entregue em 2028, início de 2028, esse observatório, e agora é acompanhar esses processos e também trazer a comunidade científica para dentro dessa área que está sendo protegida, assim como a comunidade.
0: E o Jornal Minas, segunda edição, termina aqui. Boa noite e uma ótima semana.
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9: De volta com você, ouvinte em Confidência, o destaque é o anel rodoviário. O caminho para Vitória tem informação de carro com pane mecânica bloqueando faixa da direita, um pouco antes da Praça São Vicente. Motoristas em velocidade reduzida desde a Vila Oeste. Opção de desvio para o motorista ganhar tempo, passando pela pista marginal, compensa. Ainda no caminho para Vitória, motoristas reduzem a velocidade desde o trevo com a Avenida Carlos Luz até o bairro Maria Virgínia. Isso em função de ocorrência ainda sem detalhes. Opção de desvio para o motorista, passando pela Avenida Carlos Luz, na sequência, seguir pelas avenidas Bernardo de Vasconcelos e Américo Vespúcio, até a Avenida Cristiano Machado, compensa. 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Iago Proença, para a Rádio Inconfidência.
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15: 2 minutos para 7 da noite. Excelente segunda-feira, um ótimo início de semana para você ligado, sintonizado aqui na Brasileiríssima FM 100,9. Seja muito mais que bem-vindo, muito mais que bem-vinda. Eu sou Júnior de Castro e agora você fica comigo e com o melhor da música brasileira até as 9 horas da noite. Aqui você também participa, manda sua mensagem e, claro, concorre a ingressos que eu sei, tenho certeza absoluta que você vai querer muito hoje. Quem conta tudo é o Gabriel Basílio. Boa noite, Gabriel.
16: Boa noite, Júnior. Hoje o nosso ouvinte ele concorre a um par de ingressos para a turnê Dança dos Signos, de Oswaldo Montenegro. O show acontece sexta-feira, dia 28, às 9 da noite, no Palácio das Artes. 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
15: Isso aí, para concorrer a esse showzaço do Oswaldo Montenegro lá no Palácio das Artes, nosso ouvinte tem que responder a enquete do dia.
16: Qual é o seu signo e o que mais combina com você nele?
15: Meu signo é Gêmeos, eu sou ascendente em Gêmeos, tenho Lua em Gêmeos, minha Vênus em Gêmeos, tenho 7 planetas em Gêmeos e tudo praticamente no meu signo combina comigo, mas eu acho que fazer várias coisas ao mesmo tempo é uma das coisas que mais tem a ver.
16: Olha, eu ao contrário não me identifico nada com meu signo, eu sou ariano.

E hoje valendo par de ingressos pro show Oswaldo Montenegro na turnê A Dança dos Signos. Você me conta qual o seu signo e o que ele tem a ver com você. Se ele tem algum ponto que você acha, tenho certeza, teria melhor signo pra mim do que esse. Participando aqui comigo, o Lucas Gonçalves Nogueira Botelho, que é como eu do signo de Gêmeos. Ele diz que é excessivamente curioso, busca por conhecimento e tem enorme facilidade em mudar de opinião. A Silvana Maria Fernandino está participando aqui comigo também, ela que é do signo de touros. Me identifico bastante com a teimosia, amor ao conforto e bem-estar do meu signo. E aqui também ligadíssimo, Lucas Ribeiro Santos. Sou de peixes, sou baixista, sou introvertido e mais sensível. Brasileiríssima, 7 horas, 7 minutos. Agora.

Carona do Jazz, aliás, Carona Brasil com influência do jazz, música do Carlos Lyra. Antes teve Emílio Santiago, Garota de Ipanema, música do Tom Jobim e do Vinícius de Moraes. Também do Tom e do Vinícius, ouvimos Água de Beber com Quarteto em Si, Astro de Gilberto, George Michael, Desafinado, do Tom e do Newton Mendonça. E abrindo o programa, Bebel Gilberto cantou Ela é Carioca, do Tom Jobim e do Vinícius de Moraes. Agora 7 horas 16 minutos, Corcovado, Rosa Passos.

Hoje você concorre a um par de ingressos pro show do Oswaldo Montenegro, me contando seu signo e se ele tem a ver com você e o que ele tem a ver com você, né? Adriele de Oliveira tá participando, ela que é do signo de Leão, extremamente vaidosa. Isabel Najar também ligadíssima aqui comigo, que é de Câncer, e a principal característica é ser extremamente ligada à família. O Rômulo Germano Januário tá aqui comigo, signo de Escorpião, e o que combina é não gosta de injustiça, né? Travei aqui, gente. Agora são 7 horas e 21 minutos.

0: Canto de Ossanha Martinália. Essa é uma música do Baden Powell e do Vinícius de Moraes. Antes eu toquei pra você duas com Toquinho, Tarde em Itapuã, e pra viver um grande amor do Toquinho e do Vinícius, Maísa cantou O Barquinho, do Roberto Menescal e do Ronaldo Boscoli. Abrindo o bloco, teve Rosa Passos, Corcovado, Canção do Tom Jobim. Agora 7:30, intervalo rápido, eu volto já.
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0: 7:31, agora tem mais uma belíssima composição do Carlos Lyra e do Vinícius de Moraes, Coisa Mais Linda, com Roberta Sá.

0: Valeu, grande Zequete.
1: E valendo um par de ingressos pro show do Oswaldo Montenegro, a enquete do dia é a seguinte: qual o seu signo e o que ele tem a ver com você? Você manda para mim com o nome completo pro WhatsApp 31982991282 para poder concorrer. A Daniela, sem sobrenome, disse: meu signo é touro e todo meu apetite e prazer em comer me definem. O Eduardo Pereira Alves é de gêmeos, extremamente curioso, e a Laudi N. Alves é sagitariana e uma característica forte é o amor profundo pela liberdade. Brasileiríssima, 20 para as 8.

Na Rádio Inconfidência, Dorica M, Berimbau do Baden Powell e do Vinícius de Moraes. Edu Lobo cantou Minha Namorada, do Vinícius e do Carlos Lira. Luiz Melodia, Diz Que Fui Por Aí, canção do Zequete e do Hortêncio Rocha. E Roberta Sá, Coisa Mais Linda, do Carlos Lira e do Vinícius. Agora faltando 12 minutos para as 8 da noite, Caetano Veloso canta Samba de Verão.

eu vim para saber o seu signo e qual característica dele tem tudo a ver com você, valendo um par de ingressos pro show do Oswaldo Montenegro, participando comigo, Aline Luciana Dias. Sou taurina, o famoso signo de touro que adora uma comida. Que delícia! Aqui comigo, Wagner Ribeiro. Sou aquariano com ascendente em leão. Normalmente usamos a mente inovadora e coletiva de aquário, com brilho pessoal e a presença marcante de leão. Aqui também o Zezinho, José Sardinha dos Santos, de Venda Nova, que disse que é geminiano, mas acha que tudo é lero-lero para ganhar dinheiro fácil e em cima das pessoas influenciáveis. Ô Zezinho, em confidência, 4 para as 8.

0: Ah, olha essa música, que linda! Vânia Bastos, Dindir, canção do Tom Jobim e do Aloísio de Oliveira. Virgínia Rosa cantou Samba Torto, do Celso Fonseca. E abrindo a nossa sequência, Caetano Veloso, Samba de Verão, do Marcos Valle e do irmão Paulo Sérgio Valle. Agora são 8 horas em ponto, vamos para o intervalo, aquele intervalo bem rápido, e eu volto já.
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Pois é, sexta-feira tem show do Oswaldo Montenegro, turnê A Dança dos Signos. E para você concorrer a um par de ingressos, você me responde qual o seu signo e o que ele tem a ver com você. Cláudia Marques Lin está participando, eu sou capricorniana e só não concordo que falam que nós gostamos muito de dinheiro, pois sou muito mão aberta, tá certo, hein, Cláudia? Aqui comigo, Agnaldo Machado, aquariano, valorizo muito minha liberdade e espaço pessoal, pensamentos futuristas e adoro criar. Aqui comigo também a Patrícia Mabel Ferreira, meu signo é peixes e combino com ele. É ser uma pessoa tranquila, agradável. Agora são 8 horas e 11 minutos na Inconfidência.

Ah, que vozes! Gênero Bock, Bessame, composição do Flávio Venturini e do Murilo Antunes. Antes elas, Zizi Posse, Não Me Deixe Mal, do Dalto e do Cláudio Rabelo. E ouvimos duas com MPB4 e Milton Nascimento, Cais e Travessia, do Milton, do Fernando Brant e do Ronaldo Bastos. Agora são 8 horas e 14 minutos. Abelha Rainha chegando com sucesso, do Rei Roberto Carlos e do Tremendão Erasmo Carlos, As Flores do Jardim da Nossa Casa, Maria Bethânia.

Baby, conta pra mim qual é o seu signo e mais. O que ele tem a ver, qual a característica dele tem mais a ver com você? O Sandro Márcio da Silva tá participando. Ele que é de Gêmeos também, ascendente em Peixes, disse que tem tudo a ver com ele, tudo a ver o mapa astral. Adriana Queiroga Reis é de Touro e é muito teimosa. E aqui comigo a Laura Vitória Ferreira Januário, que é do signo de Libra. O que combina é que ele... é que eu adoro estar em harmonia e prefiro resolver brigas com conversa. Agora são 8 horas e 25 minutos.

0: Na Rádio Inconfidência, Fagner, Noturno, Coração Alado, canção do Caio Silva. Antes, Gal Costa, Vapor Barato, do Jardes Macalé e do Alice Salomão. Ouvimos ainda Maria Bethânia, As Flores do Jardim da Nossa Casa, composição do Roberto e do Erasmo Carlos. Agora, 8h30, último intervalo da noite, tem dica também de cultura e eu volto já.
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4: Vem aí a 7ª edição do Elas Festival. O evento, que já faz parte do calendário cultural da cidade, traz um recorte na produção de arte e cultura feita por mulheres e pela comunidade LGBTQIAPN+, de Minas Gerais e de outros estados do Brasil. Ana Linares, produtora e uma das idealizadoras do Elas, fala mais sobre a programação.
5: O Elas é um festival multilinguagens feito por mulheres para todas as pessoas. Em 2026, a temática que escolhemos para o festival é Solte Suas Feras. A gente traz mostra de curtas com curadoria da Tamira Abreu, mostra de artes visuais com curadoria da Angelina Camelo, da Mini Galeria, mostra de fotografia com curadoria das Las Palosas, por Paloma Alves e Zaira Magalhães, e feira de economia criativa com curadoria da Dani Lages. Essa feirinha aqui, ó, se prepara para sair cheia de sacolinha. Além de tudo isso, ainda temos a parte gastronômica, que tem curadoria da Carol, do Espaço Yanã. Na música, quem abre o festival é a DJ Felins. O primeiro show é do Sonora Samba, que traz uma mulherada incrível aqui de BH. Na sequência, tem o trio Mana Flor, com um forrozinho para aquecer os corações. Para fechar a noite do festival, com chavinha de ouro, o destaque da nossa programação é a Juliana Linhares, que vem lançar o disco novo, que é um grande sucesso de crítica. Vem com a gente soltar suas feras e dançar até cansar o cansaço. Perde não, boba.
4: Obrigado, Ana. O Elas Festival é sábado, dia 29 de agosto, na Funarte. Os ingressos estão à venda a preços populares pela Simpla. Pessoas 60 mais não pagam, mas precisam retirar o ingresso gratuito pela plataforma para garantir a entrada. Na portaria do evento, serão arrecadados absorventes e itens de higiene pessoal para doação a projetos sociais. Eu sou o Pedro Henrique Vieira e essa foi mais uma edição do Plug. Nos trabalhos técnicos, Washington Bittencourt.
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0: São 8 horas e 33 minutos. Agora tem Elis Regina com sucesso do Gonzaguinha, Redescobrir.

É isso, e sexta-feira tem show do Oswaldo Montenegro lá no Palácio das Artes, o lançamento da turnê A Dança dos Signos, e você pode sim concorrer a um par de ingressos aqui no Radar em Confidência. Você tem que me responder qual o seu signo e o que ele tem a ver com você para o WhatsApp 319-8299-1282 com nome completo. O Jairo L. dos Santos está participando, sou do signo de Sagitário e tem tudo a ver comigo, inimigo do fim e muito bem-humorado. Aqui comigo também a Lilian Maria de Araújo Costa, câncer. Amo ficar em casa e cuidar dos meus, servir quem eu amo. O Raimundo Reis diz que é de Sagitário e não tem nada a ver com ele. Ah, mas eu tinha certeza que ia ser de Sagitário, porque Sagitário é do contra. Se você acha que não tem nada a ver com você, é porque você é muito sagitariano. Agora 19 para as 9.

Simone, começar de novo, canção do Ivan Lins e do Vitor Martins. O próprio Ivan cantou Somos Todos Iguais nesta noite. A primeira foi com Elis Regina, Redescobrir, uma música do Gonzaguinha. 16 minutos agora, para as 9 da noite, tem Adriana Calcanhoto, Inverno.

0: minha flor, meu bebê, você ouve Almério, canção do Dé e do Cazuza. Antes, Ana Carolina, a canção tocou Na Hora Errada, e Adriana Calcanhoto, Inverno, da Adriana e do Antônio Cícero. Agora faltando 4 minutos para as 9 horas da noite, e quem levou par de ingressos para Oswaldo Montenegro na sua nova turnê A Dança dos Signos foi a Maria Luciana da Silva. Parabéns para você, Maria, presentão de aniversário, ela tá falando aqui. Espero que você curta demais esse showzaço do Oswaldo Montenegro. Eu agradeço muito sua sintonia, seu carinho, sua audiência. Muito, muito bom ter você aqui comigo. Uma delícia. Semana só começando, hein? Eu sou Júnior de Castro, apresento e faço a programação musical nos trabalhos técnicos Homero Ribeiro. Você fica agora com a Voz do Brasil e a gente se encontra amanhã, pois é, a partir das 7 da noite, aqui no Radar, tá certo? Tá combinado? Então tá bom, um beijo enorme e excelente fim de noite.
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3: Minas sempre foi um mosaico de culturas. E a presença de imigrantes torna esse retrato ainda mais vivo. Italianos, japoneses, sírios, libaneses e tantos outros povos ajudaram a moldar o jeito mineiro de viver, comer e celebrar. Da pizza artesanal ao quibe, do taiko às sanfonas, cada tradição que chegou de fora ganhou um toque local e se misturou à hospitalidade mineira. Essa diversidade aparece na culinária, na arte, na música e até nas festas populares, transformando o estado em um verdadeiro encontro de culturas. A imigração não só trouxe trabalho e crescimento econômico, como também ampliou o repertório afetivo e cultural de Minas Gerais. Porque quanto mais gente chega, mais Minas se multiplica em cores, sabores e histórias.
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5: Olá, boa noite.
6: Boa noite para você que nos acompanha em todo o país.
5: Segunda-feira, 24 de agosto de 2026.
6: Vamos aos destaques do dia.
5: Saúde.
6: Meu SUS Digital vai oferecer teleatendimentos a mulheres em situação de violência e mães atípicas. Graziele Bezerra.
7: Cada usuária poderá realizar até 10 sessões. Ao final das sessões, a mulher poderá ser encaminhada para a continuidade do cuidado em um centro de atenção psicossocial.
5: Motoristas já podem consultar em um único lugar as passagens por pedágios eletrônicos e verificar se há tarifas pendentes.
6: Plataforma reúne dados sobre registro, situação da tarifa e canal de pagamento. Luciana Colares de Holanda.
8: O pedágio eletrônico, chamado de Free Flow, permite a passagem de veículos pelos pontos de cobrança sem a necessidade de parada em cancelas ou cabines fiscais.
5: Mobilização por pessoas desaparecidas.
6: Familiares podem doar DNA para auxiliar nas buscas. Pablo Mundim.
9: O DNA do familiar é incluído em bancos de perfis genéticos e pode ser comparado com materiais de pessoas encontradas vivas ou mortas cuja identidade ainda não foi confirmada.
5: Hoje, na apresentação da Voz do Brasil, Luciana Vasconcelos e Luciano Seixas.
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5: Pequenas empresas devem ficar de olho. O número de serviços disponíveis em órgãos do Poder Público Federal deve aumentar. E assim, podem surgir novas oportunidades de negócios.
6: E como funciona? Por meio de plataforma, o órgão público divulga uma necessidade de serviço